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2: Olá, boa noite.
3: Boa noite para você que nos acompanha em todo o país.
2: Segunda-feira, 10 de agosto de 2026.
3: Vamos aos destaques do dia.
2: Agosto Lilás, mês de conscientização pela prevenção e combate à violência contra a mulher.
3: Hoje vamos falar das principais formas de violência e como denunciar.
2: Atualmente existem em todo o país 495 delegacias especializadas de atendimento à mulher. Luana Karen.
4: Em 2025, as unidades realizaram mais de 782 mil atendimentos. Além disso, foram registrados 608 mil boletins de ocorrência.
3: Gás de cozinha já está disponível, vale para a nova recarga do botijão.
2: A recarga poderá ser realizada pelo responsável familiar diretamente em revendas credenciadas. Natália Koslick.
5: Podem participar as famílias com pelo menos duas pessoas em sua composição, renda per capita de até meio salário mínimo e cadastro único atualizado nos últimos 24 meses.
3: E vamos falar sobre o fenômeno climático El Niño, que atinge o Brasil.
2: Ele provoca chuvas acima da média, ventanias e ciclones no sul e sudeste do país, além de estiagem no norte, nordeste e centro-oeste.
3: Quem conversa com a gente sobre o tema é Volney Wolff. Ele fala como a população pode buscar mais informações.
6: A primeira coisa é buscar as informações nas defesas civis municipais, ou seja, nos órgãos oficiais, nos órgãos do governo do estado e nos órgãos oficiais do governo federal.
2: Hoje, na apresentação da Voz do Brasil, Mariana Jungmann e Luciano Seixas.
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2: Famílias que têm direito a repor o gás de cozinha já têm acesso ao Vale Recarga.
3: Os beneficiários podem verificar o direito ao benefício no site do Ministério do Desenvolvimento e Assistência Social, Família e Combate à Fome ou no portal da Caixa Econômica Federal.
5: Para ter acesso à recarga do gás do povo, o responsável familiar deve procurar uma das revendedoras que participam do programa em todo o país. Quem explica é a secretária nacional de integração e articulação de plataformas sociais eletrônicas, Ana Lúcia Alonso.
7: Se apresentando na loja ou ligando para ela, você tem o direito de fazer a recarga a cada 2 meses ou a cada 3 meses, de acordo com o tamanho da sua família. Se você encontrou a sua revenda, é só se apresentar e fazer o pagamento da recarga com o cartão da Caixa Econômica Federal com chip, que pode ser o cartão do Bolsa Família, ou então você pode usar o seu celular. Você não precisa de intermediários e você tem garantido com segurança a troca do seu gás para fazer o almoço de todo dia.
5: Podem participar as famílias com pelo menos 2 pessoas em sua composição, renda per capita de até meio salário mínimo e cadastro único atualizado nos últimos 24 meses. Os vales recargas são liberados no dia 10 de cada mês, observando a quantidade de botijões a que cada família tem direito ao ano. A periodicidade varia conforme a composição familiar. Domicílios com 2 ou 3 membros, por exemplo, recebem um vale a cada 3 meses. Já as famílias com 4 ou mais integrantes têm direito a um vale a cada 2 meses. As consultas das distribuidoras credenciadas, da situação do Vale, assim como de outras informações sobre o programa, podem ser feitas pelos canais oficiais da Caixa e do Ministério do Desenvolvimento e Assistência Social, Família e Combate à Fome. O Disque Social, pelo número 121, é uma das indicações. Reportagem Natália Koslick.
2: Você sabe o que fazer diante de um caso de violência contra uma mulher?
3: Quais serviços buscar ou por qual meio fazer uma denúncia?
2: O Agosto Lilás é uma oportunidade para falar sobre esse tema e conscientizar sobre os direitos das mulheres.
3: O tema da campanha deste ano são os 20 anos da Lei Maria da Penha, considerada um dos marcos na proteção dos direitos da mulher no Brasil.
8: Foi para pedir socorro que, há 2 anos, a vítima de violência, que vamos chamar de Maria, entrou pela primeira vez em uma casa da mulher brasileira.
9: Eu cheguei na casa sem esperança nenhuma, sem expectativa nenhuma, sem norte algum. Eu estava só o farrapo humano, né? tinha violências que eu nem tinha conhecimento que eram violências, né? Mas assim, é página virada.
8: Criada há 11 anos, a Casa da Mulher Brasileira reúne em um só lugar serviços como apoio psicossocial, delegacia e juizado especializados, defensoria pública, serviço de saúde e alojamento de passagem. Atualmente, há 13 dessas em funcionamento no país, abertas 24 horas por dia, todos os dias da semana. A coordenadora-geral de fortalecimento da rede de atendimento do Ministério das Mulheres, Maura Souza, explica como funciona o atendimento.
10: Primeiro, a mulher passa pelo serviço de acolhimento, atendimento psicossocial, e se for um caso por um alojamento de passagem, a gente oferta esse serviço no âmbito da Casa da Mulher Brasileira, além da brinquedoteca, para que essa mulher tenha condições de ter o atendimento nos outros serviços.
8: No agosto lilás, mês de conscientização pelo enfrentamento à violência contra a mulher, a Casa reforça a garantia dos direitos das mulheres. A subsecretária de Enfrentamento à Violência da Secretaria da Mulher do Distrito Federal, Maíra Castro, destacou que, além do apoio imediato, a Casa da Mulher Brasileira também ajuda as vítimas a alcançarem autonomia profissional e financeira.
11: Elas podem fazer cursos, ter a empregabilidade. Temos mais de 400 mulheres empregadas em diferentes órgãos. Estão sempre visando essa oportunidade, uma porta de saída que elas tenham da violência doméstica.
8: O tema deste Agosto Lilás são os 20 anos da Lei Maria da Penha, considerado um dos marcos na proteção dos direitos da mulher no Brasil. Além da agressão física, a norma abrange outras 4 formas de violência contra a mulher. A violência patrimonial, que se caracteriza pela destruição ou retenção de bens, dinheiro ou outros recursos. A violência moral, que ocorre por meio de calúnia, difamação, injúria ou qualquer conduta que atinja a honra e a reputação da mulher. A violência psicológica, caracterizada por atitudes que causam medo, humilhação, ameaças, isolamento e manipulação. E a violência sexual, que é qualquer ato praticado sem consentimento. Em qualquer dos casos, a mulher deve fazer o registro da ocorrência. Os profissionais são qualificados para esse atendimento, de acordo com Mariana Almeida, delegada adjunta da Delegacia de Atendimento à Mulher 2 do Distrito Federal.
12: Esse policial precisa ter a sensibilidade de acolher essa vítima, de acalmá-la para que assim ela consiga, né, relatar o que está acontecendo. E também ele precisa saber o que de fato vai auxiliar essa vítima para poder encaminhá-la a outros órgãos, a outros serviços públicos, porque a gente precisa de toda essa atuação de rede, como prevê a própria Lei Maria da Penha.
8: Há em todo o país 495 delegacias especializadas de atendimento à mulher. Em 2025, as unidades realizaram mais de 782 mil atendimentos. Além disso, foram registrados 608 mil boletins de ocorrência e mais de 300 mil inquéritos instaurados e medidas protetivas de urgência solicitadas. As vítimas de violência também podem contar com a Central de Atendimento à Mulher, o Ligue 180. A ligação é gratuita e o serviço funciona 24 horas por dia, todos os dias da semana. Os serviços também podem ser acessados pelo WhatsApp 61 99610 0180 ou pelo e-mail central180@mulheres.gov.br. Mas atenção, se o caso for de emergência, ou seja, se a mulher estiver em risco imediato, a recomendação é acionar a Polícia Militar por meio do 190. Reportagem Luana Karen.
2: A Agência Nacional de Proteção de Dados, a ANPD, abriu um processo de fiscalização contra o Discord.
3: A medida busca apurar possíveis descumprimentos das regras de proteção previstas no Estatuto Digital da Criança e do Adolescente.
2: A fiscalização ocorre após episódio que resultou na morte de uma adolescente de 13 anos.
3: A plataforma terá que informar quais medidas adota para evitar situações de risco. Confira com Thaís de Araújo.
13: Muito popular entre os jogadores online, o Discord é uma plataforma que permite a troca de mensagens por texto, voz e vídeo. O serviço também reúne comunidades em que os usuários podem conversar e interagir em tempo real. Para investigar possíveis falhas na proteção de crianças e adolescentes dentro da plataforma, a Agência Nacional de Proteção de Dados, a ANPD, abriu um processo de fiscalização. O objetivo da agência é verificar se a plataforma está cumprindo as regras do Estatuto Digital da Criança e do Adolescente, o ECA Digital, para prevenir situações que possam colocar menores de 18 anos em contato com conteúdos que incentivem ou facilitem a automutilação e o suicídio. Também serão analisados os mecanismos usados pelo Discord para verificar a idade dos usuários e para identificar e retirar conteúdos que violem essas regras, além de comunicação de casos graves às autoridades. A plataforma terá 5 dias úteis para apresentar informações sobre as medidas adotadas para prevenir e combater violações graves contra crianças e adolescentes. Se forem encontradas irregularidades, a ANPD poderá determinar mudanças e aplicar as sanções previstas no ECA Digital. Entre elas, multa de até R$50 milhões por infração. A fiscalização da ANPD é um trabalho conjunto com a Polícia Civil e o CyberLab da Secretaria Nacional de Segurança Pública do Ministério da Justiça e Segurança Pública, que atuam para investigar um grupo criminoso suspeito de incentivo ao suicídio e à automutilação por meio do Discord, resultando na morte de uma adolescente de 13 anos no último dia 22 de julho. Thaís de Araújo para a Voz do Brasil.
2: O fenômeno El Niño já é uma realidade e está afetando o clima no Brasil.
3: Ele provoca chuvas acima da média, ventanias e ciclones no sul e sudeste do país.
2: E estiagem que pode levar à crise hídrica do norte, nordeste e centro-oeste.
3: Mais cedo, nós conversamos com o secretário nacional de Defesa Civil, Volney Wolff, sobre como a população e os municípios podem se preparar para as consequências desses eventos. Acompanhe. Secretário Volney Wolff, seja muito bem-vindo à Voz do Brasil, um prazer ter o senhor com a gente aqui. Vamos começar falando sobre os impactos do El Niño, que já estão sendo sentidos, secretário, especialmente ali no sul do país. O senhor pode fazer para a gente um relato sobre como está a situação por lá, quais têm sido os principais problemas decorrentes de eventos climáticos e quais os municípios mais afetados?
14: Sim. Mariana, bem, começando aí do início, né? Na verdade, os efeitos do El Niño já são sentidos no Brasil inteiro, né? De sul a norte do país. O aquecimento das águas do Atlântico, que já passam de 2 graus, nos permitem inferir que nós já estamos vivendo um El Niño no grau muito forte, né? Isso quer dizer que vamos ter chuvas intensas na região sul do Brasil, possivelmente ainda na região sudeste, mas teremos também estiagem e escassez hídrica muito, muito forte na região amazônica e na região do nordeste, que a gente já começa a sentir também. Além disso, na região centro-oeste, é possível que tenhamos ainda incêndios e também a região centro-oeste é uma região que tem escassez hídrica e tem chuvas intensas em alguns períodos, né? E ainda, principalmente ali na São Paulo, Rio, ondas de calor prometem ser bastante fortes ainda no ano de 2026. Bom, a gente viu no último mês, especificamente agora em julho, na região sul, especialmente lá no Rio Grande do Sul, chuvas intensas que duraram mais de uma semana. Aliás, elas perduraram por mais de 10 dias. E isso ocasionou elevação dos níveis dos rios, das principais vales de rios do Rio Grande do Sul, que levam água até a bacia do Guaíba, na grande Porto Alegre, né? Então, isso acabou ocasionando danos e prejuízos à população, né? Em muitos dos municípios, a população teve água em suas casas, né? Isso sempre ocasiona um grande problema à população. E agora, na última semana, né, no último final de semana, estava previsto o ciclone extratropical, né, que é um ciclone que é formado ali na região leste do Brasil, vindo do sul do país, Uruguai, Argentina, em função daquelas massas de ar frio, que ao chegar no continente, geram chuvas intensas, mas pior que isso, né, nesse caso, ventanias próximas de 100 km por hora e o que aconteceu ali na região metropolitana de Porto Alegre é que a velocidade dos ventos passaram de 100, chegaram a 115, 120 quilômetros, tanto na região metropolitana de Porto Alegre, como lá no sul, na região de Pelotas, principalmente, né? E isso traz muitos transtornos à população das cidades.
2: Perfeito, secretário. Como o senhor citou, novos fenômenos climáticos, como tornados e ciclones, ainda são esperados, né? Como é que os municípios podem se preparar para esta situação?
14: Então, eu acho assim, é importante que a população, no primeiro momento, busque informações de órgãos oficiais. Então, a primeira coisa é buscar as informações nas defesas civis municipais, nas prefeituras, ou seja, nos órgãos oficiais, nos órgãos do governo do estado e nos órgãos oficiais do governo federal. Como uma segunda medida, é muito importante que as pessoas busquem medidas de autoproteção. Ao ter um alerta de possível chuvas intensas com ventanias, ou seja, que vai haver em potencial a possibilidade de ocorrer um desastre, que essas pessoas busquem medidas de autoproteção. É importante também, Luciano, que as prefeituras busquem, ao longo dos períodos de preparação, botar em prática os seus planos de contingência. Quando possível, e muitas delas têm feito isso, principalmente na região sul do Brasil, fazer simulados com a população. Tirar os planos de contingência da gaveta e transformar isso em simulados, onde, junto com a população, os órgãos de defesa civis, mas mais que isso, dos sistemas municipais, estaduais de defesa civil, fazem um simulado de como é que seria uma situação de potencial desastre em função, por exemplo, de chuvas intensas.
3: O secretário, e os municípios que já foram atingidos, né? Porque a gente viu aí que no Rio Grande do Sul a coisa já começou a escalar. No caso dos municípios que já foram atingidos, como é que eles devem proceder para conseguir a ajuda do governo federal?
14: A Defesa Civil Nacional, ela orienta desde a decretação da situação de emergência, a solicitação de reconhecimento federal e a elaboração de planos. No primeiro momento, ajuda humanitária, quando for o caso, de restabelecimento, quando há alguma avaria pequena na infraestrutura pública, e, em último caso, a orientação sobre a construção de planos de reconstrução naqueles casos onde os danos e os prejuízos na infraestrutura pública foram de maior porte.
2: Perfeito. Secretário, a gente está falando do sul do país, como o senhor colocou, né? Questão de alagamentos, chuvas, tornados, e também o senhor colocou no início, existe o outro lado, né? O agravamento da estiagem em grande parte do país, mais notadamente região centro-norte. Quais são os maiores perigos desta situação?
14: Então, nós não podemos nos esquecer que em 2023, de 23 para 24, no El Niño também muito forte, talvez tenha sido a maior estiagem, a maior crise hídrica que a gente viveu nos últimos tempos na região amazônica, né? Os grandes rios, parte deles secaram, os transportes via navegação ficaram muito prejudicados e nós tivemos que lançar mão, de algumas ações para ajudar os estados do norte. Nós temos equipes em todas as regiões do norte, em todos os estados do norte, mais o centro-oeste, reuniões de capacitação de como a gente deve se preparar para que, em havendo essa situação de crise hídrica, a gente possa trabalhar de maneira muito integrada entre os estados, os municípios e o governo federal, para que as pessoas possam ter o menos possível de impacto nessas situações.
3: Muito bem, nós conversamos com Volney Wolff, secretário nacional de Defesa Civil. Muito obrigada, secretário, pela sua entrevista aqui à Voz do Brasil.
14: Eu que te agradeço, Mariana e Luciano. Muito obrigado pela oportunidade.
2: O Ministério das Relações Exteriores prestou solidariedade à Colômbia depois do terremoto que atingiu o país na manhã desta segunda-feira.
3: O tremor de magnitude 7,4 foi o mais forte registrado no país durante a última década, segundo o Serviço Geológico Colombiano.
2: O Itamaraty acompanha os esforços de busca e de assistência às populações afetadas e manifesta disposição de colaborar com as autoridades colombianas. Até o momento não foram identificados brasileiros entre as vítimas.
3: O governo da Colômbia decretou estado de emergência. Segundo o balanço oficial, ao menos 111 pessoas morreram e 87 ficaram feridas.
2: O plantão consular permanece à disposição para prestar assistência a cidadãos brasileiros em situação de emergência.
3: O atendimento da Embaixada do Brasil em Bogotá pode ser feito por meio do telefone 57-31-0809-6169. Já o plantão consular em Brasília pode ser feito pelo telefone 61-98-260-0610.
2: Começaram as convocações da lista de espera do Fundo de Financiamento Estudantil, FIES.
3: Os inscritos nessa edição que ainda não foram pré-selecionados devem acompanhar a classificação no site do FIES até o dia 24 de setembro para não perder a vaga.
2: A diretora de Políticas de Acesso à Educação Superior do Ministério da Educação, Marina Castro, explica como garantir a vaga.
15: O candidato que for pré-selecionado por meio da lista de espera terá 3 dias úteis a contar da data da convocação para acessar a página do FIES e complementar as informações da inscrição. Na sequência, será a vez de validar a documentação exigida, primeiro na instituição de ensino e depois no banco. Os prazos de cada etapa devem ser observados rigorosamente para evitar a perda da vaga para financiamento do curso.
3: Nessa edição foram disponibilizadas 75.500 vagas, distribuídas em mais de 1.200 instituições privadas de educação superior.
2: Metade das vagas é destinada para estudantes com renda familiar per capita de até meio salário mínimo, inscritos no CadÚnico.
3: Os pré-selecionados devem acompanhar a classificação no endereço fiesseleçãoaluno.mec.gov.br.
2: E estudantes que participam do processo seletivo do ProUni, o Programa Universidade para Todos, e foram pré-selecionados, devem comprovar as informações de inscrição até sexta-feira, dia 14.
3: A documentação exigida deve ser apresentada diretamente na instituição de ensino superior.
2: Os estudantes que recebem bolsa integral do ProUni podem solicitar a bolsa permanência. Saiba como.
16: Estudantes com bolsa integral do ProUni e matriculados em cursos presenciais de turno integral podem solicitar a Bolsa Permanência, auxílio mensal de R$ 700,00, concedido pelo Ministério da Educação. O benefício é destinado ao custeio de despesas educacionais e atende alunos de cursos com duração mínima de 6 semestres e média de pelo menos 6 horas de aula por dia. Para receber a bolsa, o estudante também precisa ter conta corrente individual no Banco do Brasil ou na Caixa Econômica Federal, vinculada ao mesmo CPF cadastrado no sistema do ProUni. O auxílio não pode ser acumulado com outras bolsas públicas de mesma finalidade e pode ser suspenso caso a bolsa principal do ProUni seja interrompida ou o aluno deixe um curso integral. O pedido deve ser feito diretamente na coordenação do ProUni da instituição de ensino superior onde o estudante está matriculado. A faculdade verifica se o curso é elegível, realiza o cadastro no sistema e inclui o aluno na relação mensal de beneficiários, conforme a disponibilidade orçamentária do Ministério da Educação. Claudimário Carvalho, para a Voz do Brasil.
3: É possível trabalhar desde os 14 anos de forma legal, com remuneração e ainda aprender um ofício.
2: É a aprendizagem profissional, uma modalidade de contratação que combina formação teórica e experiência prática no ambiente de trabalho.
17: Criada no ano 2000, a contratação de aprendizes é voltada a adolescentes e jovens entre 14 anos completos e 24 anos incompletos. O contrato de aprendizagem é registrado em carteira de trabalho, com acesso aos direitos trabalhistas e previdenciários. Entre eles, remuneração proporcional às horas trabalhadas, nunca inferior ao salário mínimo hora, o depósito do Fundo de Garantia do Tempo de Serviço, FGTS, o 13º salário, as férias e o vale-transporte. No entanto, o contrato de aprendizagem tem prazo determinado de até 2 anos e a jornada de trabalho possui regras específicas, de 4 a 6 horas diárias para aprendizes que ainda não concluíram o ensino médio e de até 8 horas diárias para aqueles que já concluíram o ensino médio. Para se candidatar a uma vaga de aprendizagem, o jovem deve estar regularmente matriculado e frequentando uma instituição de ensino. A contratação está vinculada à participação em curso de aprendizagem profissional em instituição habilitada, como SESC, SENAC e SENAT, por exemplo. A contratação de aprendizes é obrigatória para estabelecimentos de qualquer natureza que possuam, no mínimo, 7 empregados em funções que demandem formação profissional. Daniele Popov, para a Voz do Brasil.
3: O custo dos alimentos da cesta básica registrou queda em 26 capitais brasileiras no mês de julho.
2: Foi o que mostrou a pesquisa realizada todo mês pela Conab, a Companhia Nacional de Abastecimento, e pelo DIEESE, o Departamento Intersindical de Estatísticas e Estudos Socioeconômicos.
3: Segundo a análise, na comparação entre julho e junho, as maiores quedas ocorreram em Natal, Maceió e Belo Horizonte. Apenas São Luís registrou aumento.
2: Os produtos que tiveram as principais reduções nas capitais brasileiras foram a batata, tomate, café e açúcar.
3: Ainda segundo o levantamento da Conab e do DIEESE, houve também diminuição no preço da carne em 14 capitais.
2: E essas foram as notícias do governo federal.
3: Fique agora com as notícias do Poder Judiciário e do Congresso Nacional. Boa noite.
2: Boa noite para você e até amanhã.
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18: Em seminário, o presidente do STF, do CNJ, fala sobre transparência e confiança pública.
19: Ministro Fachin participa da abertura das celebrações do bicentenário dos cursos jurídicos no Brasil.
18: STJ reconhece validade de tarifa de adiantamento a depositante prevista em contrato bancário.
19: Boa noite, eu sou Marcela Luiz.
18: E eu sou Walter Lima.
19: Presidente do STF e do CNJ, ministro Edson Fachin, abre seminário O Judiciário em Debate, Integridade, Eficiência e Acesso à Justiça.
18: O evento é uma iniciativa do jornal Folha de São Paulo em parceria com a OAB do Estado. Carolina Chaves.
20: O ministro Edson Fachin explicou que o judiciário já avançou muito na transparência e no acesso à justiça com a ajuda da tecnologia, mas é preciso mais para preservar a confiança nas instituições e exercício responsável da função.
21: Precisamos enfrentar com seriedade a agenda de moralização dos gastos públicos, de aprofundar as investigações de corrupção que ainda permanece em nosso país, bem como aperfeiçoar os mecanismos de transparência e encontrar soluções públicas, justas e fiscalmente sustentáveis para questões estruturais do Estado brasileiro, inclusive no que diz respeito ao regime remuneratório da magistratura, que é o que faremos com a proposição de uma lei federal de caráter nacional, cuja minuta estará pronta até o final deste ano.
20: Os encontros acontecem nas manhãs de segunda-feira, nos dias 10, 17 e 24 de agosto.
19: O presidente do STF e do CNJ, ministro Edson Fachin, também participou hoje do início das comemorações dos 200 anos dos cursos jurídicos no Brasil na Faculdade de Direito da Universidade de São Paulo.
18: A cerimônia abriu a programação do bicentenário dos cursos jurídicos no Brasil.
19: Na ocasião, Fachin ressaltou o papel da Faculdade de Direito de São Paulo como espaço de defesa das liberdades públicas, dos direitos humanos e da democracia.
18: Os cursos de direito no país foram criados em 11 de agosto de 1827, por decreto de Dom Pedro I.
19: A Polícia Federal deflagrou hoje uma operação para investigar possíveis irregularidades na aplicação de recursos do regime próprio de previdência social do município de Maceió, em Alagoas.
18: A ação foi autorizada pelo ministro André Mendonça, do STF. Marta Ferreira.
22: Entre os alvos está o Maceió Previdência, autarquia responsável pela análise e concessão de benefícios de pensão por morte e aposentadoria. A Polícia Federal busca esclarecer as circunstâncias do credenciamento, da cotação, da análise de risco, da governança e da tomada de decisão que antecederam os investimentos. A investigação tem como objeto duas aplicações realizadas nos anos de 2023 e 2024, que totalizaram R$ 97 milhões de reais. Na decisão do ministro André Mendonça, ele aponta que houve possível direcionamento dos investimentos e exposição desproporcional do patrimônio previdenciário a ativos de risco elevado e liquidez reduzida.
19: É válida a tarifa de adiantamento a depositante prevista em contrato bancário.
18: Esse entendimento é do STJ, Fátima Ochoa.
4: A tarifa de adiantamento a depositante remunera o serviço prestado quando o banco adianta recursos para cobrir pagamentos que ultrapassam o saldo da conta. Em ação civil pública, o Ministério Público de São Paulo questionou a legalidade da tarifa. O juízo de primeiro grau declarou nula a cláusula contratual, proibiu novas cobranças e determinou a devolução em dobro dos valores pagos. E o Tribunal Estadual substituiu a restituição em dobro pela devolução simples. Na quarta turma do STJ, o ministro relator João Otávio de Noronha explicou que a tarifa de adiantamento a depositante não se confunde com os encargos da operação de crédito e a cobrança é permitida quando há previsão contratual clara e segue normas do Conselho Monetário Nacional e do Banco Central, como nesse caso. Assim, o colegiado deu parcial provimento ao recurso especial do banco e julgou improcedente a ação civil pública.
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19: Uma boa noite.
18: E até amanhã.
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7: Eu sou Paula Groba.
23: E eu sou Ricardo Nakaoka.
7: E estes são os destaques de hoje do Jornal do Senado, que começa agora.
23: Senado inicia a semana de esforço concentrado.
7: Senadora cobra resultados e transparência no uso de verbas para o povo Yanomami.
23: Projeto proíbe que concursos da segurança pública limitem vagas para mulheres.
7: Boa noite.
23: Boa noite.
7: Mais de 2 bilhões de reais foram destinados desde 2023 à proteção do território Yanomami.
23: Mas como esses recursos estão sendo aplicados? Essa foi uma das questões debatidas pela Subcomissão Permanente dos Povos Indígenas Yanomami durante a audiência nesta segunda-feira. Repórter Rodrigo Rezende.
24: O ministro dos Povos Indígenas, Eloy Terena, destacou que os recursos conseguidos por meio dos créditos extraordinários são distribuídos para diversos ministérios e que, no caso da pasta dos povos indígenas, vários eram os desafios enfrentados na área Yanomami, porção do território brasileiro na região norte do Amazonas e de Roraima, equivalente ao tamanho de Portugal.
25: Quando nós assumimos em 2023, desenhamos ali uma estrutura para fazer frente às demandas que estavam colocadas, né? Garimpo ilegal presente na terra indígena, situação de desnutrição e uma ausência de proteção territorial.
24: A senadora Damaris Alves, do Republicanos do Distrito Federal, afirmou que os recursos ainda precisam ser aumentados, mas sempre com cobrança por resultados.
26: Em 2022, 56% das crianças estavam em estágio de desnutrição. Agora, em 26, depois das ações emergenciais, a gente cai para 46. O valor foi pouco para a gente alcançar as metas de nutrição e combate à fome.
24: Além da compra e distribuição emergencial de cestas básicas, parte dos recursos destinados ao Ministério dos Povos Indígenas foi usada para criar uma estrutura capaz de identificar a origem e o destino do ouro extraído no Brasil, especialmente o retirado do território Yanomami.
7: E em meio às divergências entre governo, oposição e judiciário, está pronto para votação no plenário do Senado o projeto que cria o Exame Nacional de Proficiência em Medicina.
23: A discussão ganhou um novo capítulo após o Tribunal Regional Federal suspender as sanções aplicadas pelo governo às faculdades que tiveram baixo desempenho no Exame Nacional de Avaliação da Formação Médica, realizado em 2025. Repórter Douglas Castilho.
27: A controvérsia principal é entre o atual ENAMED, exame realizado ao longo do curso de medicina organizado pelo MEC, e a proposta do PROFIMED, avaliação de proficiência a ser realizada pelo Conselho Federal de Medicina após a graduação em análise no Congresso. Em debate no Senado, o senador Rogério Carvalho, do PT de Sergipe, afirmou que o processo de verificação não pode se dar apenas ao fim do curso.
28: Eu defendo que tem o teste de proficiência, mas ele tem que ser a última etapa de um processo mais amplo de avaliação e que tem que gerar consequências para as escolas que garantem o ingresso.
27: Já o relator do projeto de lei do Profimed, senador doutor Irã, do PP de Roraima, reforçou que o Conselho Regulamentador da Profissão, CFM, deve ser o responsável pela certificação.
5: Colocar o Profimed, a prova de proficiência, no Ministério da Educação, que tem sido responsável pela proliferação desenfreada de escolas médicas no nosso país, produzindo médicos com baixo conhecimento, colocando a população em alta vulnerabilidade, isso é um perigo para a sociedade.
27: Uma decisão do TRF da primeira região em 5 de agosto suspendeu as punições impostas pelo Executivo às universidades com resultados considerados ruins no ano passado, com base no Enamed.
8: O Senado começou hoje uma semana de esforço concentrado com votações importantes. Os parlamentares terão uma agenda intensa no plenário e nas comissões, com propostas que podem impactar a indústria, o mercado de trabalho e a relação entre contribuintes e o fisco.
23: Entre os destaques está a criação de um programa de estímulo à indústria nacional de fertilizantes. Os detalhes com o repórter Pedro Pincer.
9: A pauta de votações do plenário para esta semana prevê a votação de pelo menos 10 projetos. O primeiro item que deve ser analisado é a criação do Programa de Desenvolvimento da Indústria de Fertilizantes. O objetivo é estimular investimentos na implantação, ampliação e modernização da infraestrutura voltada à produção nacional de fertilizantes e de seus insumos. Para o autor, senador Laércio Oliveira, do Progressistas de Sergipe, a iniciativa busca reduzir a dependência brasileira da importação de fertilizantes e fortalecer a segurança alimentar, a competitividade do agronegócio e a indústria.
10: O Brasil não pode apenas continuar reagindo às crises internacionais. Precisamos nos antecipar a elas. Precisamos construir autonomia. Precisamos fortalecer a nossa indústria. Precisamos garantir estabilidade para quem produz e segurança para quem consome.
9: Na quarta-feira, está prevista a votação do texto da Câmara para o projeto de lei complementar que cria descontos para contribuintes que regularizarem espontaneamente seus débitos tributários e reforça na esfera administrativa a aplicação de decisões do STF e do STJ, e também a criação de dois estatutos, o do aprendiz, que estabelece regras para a jornada de trabalho, novas hipóteses de rescisão do contrato e direitos para essa parcela de trabalhadores, e o da vítima, que reúne em um único texto direitos e garantias hoje distribuídos em diferentes normas para vítimas de crimes e contravenções, calamidades públicas, desastres e epidemias.
8: E após a aprovação no Senado, foi sancionada a lei que permite a destinação ao Corpo de Bombeiros de emendas parlamentares antes exclusivas da área da saúde.
23: Os recursos financiarão atendimentos de urgência feitos pelas corporações. Repórter Marcela Diniz.
11: 40% das ocorrências atendidas por bombeiros no Brasil em 2025 foram do tipo pré-hospitalar, em acidentes e outras situações de urgência. Isso equivale a mais de 1 milhão de emergências. Com a Lei Complementar 234, sancionada no dia 6 de agosto, parlamentares estão autorizados a destinar recursos de emendas da área da saúde para financiar esse tipo de atendimento. Antes, as verbas recebidas pelos corpos de bombeiros estaduais e do Distrito Federal teriam de estar vinculadas à rubrica da segurança pública. O senador Wilder Moraes, do PL Goiano, um dos relatores do projeto que deu origem à lei, ressaltou que os bombeiros atuam em parceria com o Serviço de Atendimento Móvel de Urgência, o SAMU, e afastou a possibilidade de disputa pelo orçamento da saúde pública.
12: Não transfere recursos da saúde para a segurança pública, apenas permite financiar os serviços de saúde que os bombeiros já prestam gratuitamente todos os dias, salvando vidas em todo o Brasil.
11: O dinheiro das emendas não poderá ser usado pelos corpos de bombeiros para pagar salários nem para custear ações que não estejam ligadas aos atendimentos pré-hospitalares.
8: O Senado pode concluir a votação do projeto que proíbe a limitação de vagas para mulheres em concursos da área de segurança pública.
23: O texto, já aprovado pelas Comissões de Direitos Humanos e de Segurança Pública, também reserva pelo menos 20% das vagas para mulheres nas polícias civis, militares e penais, nos corpos de bombeiros e nas polícias institucionais do Judiciário e do Ministério Público. Repórter Bruno Lourenço.
13: O projeto de lei que está pronto para ser votado no plenário do Senado proíbe a limitação de vagas para mulheres em concursos da área de segurança pública. A iniciativa também reserva pelo menos 20% das vagas nos concursos públicos das polícias e bombeiros para o público feminino. A relatora na Comissão de Segurança Pública, senadora Damares Alves, do Republicanos do Distrito Federal, defende a medida.
1: O que queremos? Uma política de valorização da mulher lá na Polícia Militar, no Corpo de Bombeiro, na Polícia Civil.
13: A proposta cria ainda a Política Nacional de Valorização das Mulheres na área de segurança pública, que será condição para o repasse de verbas do Fundo Nacional do Setor, como explicou o relator na Comissão de Direitos Humanos, senador Alessandro Vieira, do MDB de Sergipe.
2: As mulheres na segurança pública são historicamente discriminadas. Isso é um fato incontestável. Uma realidade que se repete em matérias, em casos que todos nós temos em diversas oportunidades conhecimento.
13: A nova política estabelece igualdade de oportunidades entre mulheres e homens nas carreiras da segurança pública. O fim da exclusividade ou preferência dessas atividades para homens. A rejeição de práticas, atitudes e crenças discriminatórias. E o enfrentamento do assédio e da violência contra mulheres no ambiente de trabalho.
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23: 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Com edição de Paula Groba e trabalhos técnicos de João Lira, o Jornal do Senado fica por aqui. Acompanhe agora as notícias da Câmara dos Deputados. Boa noite.
14: Boa noite e até amanhã.
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15: Plenário pode votar projeto que prioriza processo sobre crimes de racismo.
16: Câmara retira da Justiça a atribuição de julgar a entidade que atende menores.
15: Parlamentares garantem direitos para a pessoa que tem espinha bífida aberta.
16: Boa noite. Os deputados aprovaram uma proposta que busca garantir direitos a pessoas com espinha bífida aberta. A condição resulta de uma falha congênita no sistema neurológico e gera uma série de dificuldades a quem tem a malformação. A reportagem é de Paula Bittar.
17: A Comissão de Constituição e Justiça da Câmara aprovou uma proposta que classifica a espinha bífida aberta como deficiência para todos os efeitos legais. A espinha bífida é uma condição congênita em que há uma falha no fechamento do tubo neural, estrutura que dá origem ao cérebro, medula e vértebras. Essa falha pode deixar partes da medula expostas ou mal protegidas, resultando em diferentes níveis de comprometimento neurológico. O tipo mais grave e conhecido é a mielomeningocele, em que parte da medula espinhal e os nervos saem por uma abertura nas costas do bebê, formando uma bolsa visível ao nascimento e, por isso, é chamada de aberta. Essa condição pode causar paralisia nas pernas. De acordo com a proposta, pessoas diagnosticadas com espinha bífida aberta terão atendimento integral pelo Sistema Único de Saúde, sendo assegurado, no mínimo, atendimento por equipe multidisciplinar, acesso a exames complementares, assistência farmacêutica e acesso a modalidades terapêuticas reconhecidas, inclusive fisioterapia e atividade física. O atendimento integral prevê também a divulgação de informações sobre a espinha bífida aberta e as medidas preventivas e terapêuticas disponíveis. A relatora na comissão, deputada Silvia Cristina, do PP de Rondônia, destacou que o projeto garante mais segurança jurídica e facilita o acesso das pessoas aos direitos previstos na Lei Brasileira de Inclusão.
20: Apesar dos avanços na legislação brasileira, muitas pessoas com espinha bífida ainda enfrentam dificuldades para ter condição reconhecida como deficiência e, consequentemente, acessar direitos garantidos. Como relatora, o parecer favorável foi porque entendo que estamos promovendo justiça social, inclusão e dignidade. Estamos garantindo que crianças, jovens e adultos com espinha bífida tenham maior proteção legal, mais acesso às políticas públicas e melhores condições para exercer plenamente sua cidadania.
17: A proposta que classifica a espinha bífida aberta como deficiência para todos os efeitos legais já pode seguir para a análise do Senado, a menos que haja recurso para votação antes pelo plenário da Câmara. Da Rádio Câmara de Brasília, Paula Bittar.
3: Saúde.
0: Leandre, do PSD do Paraná, apresentou o projeto que assegura às pessoas em tratamento contra o câncer o direito de usar lenço, turbante ou cobertura semelhante em fotografias destinadas à emissão, renovação ou segunda via de documentos oficiais de identificação.
16: Leandre explica que a proposta condiciona o uso do acessório à plena visibilidade dos elementos do rosto necessários à identificação biométrica. A deputada ressalta que a proposta também prevê a atualização gratuita da fotografia após o fim do tratamento oncológico.
3: Educação.
0: Professora Luciene Cavalcante, do PSOL de São Paulo, cobra do Senado a aprovação de projeto que cria um piso nacional para os profissionais de apoio técnico, administrativo e operacional da educação básica. A proposta, já aprovada pela Câmara, aguarda análise desde março.
4: Isso seria hoje, em valores, um pouco mais de R$ 3.800 por 40 horas de trabalho. Infelizmente, a gente não tem ainda leis que garantam o piso e a carreira dos profissionais não docentes. Quem são esses profissionais? São os profissionais que estão nas secretarias da escola, que estão nas inspetorias, que estão na limpeza das escolas, fazendo as merendas. São todos os profissionais que são essenciais

0: do espectro autista. O texto prevê qualificação acessível, adaptação dos processos seletivos e apoio para ingresso no mercado de trabalho.
1: Para Marreca Filho, a contratação isoladamente não assegura a inclusão das pessoas com autismo. Ele também propõe acompanhamento no ambiente profissional, além da orientação de gestores e de equipes, para reduzir barreiras que dificultam a permanência e o desenvolvimento na carreira.
0: Doutor Francisco, do PT do Piauí, é autor de projeto que institui 7 de abril como Dia Nacional do Médico Legista. O deputado ressalta que a data faz referência à regulamentação em 1886 da função médico-policial responsável pela realização de perícias a serviço do Estado.
1: Dr. Francisco explica que o médico legista produz provas técnicas usadas na investigação de crimes e nas decisões judiciais. A proposta incentiva campanhas educativas, homenagens e eventos científicos voltados à divulgação dos avanços da medicina legal.
2: Previdência.
0: Eduardo da Fonte, do PP de Pernambuco, apresentou o projeto que cria uma política nacional de proteção às mães solo, com prioridade nos programas federais de combate à pobreza. A proposta prevê o pagamento em dobro dos benefícios de transferência de renda custeados pela União.
1: O projeto de Eduardo da Fonte também prevê atendimento prioritário à mãe solo em programas habitacionais, vagas em creches, qualificação profissional, microcrédito e assistência jurídica. Ele argumenta que a integração das medidas estabelecidas no texto amplia a autonomia das mulheres.
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2: Votação.
0: O plenário da Câmara pode votar em breve projeto que dá prioridade a inquéritos e processos sobre crime de racismo. O texto está em regime de urgência e não precisa passar pelas comissões, como explica o repórter Antônio Vital.
4: O plenário da Câmara dos Deputados pode votar projeto que dá prioridade aos processos e inquéritos relativos a crime de racismo na polícia e no judiciário. A proposta também estabelece procedimentos que os policiais devem seguir ao registrar a ocorrência. Uma das medidas determina que a autoridade policial deve registrar a ocorrência com a classificação própria de crime resultante de discriminação ou preconceito de raça, cor, etnia, religião ou procedência nacional. Dessa forma, as ocorrências não poderão mais ser classificadas como crimes diversos, o que faz com que denúncias de racismo não apareçam nas estatísticas de segurança pública, de acordo com a autora do projeto, deputada Dandara, do PT de Minas Gerais. A proposta obriga ainda o delegado a comunicar o caso imediatamente ao Ministério Público e a justificar por escrito caso opte por não classificar a ocorrência como crime racial. Além disso, dá à vítima o direito de pedir a reclassificação da ocorrência quando houver decisão nesse sentido. Outro direito da vítima, de acordo com o texto, é ser acompanhada durante toda a fase de inquérito por um advogado ou defensor público. O projeto ganhou o regime de urgência, o que permite que seja votado diretamente no plenário, sem passar pela análise das comissões permanentes da Câmara. O texto contém outras medidas que deverão ser seguidas pela polícia ao registrar e investigar crimes de racismo. Uma das diretrizes é evitar a exposição indevida, o constrangimento, a humilhação ou questionamento sobre a vida privada da vítima ou sobre a legitimidade da queixa. A polícia terá ainda que evitar interrogatórios sucessivos sobre o mesmo fato. O regime de urgência foi aprovado de maneira simbólica pelo plenário, mas foi criticado por deputados do Novo, Missão e do PL. Para o deputado Cabo Gilberto Silva, do PL da Paraíba, a legislação atual já prevê pena de prisão para o crime de racismo e o projeto aumenta a discriminação racial.
5: São projetos como esse que faz a discriminação às pessoas, senhor presidente. Ele não vale nem nada o povo brasileiro. A legislação já existe, senhor presidente. Quem descumprir a legislação vai pagar e pagar caro, simples. Até porque racismo é crime inafiançável, senhor presidente. É só denunciar que a pessoa vai presa, sem direito à fiança, em flagrante delito. Então eu não entendo por que tanta energia para ser gasta com um projeto dessa natureza.
4: De acordo com a autora da proposta, a deputada Dandara, embora a legislação já preveja punição para o crime de racismo, existe uma lacuna em relação ao atendimento humanizado, especializado e à não revitimização de quem faz a denúncia. Segundo ela, a vítima muitas vezes está sujeita a tratamento inadequado, repetição excessiva de depoimentos e questionamentos indevidos sobre a ocorrência.
6: Joria.

0: Como que as forças de segurança devem agir para garantir o cumprimento das leis brasileiras que tipificam o racismo e a injúria como crimes inafiançáveis e imprescritíveis. Nós não queremos a revitimização. A pessoa já passa por uma violência, ela não consegue nem sequer registrar o boletim de ocorrência, não consegue dar andamento no processo no Ministério Público, e isso vai acarretando uma série de violências continuadas.
1: Ainda não há data para votação no plenário da Câmara do projeto que dá prioridade aos processos e inquéritos relativos a crime de racismo na polícia e no judiciário. Da Rádio Câmara de Brasília, Antônio Vital.
2: Segurança Pública.
3: Professora Marcivânia, do PCdoB do Amapá, apresentou o projeto que endurece as regras para a concessão de trabalho externo a pessoas privadas de liberdade. A proposta exige o cumprimento de parte da pena, bom comportamento e decisão judicial fundamentada.
4: O texto da professora Marcivânia também obriga o uso de tornozeleira eletrônica durante o período fora do presídio. Além disso, proíbe o benefício para condenados por crimes como feminicídio, latrocínio, crimes hediondos e participação em organização criminosa armada.
3: Daiana Santos, do PCdoB do Rio Grande do Sul, defende o projeto que destina 30% da arrecadação das BETs ao Fundo Nacional de Segurança Pública. O texto também reserva pelo menos 30% de todos os recursos do fundo para prevenir o feminicídio e enfrentar a violência contra a mulher.
4: Daiana Santos avalia que a ampliação do financiamento pode interromper o ciclo de violência antes do desfecho fatal. A deputada cita o monitoramento de agressores, as patrulhas Maria da Penha e as casas de acolhimento entre as ações possíveis.
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2: Justiça.
3: A Câmara aprovou o projeto que retira da Justiça a atribuição de julgar entidades de atendimento a crianças e adolescentes. O texto agora será analisado pelos senadores. A repórter Maria Neves tem os detalhes.
7: A Comissão de Constituição e Justiça da Câmara dos Deputados aprovou o projeto da deputada Laura Carneiro, do PSD do Rio de Janeiro, que retira do Poder Judiciário a tarefa de avaliar a qualidade do trabalho das entidades de atendimento a menores em conflito com a lei. Atualmente, o Estatuto da Criança e do Adolescente determina que essa atribuição cabe aos conselhos tutelares, ao Ministério Público e à Justiça da Infância e da Juventude. As avaliações periódicas são pré-requisito para renovar a autorização de funcionamento das instituições que atendem menores em cumprimento de medida socioeducativa. Na opinião de Laura Carneiro, uma vez que a Justiça é responsável por julgar possíveis irregularidades no funcionamento dessas entidades, o acúmulo das funções de avaliar e julgar pode comprometer a imparcialidade do processo. A deputada também argumenta que os conselhos tutelares e o Ministério Público são os órgãos em melhores condições de avaliar as instituições que atendem crianças e jovens.
8: O Ministério Público é o grande fiscal da lei, fiscal da probidade. Também é uma maneira que os conselhos tutelares, que trabalham com as crianças e adolescentes, podem auxiliar nessa fiscalização. É no Ministério Público e nos conselhos tutelares que você tem as equipes multidisciplinares que sabem fazer esse papel.
7: O Estatuto da Criança e do Adolescente determina que os programas de acolhimento em execução serão reavaliados pelo Conselho Municipal dos Direitos da Criança e do Adolescente, no máximo a cada 2 anos, para receber o atestado de qualidade, que com o projeto passa a ser de responsabilidade apenas dos conselhos tutelares e do Ministério Público. A instituição deve comprovar que atende todos os requisitos previstos na lei. Dentre as obrigações das entidades de acolhimento estão a oferta de atividades educativas, não separar irmãos, promover a participação da criança ou adolescente na vida da comunidade local e incluir pessoas da comunidade no processo educativo. Ainda de acordo com o Estatuto, no caso de programas de acolhimento institucional ou familiar, os avaliadores devem considerar também os índices de sucesso na reintegração ou de adaptação à família substituta. Da Rádio Câmara de Brasília, Maria Neves.
2: Economia.
4: Vander Loubé, do PT de Mato Grosso do Sul, é um dos autores do projeto que cria a figura jurídica das cooperativas solidárias. A proposta estabelece regras próprias para a constituição e o funcionamento dessas organizações voltadas à economia solidária e à inclusão social.
3: O texto também prevê incentivos para fortalecer o setor. Entre as medidas citadas por Vander Loubé estão prioridade em compras públicas, criação de um fundo de fomento e normas específicas para cooperativas de plataformas digitais e de finanças solidárias.
4: Projeto de Valdemar Oliveira, do Avante, de Pernambuco, cria o Sistema Nacional de Comunicação Preventiva e Gestão de Riscos de Regularidade Federativa. Ele explica que o objetivo é reduzir bloqueios provocados por pendências de estados, Distrito Federal e municípios.
3: De acordo com Valdemar Oliveira, os entes federados vão receber alertas antecipados para que regularizem dívidas antes de sofrerem restrições. Na visão do parlamentar, a medida busca fortalecer a gestão pública e ampliar a transparência no uso de recursos públicos.
2: Agricultura.
4: Sérgio Brito, do PSD da Bahia, quer promover a discussão sobre os impactos do fenômeno climático Super El Niño na agricultura brasileira. Segundo ele, o debate também deve abordar os reflexos no preço dos alimentos e na segurança alimentar.
3: Sérgio Brito propõe a participação de representantes do governo, de órgãos de meteorologia e de entidades do setor agropecuário. O deputado informa que o objetivo é elaborar estratégias de adaptação às mudanças climáticas e subsidiar políticas públicas para reduzir os impactos sobre a produção rural.
2: Cultura.
4: Proposta em análise na Câmara reconhece a Axé Music como expressão da cultura nacional. A autora da matéria, Lídice da Mata, do PSB da Bahia, argumenta que o gênero conquistou projeção em todo o país e se consolidou como um dos principais movimentos da música brasileira.
9: A música baiana tomou conta do Nordeste, tomou conta do Sudeste através dos seus principais compositores e cantores que executam, interpretam a chamada música baiana ou axé music. Então, na medida em que esse movimento se transformou num movimento de reconhecimento nacional na prática, é muito importante que nós possamos reconhecer.
3: Lídice da Mata lembra que o axé surgiu na Bahia a partir da mistura de ritmos como samba reggae e se expandiu por todo o país. A parlamentar acredita que o reconhecimento fortalece a cultura e o mercado musical brasileiro.
4: Termina agora o Jornal Câmara dos Deputados, produzido pela Rádio Câmara, com trabalhos técnicos de Everson Urani e apresentação de Márcio Aquiles Sardi e Val Monteiro. Boa noite.
3: Uma boa noite para você. 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

aquela que o caboclo foi matar, o gato foi comer a clupsida do caboclo, o caboclo foi espantar, o gato matou a clupsida. Que barbaridade, que triste, né, gente? Eu tava vindo pra rádio pensando, lembrando daquelas revelações que tinham antigamente no programa do João Kleber. Tinha as revelações no programa do João Kleber. Daí teve uma vez uma mulher que foi lá revelar. Não, o homem foi revelar um segredo para a mulher. É muito combinado aquilo. Mas é muito combinado, não é? Porque é muito combinado. Eu vim revelar uma coisa aqui. O que você. Daí a mulher começa a fazer escândalo. O que você tem para me revelar? Eu estou ficando nervosa, não gosto que me exponha. Vou revelar uma coisa que termina com a letra A. O que, Reginaldo? Fale logo, estou ficando nervosa. O que eu vou te revelar é o seguinte. Eu sou... E tirou a prótese, ele era careca, rapaz. Você, ela falou assim, eu não acredito. Você é careca. Você sabe que eu não gosto de homens carecas. É, Zé Galdá, eu, você, a mulher não gosta. É. Você sabe que eu não gosto de homens carecas. Teve uma outra vez que a mulher foi lá no João Kleber pra contar pro marido que ela se prostituía pra comer lanche, piá. Era. Vai lá, bom dia. Ó, quem tá acordado já, meu amigo Zé Galdá, lá no Rodomeio. Bom dia, Galdá. Ótima manhã pra você. Tá me esperando chegar, é? Bom dia, meu amigo. Deus abençoe, tamo junto. A partir de agora, programa do Botudo pela 102 FM em Pitanga, no Paraná. Muita alegria, diversão, música boa. Informações, inclusive informações do trânsito durante a nossa programação pra você que faz esse trajeto Pitanga-Arapuava, duplicação da 466, as informações de barreiras, você fica sabendo aqui no programa do Botudo, para você se programar e não ficar muito tempo nas barreiras aí, tá bom? Então tá bom. Levantou? Bom dia, tá friozinho hoje, né? Daqui a pouquinho vamos atualizar a previsão do tempo, como que fica hoje, nossa terça-feira. Bom dia!

0: Tô acordando que tá na hora, alô Fabiano Transportes. Bom dia, amigão. Cadê os bronzetes? Mais animados do Paraná. Vamos levantar todo mundo. Tentaram o homem procurando um pelo da mulher no sabonete. Um homem desse tá desesperado, né? É muita saudade da mulher, né? Tá igual o caboclo chegou no restaurante, daí se atentou na hora do caboclo servindo, irmão. É, ô garçom, onde já se viu um pelo aqui na minha comida? Se não, o senhor se acalma, isso é do saco do feijão. Ah, não, se for assim, então, me desculpe. Não, senhor, fique tranquilo. Mais alguma coisa pro senhor? É, vou querer tomar uma cerveja. Feijão, traga uma cerveja por rapaz. Vamos acordar que tá na hora, gente. Bom dia pra todo mundo. É terça-feira, programa do Bronze na 102 FM. Simbora, meu povo! Acorda, meu povo, animar! Minha amiga Cida, Osmar do Mato Grosso, a dona Lisa do Alto da Colina, o Carlos Patarro, lá da Planalto, um abraço, tudo de bom. Quer ouvir uma música do Jean Giovanni? O Toninho do Frigodasco, sempre na audiência. Alô, meu amigo Toninho, bom dia pra você também, seja bem-vindo.
1: Bom dia, Bronze. Toque o cordão de ouro pra nós escutar aqui no assentamento Cascata. Nossa. Eva Moraes.
0: Oi, Eva Moraes. Bom dia, Eva Moraes. Bom dia, Eva Moraes. Como é que tá, meu amigo João Gremista aí, Eva Moraes? Bom dia.
2: Bom dia, Bronze. Manda uma dona pra nós ir com o Gino Gino.
0: Gino Gino. Chegou nós. Valeu, Bernardo. Vamos lá. Ó, o João Moraes tá aqui, ó. Alô, João Moraes. Um abração pra você. Alô, Eva. Bom dia. Meu povo apaixonado. Pessoal que levanta a cena já vai ligando o rádio. Deus abençoe, piazada, tamo junto. Cordão de ouro, tá programada. Vai lá. Minha amiga dona Terezinha, mãe do Rudy. Jean Giovanni lá pro Patarro. Alô, Patarro, bom dia. Vamos acordando que tá na hora, gente, bom dia. Todo mundo acordando no programa do delegado. 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Daqui a pouquinho vamos lançar uma mora aqui, ó. Já tem lançamentos no programa. Quem mais tá aí?
3: Bom dia, meu amigo Bronze. Já está por lá, vem tomar uma pausinha, vem do programa. Tem o juramento de achar lá pra nós ouvir. Falou, Bronze, tá no programa, tem um bom dia, fica com Deus, até mais, tchau, tchau.
0: Alô, Cezão! Alô, Cezão! Alô, Regiliane, bom dia! A Elizabeth tá em Boa Ventura de São Roque. Eu vou programar pra você aqui um Zezé de Camargo e Luciano. Vou mandar o Zezé pra você, Elizabeth! Bom dia!
4: Bom dia, boa tudo. Bora mais um dia. Graças a Deus, já tá mais curta desde as 5 já. Deitado embaixo das cobertas, escutando a amarelinha. O delegado do rádio. Rouba tudo, tá dando uma olhada no grupo lá. Aí tem gente que não aprenda mesmo, né? Você já falou política, jogo e religião e time, coisa olhada aí. É. Proibido no grupo e tem gente que vai e coloca ainda, né? Ah, louco.
0: Daqui a pouco você vai ver, daqui a pouco eu removo ele lá que ele não vai ver nem da onde que veio a removida. E o grupo completou um ano, daqui a pouco eu removo ele, urso. Ele não vê nem onde que vai vir a removida. Eu aviso uma, eu aviso duas. E na terceira o caboclo, quando menos esperar, o caboclo é, cadê o grupo? Sumiu o grupo. Já era, rapaz. Fala, Botudo, manda um abraço. Manda aí, Ops Day. Obrigado pela companhia, meu amigo Alan. Paulinho tá firme na audiência. Alô, Paulinho, como é que tá aí, Paulinho? Alô, os meninos de Xerede. A Elisete já acordou. Bom dia, Elisete. Tá na hora de acordar, todo mundo levantando, 5 da manhã, 33 minutos. E quem acordou, diga oi pro Botudo. Quem acordou, já diga um bom dia pro Botudo aqui no nosso WhatsApp. WhatsApp da Amarelinha. Obrigado a todos que acordam cedo e já vão ligando o seu rádio, meu amigo Biluca, Dona Terezinha, alô Tremendão, bom dia meu povo.

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0: eu não vou me cansar de dizer e ser repetitivo em falar que o CD do Fundo Verde não tem uma música nova. Zezé de Camargo Luciano. Tá na hora de acordar, bom dia. Levanta, meu povo. 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Bom dia, Sebastião de Ariranha. Alô, Eliane da Borboleta. Quer ouvir uma música? Um abraço de bão. Um abraço pro meu amigo Adão, tá ligado, curtindo o Botudo. Ô, Matoso, apareceu o homem, rapaz, que tinha morrido. Alô, Matoso, como é que você tá, caboclo velho? Bom dia, 15 para as 6 da manhã. A Eva tá lá ouvindo com o nosso amigo João Moraes. Tá na hora, 15 para as 6 da manhã, vamos acordar, piazada. Alô, Leandro Cipó, bom dia.
1: Quem sabe canta, vai.

0: Tá na hora, 4 para as 6.
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0: Pra você que tá arrumando a criançada, hoje não tem frase motivacional. Se te incomodar, faça igual a criança na creche, morda se necessário. Bom dia.
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0: Lembra que teve um tempo que tinha um chiclete que era preto, lembra?
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0: E no chão.
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0: E adoçou, nosso último, era o rei do bafo, antigamente, figurino do Rei Leão, andava com a carteira velha aqui, grossa, aí, ó. Eu tinha uma técnica, piazada, pra virar figurinha que não tinha, rapelava com a piazada, tudo fraco no bafo, só aqui, ó. Chegava a grudar a figurinha do Rei Leão, eita, saudade de bater bafo antigamente na escola. Ô, levanta que tá na hora, todo mundo se pode estar ligado. Vamos acordar, rapaziada, e olha, atenção, tem promoção na Top Jeans, as blusas de gominho que nunca saem de moda, inclusive... 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Alô, Gnaga, comadre Rose, bom dia, Aninha. Vamos pra escola, menina, tá na hora de acordar. Levanta, daqui a pouquinho tem as meninas lá da Top Jeans destacando as promoções aqui no programa do delegado da audiência, faltando 3 minutos somente. Somente 3 minutos para as 6 da manhã. E você acordando com o Boturo, muito bom dia. Sejam todos bem-vindos. É um prazer ter você comigo aqui na maior audiência do rádio há 26 anos. E você que acordou cedo, já tá aí fazendo fogo no fogão a lenha, já tá ligado, tá curtindo, tomando seu chimarrão, preparando o café da manhã, mas com o rádio sempre ligado com o Botudo. 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Falta 1 minuto para as 6 da manhã. Bom dia.
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7: 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Serão quarta e quinta-feira, das 2 às 5 horas da tarde. Local nessa quarta-feira, entre os KM 190 e 198, região do Arroio Grande e Rio Carazinho. Na quinta-feira, entre os KM 206 e 209, interdições que ocorrerão quarta e quinta-feira, das 2 às 5 horas da tarde.
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0: 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Vamos levantar que tá na hora, todo mundo levantando, hora certa agora, são 6:06 da manhã. Bom dia, meu povo animado, quem acordou, você diga lá, fala comigo, Brasil.
1: Fala, meu amigo Bronze, bom dia. Vamos pra peleia buscar os anjinhos. É, toca uma bem bagual aí pra os transportadores. Valeu, um abraço, tudo de bom.
0: Olha aí o nosso amigo, um abraço pro Pedro Seco. Alô, rapaziada, bom dia, Pedro, tamo junto, bom dia. O Tiali já tá ligado, ouvindo o Botura nessa manhã. Quem acordou cedo, diga lá, rapaziada. Bom dia, meu amigo Sirineu Ratic, um abraço pra você, Sirineu. Bom café da manhã. Quem mais acordou cedo, diga lá, rapaziada. Manhã de terça-feira, já tem a previsão do tempo atualizada. Vamos saber como que fica hoje. Se a chuva continua ou se ela para, eu vou contar pra você daqui a pouquinho. Pra você que levantou cedo e já ligou o rádio na 102 FM. O Adão tá ligado com o Tino Botudo. Bom dia, Rose da Luz. Tudo bem, Rose? Alô, Anderson Carudo, um abraço. A Elizabeth também.
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0: Levanta, meu povo! Ó, o nosso amigo João Moraes já fez um videozinho, já mandou pro Botudo também. Alô, João Moraes, bom dia, queridão. Bom dia, seja bem-vindo a todo o povo do Cascata que já estão com o radinho ligado. Vai, um abraço pro amigo Nelson Teles. Tá lá ligado, já trabalhando, bom dia, lá pro Hélio Brai. O Luiz Carlos também, a Aurora do Bom Retiro. Oi, Aurora! Como é que você tá, minha amiga? A Deusita já tá conectada também. Bom dia, Romerito, tá na hora. Tá na hora de se arrumar bem pra academia. 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Quem está de aniversário hoje é o nosso amigo Diego Bressan. Bom dia, Botudo. Feliz aniversário pra você, companheiro rei. Deus te abençoe, Deus te ilumine, tudo de bom. Vai ter bolo na cara do Diego hoje, parabéns Diego. Tudo de bom.
3: Tchau.
0: Feliz aniversário. Um abraço pra você, obrigado pela companhia, nosso amigo Joanides, Hora Elétrica, tomando chimarrão, ligado com o Botudo. 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Alô, rapaziada. E agora eu vou tomar, quero ver. Vou me chamar do que? De narizudo, de oreiudo? Que a última vez que eu tava lá, teve um caboclo que começou a alisar minha barriga, Romerito. Eu sentei do lado dele e começou a passar a mão na minha barriga. Eu tenho uma raiva que passa a mão na minha barriga, velho. O caboclo começou a alisar minha barriga, mas eu fico, olha. Se tem uma coisa que eu não gosto, o caboclo fica me alisando minha barriga, velho. Alô, Adão, bom dia! O Adão já tá ligado, vendo um videozinho, mandou pra cá, inclusive tem vídeos novos lá no arroba Programa do Bronze no Instagram. Segue lá!
4: Eu também, a Aurora do Bom Retiro. Oi,
0: alô, Matoso,
2: velho!
0: Bom dia pra Eva e pro Hélio Brai. Vamos acordar que tá na hora, gente. 6 da manhã, 9 minutos, 6:09. Como é que tá o placar da audiência? Diga lá, Botura.
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0: Tá na hora.

0: Bom dia, alô, pisadinha. Um abraço lá pro Valdinei, pro Giovanni, Piarraga, levantaram cedo aí, ó. Que já colocaram em mim. Ai, piazada, parem com essas brincadeiras gostosas. Bom dia. Vamos lá, crianças, está na hora. 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Alô, rapaziada, meu amigo Ganso acordou, bom dia, Ganso, e um teje preso pra você também, Ganso. Juarez tomando chimarrão, Sirineu indo trabalhar, o Diego tem aniversário hoje, parabéns mais uma vez, que Deus te abençoe, te ilumine, tudo de bom. 6:17, alô Matoso, vai pra você, essa aqui é do teu tempo, ó. Essa aqui do tempo nós nos dava gel bozano, sapato pé de ferro e boné sete linhas e fumava cigarros de menta. 6:17, bom dia. Aqui nós não farmava aura, rapaz. Aqui ele dançava lento no recreio. 6:17, bom dia. Vamos acordar que tá na hora.
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0: Chique Seven.
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0: Eu não sei o que é, mas esse criança tá falando. Chique Seven. Do nada, piada.

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1: 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Das profundezas da Maristela, ele surgiu para encantar o Brasil. Brasil!
0: Olha,
1: eu
0: muito
1: gente
0: que gosta, porque a música adora. É muito bom, adoro, muito, muito, muito mesmo, adoro. Adoro.
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Programa de 2026 da playlist dos anos 90, 1995, da época que as calças jeans, o cós batia no umbigo. Bem apertadinha, bota calda e biquinho de ferro. Gel Bozano no cabelo. Corte milico. Programa do Botudo. 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
1: 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E minha garganta, rapaz, sentiu a garganta. Setembro aí muda do nada, né?
0: 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Serão quarta e quinta-feira, das 2 às 5 horas da tarde. Local nessa quarta-feira, entre os KM 190 e 198, região do Arroio Grande e Rio Carazinho. Na quinta-feira, entre os KM 206 e 209, interdições que ocorrerão quarta e quinta-feira, das 2 às 5 horas da tarde.
1: Olha, inclusive, eu tava falando aqui, gente, acho que foi uma das piores, acho que foi aí que eu desanimei com o Tardo Rolo. Eu vendi um gol pra um caboclo, era tipo assim, uma quinta noite ali em Guarapuava. E o caboclo me deu um cheque, ele falou assim, não, amanhã você deposita. E eu fui trocar no caixa, no banco. O cara falou assim, não tem fundo, voltei no outro dia. Detalhe, eu trouxe, eu dei carona indo pro sogro do caboclo, até ali no turvo, em Guarapuava, escuta. Acho que foi a partir daí que eu larguei mão do Tardo Rolo.
0: Um amigo meu pegou um gol no negócio, daí ele vendeu pra um cara de Guarapuava. Fui levar o gol em Guarapuava, deu carona pra um velho. Foi na casa do cara, pegou uns cheques de volta. É. O cheque voltou. Esse meu amigo voltou na casa do cara, eu tinha ido embora.
1: No outro dia.
0: Nem sinal do homem.
1: Acho que foi aí que eu larguei mão do rolo. 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Hoje, 7:15, estarei recebendo todo o timaço aqui da Odonto Top falando sobre clareamento dentário. Você que não está contente com a cor dos seus dentes, quer fazer um clareamento, então acompanhe o programa do Botudo hoje às 7:15. Bom dia!
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2: 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Alô, meu povo, bom dia. O Pedro Castelar acordou com o Botuno nessa manhã. O Luiz Letreire, a Marlene, bom dia, meu povo. Como é que tá todo mundo aí acordando nessa manhã de terça-feira? O Carlinhos da Voscan, que vai lá pro quarto encontro de trilheiros. Já pediu pra Fernanda aí, ô Carlinhos, bom dia, alô criançada, vamos levantar que tá na hora, quem mais tá aqui comigo nessa manhã, daqui a pouquinho tem um momento que tudo, aqui na nossa manhã já com a Marielle, bom dia, promoção 48 horas, lá na Que Tudo, bom dia pro Daniel, a Helena já curtindo o Botão, um abraço pro Zezinho lá de Santa Maria, pessoal da Rede Suprema, o Marcelo Moreirão na audiência, bom dia, vamos levantar, alô Sebastião Oliveira. O meu amigo Gabriel Jacaré. Alô, Gabrielzão, como é que você tá, amigão? Bom dia pra você, a Ivone Siebre também, o Murilo. Pra já estão acordados. Bom dia pro Gilberto, pessoal da 466. Um abraço pro pessoal lá da Linha Cantu. Estamos tomando chimarrão, ligado no teu programa aqui na Linha Cantu. Valeu, Bronze Adriel, bom dia. Alô, Tigrão, um abraço. Pessoal de Grande Abreu, bom dia. Vai um abraço pra todo mundo, a Luci, o Carlos de Guarapuava já acordou, bom dia pra Celê dos Santos também, a dona Neuza, a Eva, oi Eva. Tá na hora de acordar, piazada, 15 para as 7 da manhã.
5: Bom dia, Bronze, bom, troca um trio parada dura pra nós aí. Beleza, pode ser qualquer uma, Bronze.
2: Valeu, Elias, bom dia, tá na hora, o Carlinhos dando carona pro Botudo. Fala aí, Carlinhos.
6: E bom dia, Bronze. Tudo na paz aí? Na peleja indo pra Trapaia, amigo velho.
2: Olha aí, ó.
6: Abraço, bom dia. Carlinhos aqui do Parque Industrial.
2: Alô, Carlinhos, bom trabalho. Tudo de bom, Carlinhos.
7: Bom dia, Bronze, gaúcho pra tudo. Toca aí pra nós, amado Batista. Pensando em você. Abençoada terça-feira, delegado.
2: Valeu, tudo de bom, Guido, pra Estética. Alô, Maria Miranda, um abraço. Tá na hora de acordar, bom dia.
8: Ô, Bronze, velho, bom dia. É o Luiz Carlos da Barra do Espírito Santo aí. Com a música pra nós aí com o Galo Roxo, Visita na Estância. Beleza? Pensei pro povo da Barra do Espírito Santo aí.
2: Tá na hora de acordar, gente. Bom dia.
9: Ô, Batuda, você falando de botinho de bico.

0: fino, um de metal, aquela uma. Uma vez, rapaz, fui comprei uma bota dessa aí num brechózão. Da, e daí, de certo, o dono, ele tinha o pé meio torto e gastou só um lado, certo, da bota. Aí eu mexia com a caipora e fui aguentar a parada de pé, aquela lá, quando que acabou com um tamancão. Do, fiz lá aquela bota mata.
1: Era um caboclo meio fora do esquadro. Eita, ralaia. E eu, quando comprava essas botas, tinha que colocar minha pra dar uma laciada. Eu tinha o pé muito gordo, já. Bom dia.
2: Bom dia, delegado. Escutando o caos aqui do rolo teu, também acho que largar a mão de fazer esse rolo, já, de carro. Você aconteceu faz tempo, e eu que faz um ano e pouquinho, um ano e meio, lembro que eu peguei um piazão daí de Pitanga aqui, rapaz, que eu não conhecia.
1: Pelo grosso.
2: Tinha um Voyage pra vender, já me levou Voyage todo em dia, rapaz.
1: E daí?
2: Ficou devendo 5 mil reais.
1: Eita, rapaz.
2: E
1: nunca mais.
2: Eu emprestei 30 reais pra praga botar gasolina no carro pra ir no Pitanga. E me escolheu no zap até hoje, me pagou 5 mil reais, rapaz.
1: Meu Deus.
2: Bora aí, Pitanga, piazão.
1: Eita, rapaz.
2: Já agora. Eu também fiz plano agora largar a mão. Não sei se rola também.
1: Não,
2: cara,
1: tem que largar a mão.
2: Até que você viu, o cara me levou o carro.
1: É.
2: Em dia, eu viajo meu aqui.
1: Uhum.
2: E ainda me emprestei 30 reais pra você ser o cara. Acreditesco. Não foi só contigo com seus, não.
1: Não, é triste, né?
2: É foda tá o negócio de carro.
1: Não, não é fácil. Viu, meu Rumi 30 me abastecer. Outro dia visitar o velho casarão. Não encontrei a família da cheira.

0: 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Bom dia, vamos acordar que tá na hora, Marielle.
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0: Tá na hora de acordar, bom dia, meu povo! Olá pro Elias que tá ouvindo o Botura, um abraço. O Carlos também na sintonia, Gisele Franco, um abraço pra você também. Mas que tarde que acabou, né, o meu amigo de Santa Maria, acabou. E daqui de Pitanga, aí em Santa Maria, né, Jorge? Comprar o carro, não pagar. Mas o pior de tudo é fazer, emprestar o dinheiro. Me presta 30 me abastecer. Dá mais raiva disso ainda, né, Jorge? Fala a verdade.
2: Bom dia, bom dia, bom dia, Bronze. Tá com a música antes das 7 horas, pra nós ir. Aquela música lá, Coração de Pedra.
0: Valeu, Sérgio, bom dia. A Sandra Valéria Martins tá ouvindo o Botudo lá em Boa Ventura. Um abraço pra Terezinha. Alô, Rastelo, Carlos Henrique. Vambora, Carlos! Alô, Daniel, bom dia pra Helena. Vamos levantar que tá na hora, gente, bom dia.
3: E aí, Bronze, velho. Manda um modão aqui pra mim. É o Darcy Coitinho. Pão de queijo. Manda minha esposa Josi. Meu sogro, minha sogra do Alto Alegre. Tamo aqui com a Radinho Chinende. Te ouvindo. Um abraço. Manda meu sogro, minha sogra do Alto Alegre.
0: Valeu, Darcy. Bom dia. Ótima manhã. Alô, Josiane. Bom dia. Alô, Josiane. Um abraço.
4: Bom dia, Bronze, velho. Aqui é o Leomar Botiro. Eu, Bronze, você não sabe por acaso um arrumador de violão aí em Pitanga estragou meu violão, vieram mandar arrumar ele. Beleza? Se souber, me avisa por aí.
0: Se alguém arruma violão, fala aí, rapaz, passa o contato. Valeu, Darcy. Alô, Sebastião Limeira, vamos acordar que tá na hora, todo mundo levantando, bom dia. Se alguém arrumar violão, passa o telefone aí, ó. Olha a bailar! Alô, Walter Pitney, tudo bem, queridão? Bom dia. Ô, Batulho Elis do Rio do Meio, tô na lira do leite te ouvindo. Obrigado, Elis. Bom dia, bom trabalho pra todo o pessoal da Pecuária Leiteira. Um abraço pro Carlos em Santa Maria. Pediu uma música aqui do Lan Pereira, eu seguirei. Um abraço pro Vitor, boa aula, crianças que vão estudar ouvindo o Botudo primeiro. Bom dia, ótima manhã, vamos lá.
2: E aí, Bronze, comenta aí que eu sei arrumar violão. Olha, e sei tocar também.
0: Olha aí, eu vou te passar o contato pro rapaz lá, vocês já se ajeitam. Bom dia.

0: Saudações cooperativistas para você que nos acompanha aqui no rádio. Quem fala deste lado é o Guilherme Boller e eu trago para a sua manhã uma nova edição do Informativo Coamo. Hoje é terça-feira, 11 de agosto de 2026, um dia de muitas celebrações. Nesta data é comemorado o Dia do Advogado, o Dia do Garçom, o Dia do Estudante e o Dia da Televisão. Reze para Santa Clara de Assis. Hoje também é o último dia da lua na fase minguante. Este programa que você ouve é uma produção da Assessoria de Comunicação da Coamo e conta com reportagens de Antônio Márcio e de Ruth Bersuch. Começa no seu rádio o programa da família rural e cooperativista.
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0: O Informativo Coamo de hoje traz para você a cobertura do início dos tradicionais encontros de mulheres cooperativistas. Essa iniciativa reúne cooperadas, esposas e familiares dos cooperados para momentos de aprendizado, integração e valorização da participação feminina no cooperativismo. O primeiro encontro deste ano foi realizado em Toledo, no oeste do Paraná, e reuniu mais de 500 mulheres das unidades daquela região. Além de palestras e atividades culturais, o evento também proporcionou reflexões sobre o protagonismo feminino, sobre o desenvolvimento pessoal e destacou o papel cada vez mais importante das mulheres dentro das propriedades rurais. No programa de hoje, vamos mostrar como foi esse primeiro encontro regional e conhecer a história de uma família cooperativista que reúne três gerações de mulheres ligadas ao campo e também à Coamo. Segue com seu rádio sintonizado aqui com a gente para não perder nenhum detalhe dessa história. Informativo Coamo vai para um rápido intervalo, mas logo nós já estamos de volta.
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0: A lua minguante favorece a conservação de alimentos. Se você colheu recentemente, aproveite para armazenar grãos, raízes e sementes. A menor atividade da seiva e a baixa umidade ajudam a preservar por mais tempo. Esta também é uma boa fase para a secagem de ervas medicinais e aromáticas. Quem trabalha no campo sabe que muitas vezes a rotina exige longas horas dirigindo tratores, colheitadeiras e outros equipamentos, ou realizando atividades que exigem esforço físico constante. Por isso, cuidar da saúde da sua coluna é fundamental. Algumas atitudes simples podem ajudar a prevenir dores e desconfortos. Sempre que possível, ajuste corretamente o assento e os braços em posição confortável. Durante o dia, faça pequenas pausas para alongar o corpo e mudar de postura. E na hora de levantar peso, o ideal é sempre flexionar os joelhos e evitar sobrecarregar a coluna. Além disso, manter hábitos saudáveis como a prática de atividades físicas contribui para proteger as articulações e melhorar a qualidade de vida. Lembre-se, cuidar da coluna hoje é investir em mais saúde, conforto e disposição para o trabalho e para as atividades do seu dia a dia.
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0: Os encontros de mulheres cooperativistas da Coamo.

0: amparo e desenvolvimento social promovidas pela cooperativa junto a todas as famílias de cooperados. Em Toledo, mais de 500 mulheres participaram da primeira etapa regional do evento neste ano, representando as unidades do Oeste do Paraná. O evento trouxe atividades voltadas ao protagonismo feminino, à segurança e ao desenvolvimento pessoal, além de também ter proporcionado momentos de integração entre mulheres de diferentes idades e realidades. A repórter Ruth Borsuk conversou com o gerente da unidade da Coam em Toledo, Celso Page, que fala sobre a importância do encontro e do trabalho desenvolvido pela cooperativa para fortalecer os laços com as mulheres cooperativistas.
1: Para nós é uma honra poder receber um evento de tamanha importância. É um evento muito esperado, as mulheres ficam ansiosas para que aconteça logo esse evento, elas cobram isso da gente, né? E assim, você viu aí mais de 500 mulheres, todas elas animadas, né? Você viu que existe uma integração entre elas. Esse evento é muito importante para aproximar a cooperativa e a família do nosso cooperado.
2: Toledo recebeu outras unidades também aqui, né, Celso?
1: Sim, estão aqui hoje, contando com Toledo, 12 unidades da Regional Oeste.
2: Queria que você falasse o que vocês trouxeram de novidade, o que as mulheres receberam de informação aqui nesse encontro.
1: Então, esse ano nós tivemos uma palestra muito boa, uma palestra importante com a Rosana Botelho, que ela falou sobre segurança e o protagonismo feminino. E tivemos também uma apresentação especial, muito bonita, conduzida pelo Soul Art, Grupo de Teatro de Campo Mourão, que também passou uma mensagem com relação à segurança da mulher e o protagonismo da mulher.
2: Celso, o que a gente consegue observar aqui são várias gerações participando desse evento, tanto pessoas mais experientes, tanto quanto jovens e crianças, né?
1: Sim, nós temos assim várias idades de pessoas participando, porém você viu aí que todas elas com a mesma animação.
2: Então, a recomendação para os próximos encontros, você que já recebeu, é que as mulheres participem também, né?
1: Claro, a cada ano vem aumentando mais a participação das mulheres nesse evento, né? Até porque uma fala para outra e como realmente é muito bom, está tendo uma participação cada vez maior. E eu convido aí todas as esposas de cooperado, as cooperadas, as filhas do cooperado a participarem. É um evento único, feito e pensado exclusivamente para elas, com o objetivo de levar informação importante para que elas possam se desenvolver e crescer no aspecto pessoal, profissional, familiar e também na comunidade.
0: Uma das cenas que mais chamou a atenção durante o Encontro Regional de Toledo foi a presença de famílias participando juntas do evento. Entre elas estava a família Guins, de Nova Santa Rosa, formada por três gerações de mulheres que acompanharam diferentes momentos da história no campo e da própria participação feminina na sociedade. Da avó, Irmingarda, que viveu uma época em que as mulheres tinham poucas oportunidades de participação. Passando pela agricultora Neuza, até chegar à neta Andressa, a família compartilha com a gente uma história marcada por trabalho, união, exemplos e sucessão entre gerações. O repórter Antônio Márcio conversou com a família e relata as mudanças que as acompanharam ao longo da vida, destacando a importância da participação das mulheres no cooperativismo e o orgulho de estarem juntas em um evento pensado especialmente para elas.
3: Para a senhora, como é que é participar de um evento igual esse voltado para as mulheres?
4: É bom, porque a gente aprende as coisas que não sabia, porque eu me criei numa colônia onde era tudo manual.
3: A senhora tem 86 anos, né? Era bem diferente do que é hoje.
4: Muito, muito diferente.
3: E como é que a senhora vê essas mudanças? Como é que a senhora vê essas mudanças? É importante ter essas mudanças que igual está hoje?
4: Agora é melhor, sabe, para fazer dinheiro, só que é mais fácil gastar ele.
3: Mas para a mulher hoje, está mais participativa?
4: Sim.
3: A mulher está participando mais hoje?
4: Sim. Antigamente não era isso. Era que nem ela falou que mulher, o lugar da mulher é na cozinha.
3: E hoje ela está ocupando espaço.
4: Sim.
3: E para a senhora também é importante a senhora presenciar essa evolução, essa mudança, né?
4: Sim.
3: Vamos conversar com a Nora agora. E para a senhora, como é que é, né? E participar desse evento e estar com a família aqui reunida nesse evento com mais de 500 mulheres?
5: Ah, para mim é ótimo, né? Então, eu tento trazer ela junto, sempre, mesmo com a idade que ela tem, né? Mas a gente sempre tá unido, né? Trabalhando juntos na mesma lavoura, né? E é assim, né? Daí eu trago ela para incluir ela no meio também. É ótimo, sempre tem aprendizado novo.
3: E a história da família de vocês começou com a sogra e o sogro lá na Cuomo, né?
5: Sim, meu pai também já era associado, agora já falecido, minha mãe também falecida, então a minha família são eles agora, né? Mas eu herdei um pedaço de terra também e a gente foi crescendo aos poucos, sempre dentro da Cuomo.
3: E ver essas mulheres todas aí, são mais de 500 mulheres participando, falando do agronegócio, as mulheres envolvidas hoje na atividade, envolvidas na cooperativa, como é que é esse sentimento?
5: Ah, é um orgulho, né? Você vê que as mulheres deixaram de serem submissas, tão submissas, né? E aprenderem a cuidar das suas coisas, do seu dinheiro, da sua lavoura, dos seus negócios, né? Que a mulher tem que cuidar dessas coisas também. Um dia elas vão ficar sozinhas também, né? Ou então passar para a filha, né? Eu acho importante a sucessão familiar também, né? De você passar adiante, ninguém é eterno, né?
3: Falou de sucessão, você que é mais jovem, né? Uhum. Ainda não tá ainda na sucessão, sim, diretamente na propriedade, sim, né? Mas tá na sucessão da família. Como é que é para você também ver a tua mãe, ver a tua avó participando aqui com várias mulheres?
6: Ah, eu tenho orgulho delas, desde sempre. Porque eu, hoje, eu tenho uma profissão formal, né? Sou psicóloga, então a gente sempre vê essas situações de violência. E eu sempre tive minha mãe e minha avó como exemplo. Porque elas sempre deram força. Olha, você vai estudar, você vai poder escolher o que você quer ser, né? Então, para mim, é muito gratificante ter elas na minha vida. É olhar para mim e ver um pouquinho de cada uma delas, né? A teimosia da avó, a opinião dela firme, né? A mãe que falava assim, tipo, não, começou, vai terminar, né? Então, isso é muito bom.
0: Você acabou de ouvir as entrevistas realizadas com o gerente da Cuomo em Toledo, Celso Page, e com as integrantes da família Guins, de Nova Santa Rosa, que trouxeram um relato sobre o encontro de mulheres cooperativistas realizado pela Cuomo na última semana na Regional Oeste do Paraná. Ao todo, serão realizados 9 encontros regionais em toda a área de ação da nossa cooperativa. Os próximos eventos estão programados para o dia 19, em Ivaiporã, no Paraná, e para o dia 25, em São Domingos, Santa Catarina. Já no mês de setembro, a agenda inicia com o encontro de São Gabriel do Oeste, no dia 2, e em Dourados, no dia 3, ambos no Mato Grosso do Sul. Depois disso, a agenda retorna ao Paraná, com os encontros programados para os dias 9, em Goiôerê, 10, em Guarapuava, 11, em Campo Mourão, encerrando a programação no dia 23, em Mangueirinha. Fiquem todos ligados nas redes sociais e nos canais de comunicação da Cuomo para se manterem atualizados com a programação dos encontros de mulheres cooperativistas.
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0: Estes foram os preços dos produtos agrícolas praticados pela Cuomo na tarde de ontem com a base de Campo Mourão. A soja fechou o dia sendo comercializada pelo valor de R$ 123,00 a saca de 60 quilos. Já o milho fechou no valor de R$ 57,00 a saca. Trigo pão tipo 1, R$ 75,00 o valor da saca. E o café em coco, padrão 6, bebida dura, R$ 23,39 o quilo renda. Repetindo para você que nos ouve, os preços dos produtos agrícolas praticados pela Cuomo na tarde de segunda-feira com a base de Campo Mourão. Soja, R$ 123,00, milho, R$ 57,00, trigo pão tipo 1, R$ 75,00 e o café em coco, padrão 6, bebida dura, R$ 23,39 o quilo renda.
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0: E assim nós vamos chegando ao final de mais uma edição do Informativo Cuomo. Muito obrigado a todos que nos acompanharam em mais um programa. Amanhã, nós estamos de volta ao seu rádio, trazendo para a sua manhã uma nova edição do programa da Família Rural e Cooperativista. Música. Um forte abraço para todos que nos ouvem e até o próximo Informativo Coamo.
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0: tá na hora de acordar, vamos lá, rapaziada. Previsão do tempo pra hoje. Hoje é terça-feira e quem tá acordada já ouvindo o programa, a minha mãe, a você, tá muito bom o teu programa, filho. Obrigado, minha mãe. Deus abençoe a senhora. Olha só, com pancadas de chuva de manhã e muitas nuvens à tarde e à noite, o tempo fica firme. 0,5 é o que diz aqui, menos de 1 milímetro, aquela garoa. É o que diz o Clima Tempo nessa manhã. Bom dia pro Moreirão, que já tá ligado com o Tino Baltura, quem acordou cedo nessa manhã. Uma ótima manhã pro Tiquinho, pra Helena. Um abraço aos nossos amigos, o Virgínio na audiência, a Helena, a Ângela, o Tiquinho já acordou, a Valdinéia Martins também, o Luiz Letreiro, Leomar Vitor, um abraço lá pro Hélio, pra Sueli, a Maralice, Sergião Berranteiro, Josiane. Bom dia pro Carlos, e está na hora de acordar. Estou aqui com o doutor Natan, aqui da Odontotop Hospital do Dente, onde você pode fazer e transformar a sua vida tudo em um só lugar. 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Se você tiver qualquer dúvida, você pode perguntar. 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Se você ainda tem medo do dentista, hoje em dia não é mais necessário, né, doutor? Porque, afinal de contas, todos os procedimentos são indolores, tem toda uma tecnologia para isso. Bom dia, seja bem-vindo, doutor Natan.
1: Bom dia, Bronze, bom dia, ouvintes. Exatamente, Bronze, hoje é algo que eu falo diretamente aos meus pacientes, né? Eu faço a parte que os pacientes normalmente têm mais medo, né? A parte de cirurgia, tirar um dente. Antes do procedimento, eu já falo, olha, hoje em dia não se deve mais sentir dor, né, em tratamentos odontológicos. Você tem técnicas, você tem a parte anestésica, enfim. É um procedimento rápido, né, quase em todos os procedimentos é muito rápido, é indolor, né. Na nossa clínica em si, o Hospital do Dente, ele conta com equipamentos modernos ali da parte de imagem também. Então, além da gente ser uma clínica odontológica que faz os procedimentos, também somos, né, uma clínica equipada, né, com toda a parte de diagnóstico. 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
0: Olha que legal. 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
0: 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Doutora Elisa, bom dia. Quais são as queixas que as pessoas chegam até vocês para fazer um clareamento dental hoje? O que mais escurece? É a marginalização, o tabagismo, algum trauma? O que que é? Bom dia.
2: Bom dia, Bronze. Bom dia, ouvintes. Então, o clareamento dental, ele é muito procurado, né, Bronze? Em todas as faixas etárias ali. O pessoal gosta de ter os dentinhos brancos e cuidar da estética do sorriso, né? E sim, existem alguns fatores que podem acabar desencadeando um amarelamento nos dentes, e o tabagismo é um deles. É o uso, por exemplo, de bebidas com muito corante, como por exemplo Coca-Cola, chá preto, essas coisas ao longo dos anos, né? Não vai ser de um dia para o outro.

0: superfície do dente. Então a gente faz o clareamento, é um procedimento feito de dentro para fora, onde o gel penetra ali na superfície do dente, consegue clarear e ter o resultado que o paciente espera. Então, ao longo dos anos aí usando alguns tipos de alimentos, corantes, hoje a indústria ela tá cheia desse tipo de componente na fórmula e acaba pigmentando os dentinhos e a gente consegue clarear então através de um procedimento muito simples que é o clareamento.
1: A doutora, semana passada teve aqui, ela falou que vocês fazem também o clareamento na clínica e se o paciente optar por fazer em casa, vocês dão tudo um auxílio para fazer em casa também, é isso?
0: Isso, existem alguns tipos de clareamento, né? Entre eles o clareamento caseiro, onde o paciente recebe ali o gel clareador para fazer o uso em casa, com as moldeirinhas individuais. E também tem o clareamento de consultório aí para o pessoal que não tem tempo, às vezes a rotina é muito agitada, não consegue usar ali o tempo necessário em casa, acaba optando por fazer no consultório. E a melhor opção sempre é combinar os dois, né? Tanto o caseiro quanto de consultório, a gente consegue ter um resultado ainda melhor.
1: Muito bem, clareamento. Além de o clareamento é porque todo mês o Dom do Top tem uma campanha específica, né, doutor? Mas qualquer procedimento que as pessoas queiram fazer, vocês estão aptos a fazer e estão lá esperando para que transforme a vida do paciente.
2: Exatamente, Bruno. Todos os meses a gente tem a nossa campanha do mês. O mês passado foi de implantes, realizamos muitos sorrisos fixos, né? Pessoas que aproveitaram essa oportunidade. E esse mês, condições exclusivas ali para a parte de clareamento dental. E é um procedimento muito interessante. A gente obtém ótimos resultados, né, de pacientes que saem extremamente satisfeitos, né, porque a gente sempre faz ali um tratamento totalmente personalizado e individualizado, né. Então a gente entende antes como é a estrutura do dente de cada paciente, para aí sim prosseguir com a parte do tratamento, do clareamento. Então isso faz total diferença.
1: Doutora Elisa, eu quero fazer um clareamento, resumindo aqui para nossa audiência. Quanto tempo que dura esse procedimento? Vai meses? É na semana? No dia? Como é que é? Várias sessões?
0: Olha, dependendo da escolha do paciente, a gente tem ali o prazo também de conseguir realizar esse procedimento. Mas normalmente, Bronze, em torno de 2 semanas é o tempo necessário para a gente conseguir. Tanto de casa, onde o paciente vai usar todos os dias, né? Tanto também o de consultório, que nós normalmente damos um intervalo entre uma sessão e outra. Então, 2 semaninhas a pessoa já consegue ter o resultado ali bem bacana de clareamento.
1: Mas eu vou ter que fazer o clareamento. Quero ficar com os dentes brancos quando ele chegar a brilhar nesse estúdio aqui. Eu vou lá fazer um clareamento com você, seu garoto propaganda aí.
0: Que isso, vá mesmo?
1: Vou mesmo. Algo mais, doutor, hoje?
2: 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Na próxima terça estaremos aqui novamente com o nosso programa top, como diz o Bronze.
1: Olha aí, a terça top. Então, doutora Elisa, e depois de feito o clareamento, quais são os cuidados que a gente deve ter? E o café aqui, do meu lado.
0: Olha, Bronze, a gente pode tomar o
1: Pode tomar o
0: cafezinho
1: café.
0: normalmente.
1: Ai, que bom.
0: Ele tem um prazo ali de duração que esse resultado vai ter dependendo dos cuidados do paciente, mas não tem contraindicação de consumir nenhum tipo de alimento. Hoje em dia é tudo mais prático, mais fácil.
1: E refala e reposta, às vezes o pessoal aprende na internet e está totalmente errado, né, doutora?
0: Os estudos mostram que esses testes, que quando tem a pigmentação dos dentes, eles foram feitos com o dente em borantes, e não é o que acontece com a gente. Nós ingerimos o alimento e ele não fica ali por horas sobre a superfície do dente. Então, pode tomar o cafezinho, sim, pode tomar o chazinho, não vai interferir diretamente. Só com o passar dos anos, quando perceber que está pigmentando novamente, que não está mais aquele sorriso branquinho, aí a gente pode repetir ali algumas sessões e volta à cor bem necessária ali que o paciente quer ter, que é o sorriso sempre bem branquinho, né?
1: Então, que legal. 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Bom dia e bom trabalho, doutora!

0: E doutor Natan?
1: Bom dia, Bronze, bom dia, ouvintes, e até a próxima semana.
2: Bom dia, Bronze, bom dia, ouvintes.
0: Muito bem, vamos lá, meu povo, tá na hora de acordar nessa manhã maravilhosa. É terça-feira, meu povo. Vamos levantar que tá na hora, gente, 7h20 da manhã, bom dia. Eu sou o Bronze, o Botura, esse aqui é o Corpo Esgalepado. Lá pro Alan de Xereder. Ele perguntou, fica muito gay se você mandar um beijo pra mim? Bem gay.

eu tive fazendo uma visita técnica. A botuda não tá fraca, Bruce. 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

0: Bom dia, Luana! Ana pediu essa moda do prato do dia e quer ouvir a previsão com a Giselda. Bom dia, Ana! Alô, Cantu! 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
0: Olha aí, gente, o recado da Grazi nessa manhã. 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
0: 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O Alan e o Paulinho estão lá em Xereda, com o rádio ligado, curtindo o Botudo. Um abraço pra vocês aí, a rapaziada de Santa Catarina. Quem mais mandou um bom dia pro Botuno nessa manhã? O Fabiano Transporte já vendo um videozinho. Tigrão mandando um abraço pra Oncinha nessa manhã de terça-feira. Vamos lá, gente. Bom dia pro Josélio Prates, lá da Copitran. Alô, rapaziada. Bom dia. Obrigado pela companhia.
2: O Neri Botudo tá tão inconformado quanto você. Ele não se conforma que você passou por ele, cumprimentou ele e ele não conheceu você.
0: Mas
2: você
0: acredita?
2: Efeito Monjaro, né?
0: Não, você acredita no negócio
2: desse? Eu falei, você tá desculpado porque ele mesmo não tá se reconhecendo de tão magro que ele tá.
0: Eu me olho no espelho, mas não sou eu esse que tá no espelho. Bom dia. Alô, Luzia Flamenguista, um abraço.
3: Fala, meu amigo Bronze. Viu? Me perdoe se eu te vi. Não te conheci, então. Diz a Luzia que você tá efeito Monjaro, muito magrinho. Falei assim que eu não te dê bola, dei uns gritos. Positivo. Deu uma pedrada em nós. Positivo? Bom dia, bom programa.
0: Alô, Neri, bom dia, palmeirense. Ótima manhã pra você. Obrigado pela companhia. Tá na hora de acordar, rapaziada. Manhã de terça, todo mundo acordando.
4: Bom dia, Bronze. Toque uma música do Prato do Dia pra mim. Eu quero a previsão do tempo com a Giza pra ver se vai ser esquentar só pra secar roupa.
5: Oi, Ana, tudo bem? Agora 17 para as 8. Olha, as informações do tempo diz que hoje teremos um dia de sol em toda a região, tempo nublado em alguns momentos, e 0,5 é o que diz o clima tempo.
0: Bom dia, 17 para as 8. Suzana Stasiak, um abraço, tudo de bom. Bom
6: Olá,
0: dia.
6: Zé, velho. E aí, bom dia.
0: E aí, bom dia.
6: Uma boa terça-feira para todo mundo. Fala aí a previsão do tempo para nós, meu. Tamo ligadinho na Maria Lima, curtindo a programação da melhor do estado do Paraná e do Brasil.
0: Música de bom. Potência, bom dia a toda a galera das obras aí, um abraço, Madalena tá vindo, Boturo, bom dia. O Alexandre Jacques Vonneuri, um T de preso aqui pra Zenildo, mão pesada, Helenice, sogra do amoroso, mandando uma música pra Helenise, pra Heloísa e as netas e pro meu genro amoroso. Alô, meu povo, bom dia, Heleni! Valdemar Estácio. Hora certa agora, são 7h44. O Valdemar Estácio, meu vizinho, está comunicando o falecimento de Augusto Estácio, aquele rapaz que acabou sofrendo um acidente ontem na estrada do Cantu e não resistiu e veio a falecer. É com pesar comunicamos o falecimento de Augusto Estácio, o seu corpo está sendo velado em Santa Rita, linha Cantu. O seu sepultamento, o falecimento de Augusto Estácio, ele que se envolveu num acidente ontem na estrada do Cantu, um acidente fatal, infelizmente veio a falecer, seu corpo está sendo velado. Salão da Igreja de Santa Rita, linha Cantu, seu sepultamento hoje, 17 horas. Hora certa, agora são 7h44.

0: Bom dia, Bronze. Tudo bem, com você, Bronze?
1: Toque a música no fundo da grota.
0: Faz tempo que vocês não tocam. Vocês congelaram ela?
1: Quero saber como é que vai ficar o tempo hoje. Vai chover ou não vai?
0: Pra gente secar roupa, lavar roupa.
1: Meu Deus do céu, não para mais essa chuvarada, Jesus Cristo. Mas espero que você esteja bem, que Deus, Nossa Senhora, abençoe você e tua família. Abraço, Bronze. Que é Filomena.
2: Alô, da Filomena, bom dia, 0.5 dias para hoje. Segundo as informações, a partir de amanhã, quarta e quinta, não há previsão de chuva. Aí volta a chover na sexta-feira. Vamos lá, pessoal, bom dia. Para você que está indo para a escola agora, ótima manhã. Obrigado, criançada, pela sintonia no carro. Obrigado pela audiência. Essa aqui vai lá pro mandar essa moda. Lá para todo o pessoal que está nas obras aí, bom dia para vocês. Ótima manhã. 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E a Top Jeans também. Bom dia pro Smiley, casado do Supermercado Oeste, bom dia. Obrigado pela audiência, meu amigo Pedro Castellari, sempre na audiência. Bom dia, Pedro. Bom dia.

que o Rio está animado lá no Cantu. Diz que depois que trocou a motosserra numa Steel lá do Ademir, do Bonifácio Ferragens, arrumou até uma namorada, Bronze. O homem andava matando cachorro a grito, sofrendo com a motosserra velha, sorteiro e... pedalando. Foi e comprou uma motosserra, Bronze. Mas, oh, foi tiro e queda. A moça tava passando na frente do sítio e viu a motosserra funcionando. Chegou e falou, nossa, que potente essa motosserra, né? Ele falou, pois é nova. Paguei louco de caro, porque é de primeira linha e eu sou um caboclo muito magoal. Gosto de coisa boa e com garantia e fui lá no Bonifácio Ferraz. Daí a moça, nossa, mas uma motosserrona dessa dá gosto, né? E tava feito o namoro, Bronze. Tá faceiro de motosserra nova e namorada nova. Você vê o que acontece, Bronze, às vezes tá faltando pouco pro povo se ajeitar.

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0: 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Alô, Fabiano. Bom dia, Fabiano. Bom trabalho aí, ó. Obrigado pela carona, os motoristas que levam o Botudo de carona. Aonde quer que vocês vão, muito obrigado. O pessoal que instalou a Starlink para escutar o programa do Bronze. Alô, encarregado. 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Alô, Tiagão, toda a rapaziada. O pessoal do Grupo Os Perigosão, bom dia.

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1: 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Vambora, gente, tá na hora de ir embora. Vem aí o Jairo Farias e o Marcos de Souza. Os últimos abraços aqui pra você que tá aí acompanhando o programa do Botudo. 3 da tarde, tem mais, Piazá.

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0: Manhã de terça-feira hoje, dia 11 do mês de agosto do ano de 2026. Estamos chegando a partir de agora pela 102 FM com mais um programa Manhã Livre. Como eu falei para vocês, é começo de semana ainda, já estamos caminhando para a primeira quinzena já do mês de agosto, então o tempo tá passando rápido. Teremos agora um feriado no próximo sábado, dia 15. Para nós é feriado aqui em Pitanga, comemoramos a padroeira Nossa Senhora da Glória, então no próximo sábado é feriadão. Então não vai mudar muita coisa, né? Devido ao trabalho, né? Porque quando é no dia de semana, então muda alguma coisa. Mas no sábado geralmente tem muitas pessoas que não trabalham no sábado, então será somente um feriado de comemoração da padroeira Nossa Senhora da Glória aqui na cidade de Pitanga. Claro que tem outras cidades também, se eu não me engano, a cidade de Palmital parece que tem também Nossa Senhora da Glória, né? E outras cidades que tem então a padroeira, que será feriado então no próximo dia 15 agora. Mas enquanto não chego levando a informação, a notícia para toda a nossa região. Já vejo ali um bom dia do seu Neuri Ludwig, o homem do tanque de peixe. Um abraço para o seu Neuri Ludwig, nos ouvindo lá no Flor da Serra. Aquele abraço, seu Neuri. Obrigado e pela audiência aqui do nosso programa. São 8:11 da manhã e ele está por aqui com o seu Good Morning, Marcão.
1: Good Morning, Jairo. Ótima manhã para todos nós. Que Deus venha abençoar grandemente o nosso dia, né? Cheguei já aqui contente escutando você falar que vai ter feriado dia 15.
0: Pois é. Dessa vez não é no domingo, é no sábado.
1: No sábado.
0: É sábado. Eu falava com o Romerito ontem, né? Falava assim, ele falou, tem feriado? Eu falei, tem. Ele falou assim, mas não é no domingo? Eu falei, não, é no sábado.
1: No sábado.
0: E o último foi no domingo, né?
1: Foi.
0: De Santana foi no domingo.
1: E agora
0: da padroeira, Nossa Senhora da Glória, vai ser no sabadão, feriado. Para muitos que trabalham, né, no comércio, né? No sábado, apesar que, né, alguns nem fecham comércio.
1: Não,
0: né?
1: Não.
0: Mas é feriado. Feriadão, então, no próximo dia 15. Vamos trazer aqui a previsão do tempo, então, né, Marcão?
1: Vamos lá.
0: A Tânia tá com frio, Tânia? Hoje ela veio só de marrom. Marrom bombom. Marrom bombom. Vamos trazer aqui a previsão do tempo, então. Amanheceu um tempo meio rusco-fusco, tipo uma neblina, uma chuvinha, uma garoa fina, né, Marcão? Quer demolhar a boba, fica lá fora conversando com o
1: pássaro. Ontem chuva, né?
0: Ontem choveu. Então, para hoje, tem uma previsão de 0,5 milímetros. Diz que teremos sol com pancadas de chuva de manhã e com muitas nuvens à tarde. À noite o tempo fica firme. Então, somente, bom, 0,5, meio milímetro, não chove. É essa garoa que tá por aí. Na quarta-feira, meio de semana, deixa eu só atualizar aqui. Então, não chove, Marcão, na quarta-feira aqui amanhã.

0: Na quinta-feira tem 1,5 milímetros de chuva. Na sexta tem 16 e no sábado, feriadão, tem 3,2. Então, um volume maior será na próxima sexta-feira, né? Que será de 16 milímetros. Deixa eu só ver quem que tá mandando mensagem, que antes do Marcão falar o que nós comemoramos hoje. Um dia, meu amigo Jair, estamos na escuta, um abraço para você, pro Marcão e pra equipe da rádio, pra dona Zaia, o Zé Guilherme, conhece, Marcão?
1: Conheço.
0: O Zé Guilherme.
1: Abraço pro Zé e obrigado pelo carinho da audiência, gente boa, barbaridade, Zé.
0: Gente boa. Marcão, 11 de agosto, o que que nós comemoramos hoje?
1: Vamos lá, hoje comemora-se o dia da televisão, dia do advogado, dia do estudante, dia do garçom e dia internacional da logosofia. São as datas que nós temos aqui no nosso calendário.
0: Muito bem, nós estamos começando o programa de hoje, já agradecendo você pela audiência, você que está passando pelas ruas da cidade, você que já está no comércio também, a dona de casa nos ouvindo nesta manhã, seja bem-vindo sempre ao programa Manhã Livre. Teremos convidado hoje, Marcão?
1: Teremos o pré-candidato, né? O candidato a deputado estadual, né? O Robson Gutembil. Daqui a pouquinho, a partir das 8h30, ele chega aqui bater um papo com a gente na programação.
0: O Robson, que foi líder do governo em Ipitanga, né?
1: Sim, isso mesmo. Ele que vai estar daqui a pouquinho aqui no programa.
0: Falando dos seus projetos, falando, enfim, né? O que pensa para a cidade de Ipitanga, caso chegue, né, a conquistar uma cadeira, né, a conseguir uma cadeira como deputado estadual. Agora são 8h14 da manhã. Ontem eu recebi no jornalismo da 102 um grave acidente que aconteceu aqui na linha Cantu. Então ontem à noite, segunda-feira, dia 10 de agosto, um grave acidente foi registrado na estrada municipal que liga Ipitanga à comunidade da linha Cantu, esse trecho aqui entre a UCP e a linha Cantu. Então a informação que houve uma colisão entre uma caminhonete, uma C10 e uma motocicleta. Então, com a força do impacto, um homem que é morador ali na linha Cantu acabou falecendo no local. Então, as primeiras informações chegaram ao nosso departamento de jornalismo. Algumas pessoas já se perguntando, né, se tratava assim do cidadão o Augusto Estácio, que teria se envolvido no acidente, e depois se confirmou então que infelizmente acabou perdendo a vida, colidindo ali contra essa caminhonete que pertence a um supermercado aqui da nossa cidade. Então, com impacto, infelizmente, um morador da linha Cantu que retornava do trabalho acabou morrendo. Então, Augusto Estácio acabou morrendo nesse acidente na tarde e noite de ontem, aqui o trecho que liga Ipitanga à linha Cantu, aqui mais ou menos 3, 4 quilômetros da cidade, Marcão.
1: Agora são 8h15, mandar um bom dia pro Rafael, Marcão, Jairo, tô ouvindo vocês aqui na Comadre Leonora, tô tomando um café e ouvindo a programação. Alô, Rafael, grande abraço, obrigado pelo carinho, tá lá confirmando a audiência, o Rafael, que agora tá na Xpeed ali, né, tá na frente da loja ali, né? De gerência na loja, né, vendendo uma barbaridade. Então um abraço pra você, viu, Rafael?
0: Das motinhas, né?
1: Da moto elétrica ali,
0: o
1: na Xpeed.
0: E virou numa febre isso,
1: né? Tá uma febre, o Rafael tá lá vendendo, chamando o povo aí pra lá. Já mandou pro pai comprar a moto lá. Aí sim. Com a Leonora também, um abraço pra ela, né? Sempre que dá tempo ali. Ela tá com o rádio ligado, ouvindo a programação. Ô, Jairo, venha fazer um teste das motinhas.
0: Opa, vamos lá.
1: Falar.
0: Vamos fazer um teste.
1: Rafael, disse que ia fazer um teste. Lá um teste das motinhas.
0: Vamos fazer um teste aqui também pra nós vender mais motinha, né, Marcão?
1: Vamos lá.
0: Um abraço lá pra equipe, então, pessoal da
1: Xpeed.
0: Então. Um abraço pra vocês aí, boas vendas. E olha, tá, o negócio deu certo. Virou em Ipitanga, né? Onde você passa, tem uma motinha estacionada aqui.
1: Estão vendendo bastante aí.
0: Que é bom vender bem, né?
1: Opa.
0: Que é bom vender bem.
1: Jair, ontem o vereador Juninho fez uma postagem na rede social dele a respeito, acho que não sei se no bairro Santa Isabel, onde que, agora não me recordo direito, só vi, só assisti ali e não acompanhei o que ele falou. Ele fez uma postagem de uma emenda positiva pra um asfalto lá no bairro. E ontem ele foi lá pegar um pedaço de pau, tirar tudo o asfalto, assim, ó.
0: Mas então ficou bom?
1: Jairo, por favor, né, Jairo? Ficou bom.
0: Então ficou bom?
1: Ficou bom. E o asfalto, né, saía debulhava, o asfalto. Agora vamos saber da administração municipal qual é a resposta que será dada aí para, né, para os moradores e para o próprio vereador, que segundo, acho que foi uma emenda positiva dele, Até se o Juninho Chaf estiver nos ouvindo, Juninho, manda aí um positivo, o Marcão tá ouvindo, quer gravar aí uma participação, né, falando a respeito do assunto aí, Juninho, né, repercutiu esse assunto ontem, né, do asfalto aí, chama bastante atenção, né? Porque da qualidade do material...
0: Tipo, quando você faz um concretão e coloca com essa areia, Marcão, daí...
1: ficou um negócio estranho, né?
0: Desbruga com a mão, que nem minha mãe.
1: Então se o Juninho Schaff estiver nos ouvindo, Juninho, quiser falar, então, né? Então, ele fez lá uma fiscalização, diz ele assim, ó, ele fez aí no bairro Alta Colina, você quer Santa Isabel lá, não é Alta Colina, é uma obra realizada com emenda positiva dele, né? Da autoria dele, e aí ele foi lá dar uma fiscalizada, né, sobre a qualidade, né, durabilidade do material, né.
0: Mas isso depois de pronto,
1: cobrar, né? Não, mas ele foi lá, colocou e tudo mais, ó, o material foi lá, colocar em cima do calçamento, né, e depois...
0: Só esparramaram lá, ó.
1: Entendeu? Eu não sei se achou o que foi e começou a tirar.
0: Não, mas se não é asfalto, Marcão, se foi só jogado ali um pedriscão, um piche
1: pelo reprimido, olha lá.
0: Não, isso não, nunca, Juninho.
1: Se o Juninho quiser falar alguma coisa, qual será a atitude a ser tomada com relação a isso? Sabendo que foi uma indicação tua e uma emenda tua?
0: Uma freada com a bicicleta ali, você leva
1: não,
0: tudo,
1: leva, mano. Leva com uma bicicleta, não segura o freio.
0: Olá, ó,
1: leva
0: tá um punhado tudo,
1: de pedra. Ó. Ficou tipo um pedrisco mesmo.
0: Pedriscão ali, não.
1: Jogado um, parece que jogaram só o piche, umedeceram ali o piche naquela pedra e colocaram. Então é uma situação bastante complicada, né? Porque é dinheiro público, né? Dinheiro do cidadão, né, Jair?
0: Com certeza, dinheiro que vai pro ralo.
1: Agora vamos esperar e aguardar para ver qual a resposta será dada pelo Poder Executivo, né, com relação a esse trabalho que foi executado lá. Né? E também, mais uma vez, nos colocamos à disposição, até mesmo se o vereador Juninho quiser falar a respeito do assunto, fica à vontade, Executivo também, Secretaria da Cidade, se quiser falar a respeito desse asfalto, né, está aí, porque repercutiu, porque... É uma situação complicada, representa que foi feito de qualquer jeito.
0: Não, esse nunca foi asfalto.
1: Não foi. Foi. Parece que. O que aconteceu? Representa que eles pegaram só. Molharam ali, jogaram um piche em cima do calçamento e jogaram aquela pedra ali e compactaram com o rolo em cima. Só isso. Não tem nem aquela massa do piche mesmo, né?
0: Não, isso aí não
1: tem nada a ver. Pelo vídeo que foi postado e tudo mais, repercutiu. Então, se o Juninho tiver interesse em falar a respeito do assunto. Né, nós estamos aí com os microfones abertos, da mesma forma, colocando o outro lado da situação, né?
0: Mas de repente não terminaram ali, Marcão.
1: De repente
0: a chuva atrapalhou.
1: Também.
0: Juninho, não terminaram ainda aí. Você vai lá mexer, atirar com pau lá o negócio,
1: né, Juninho? E tem mais situação, né? Quem também fez um vídeo aí postando a respeito dos buracos ali, das ruas ali próximo do Regina, foi o Jamil. Né, o Jamil Paixão, conhece o Jamil?
0: Já conheço.
1: O Jamil também, foi outro vídeo que ele postou também, outro rapaz, ele postou na rede social também, o Jamil também falando os buracos na cidade, né? Tá complicada a situação, então vai ficando, vai se estreitando aí pro Poder Executivo, eu não sei o que eles vão ter que fazer agora, mas se a moda pegar agora de todo mundo começar a fazer vídeo e postar na rede social, não fica legal não. Para a Secretaria da Cidade, não fica legal também aí para o município, né? Não fica legal para o Poder Executivo, né? Então, chamou atenção, são vídeos que foram postados praticamente antes de ontem. Este vídeo, então, do Juninho, né? Falando a respeito desse asfalto e também do Jamil do Paixão, né? Que fez aquele outro vídeo colocando ali a situação. O pessoal fala, é muita chuva, né? Daí tá soltando todo o material, mas tem alguma situação, né? Se você só jogar em cima do calçamento... Onde tem um tráfego bastante grande, vai arrebentar, vai sair tudo. Então teria que fazer um planejamento, um estudo técnico bem elaborado para que isso não viesse a acontecer. Agora, se a moda pegar e todo mundo começar a fazer vídeo e postar aí na rede social, vai ficar feio para o município, sim.
0: O asfalto não faz só pensando no tempo bom, Marcão. Tem que ter as adversidades do tempo, né?
1: Jairo Marcão, o asfalto da Vila Nova também ficou muito fraco. Eu acho que não dura em um ano. E não arrumar nem estrada, as casas, tá complicado, tá até um degrau ali enorme. O pessoal participando aqui na programação, a gente fala aqui, ó, bom dia, saída pro Rio do Meio. Também vieram colocar cascalho para tapar buracos do asfalto, primeira chuva levou tudo. Gente, é o povo que tá participando aqui, mandando, olha aqui, ó. Aí você manda agora, ficou... né? Mandam as estradas, ó, bairro Santa Lourdes, olha como tá de buraco, a situação, o pessoal colocando as estradas. Então é o povo falando aqui, tá? Às vezes você pessoal.
0: De picuinha,
1: é, é isso que eu falo, não é picuinha, é o povo falando da situação que está a nossa cidade, de buracos aí nas estradas. Então,

0: Vai ter que se pensar, o pessoal do setor de planejamento, né, o que está acontecendo? Será que, como o Jair falou, será que é aquele concretão que é mais árido que cimento? O que está acontecendo com o asfalto, né, que está debulhando tudo ali?
1: E o povão diz que está fraco, e isso, né, é dinheiro do povo que está indo, Marcão. Então, muito mais vale você fazer só 500 metros do que você fazer 1.500 fraco.
0: Fraco. Não. E a situação da base ali do calçamento, tem que fazer um estudo também, se não tem que fazer um negócio mais, vamos dizer assim, mais picho, alguma coisa mais grudento quando o povo ali na...
1: É, que tenha mais durabilidade, não adianta nada você fazer essa quantidade e não ter qualidade, Marcão.
0: Mais uma vez, é o dinheiro do nosso
1: povo. Daqui a pouco vai embora o dinheiro, na base foi embora o dinheiro, durou bastante ou pouco, foi embora o dinheiro, Marcão.
0: Agora aguardado, já é pra ver o que vai acontecer. Mas mais uma vez, se vocês quiserem agendar um bate-papo, hoje nós já temos convidados no programa, né? Se vocês quiserem agendar alguém para falar a respeito do assunto dessas estradas, né, de buraco, e falar a respeito, né, desses asfaltos de buraco na cidade também aí, desse que tá se perdendo ali, que é um dinheiro público, se quiserem falar é só agendar com a Tânia, ou então quiserem entrar em contato com a Dona Zaya, comigo, com o Jairo, né, vocês podem estar conversando com a gente na programação. Hoje nós já temos convidado para participar aqui, que é o pré-candidato ali, deputado estadual, o Robson, que vai estar falando na programação. Hoje não dá tempo mais, mas estamos aí disponível também, gente.
1: Bom, são 8h24 agora, deixamos os microfones à disposição. Estamos cobrando aqui em nome do povo. O povo está falando, vocês vêm aqui, senta e nós colocamos o povo para falar.
0: Inclusive aqui, ó, Marcão, Jair, bom dia, vai. No Corumbataí do Meio, as estradas é um carreiro, sem estradas.
1: Também, Marcão?
0: O pessoal está participando, o povo participando aqui no programa. É aquilo que você fala, se a gente abrir aí os microfones, todo mundo vai participar, vai falar, ter o seu ponto de vista. Ó, Jairo Marcão, bom dia. Vila Nova, já falei isso aqui, né? A pessoa saindo do Rio do Meio, a pessoa está complicado lá também, né? Estão pedindo também socorro. Bom dia, Marcão. Estrada Barra Bonita. Tinha um resto de piche, cortaram e deixaram o pior que estava. O povo está falando aí.
1: Ontem me cobraram também, Marcão, só antes do intervalo comercial aqui, para a empresa fazer uma manutenção aqui na Limeira, que estão derramando até pedra, Marcão, e fica aqueles montes de pedra na subida, o pessoal tem que chegar e desviar contramão ali o carro pequeno para desviar das pedras, ninguém tira as pedras lá. Então, antes que aconteça um acidente, dá uma recuperada também no asfalto, porque os caminhões de pedra passando por ali tá afundando cada dia mais. Esse, a mão aqui de Pitanga a Limeira, tá cada dia mais ali destruindo o asfalto, os caminhões que passam carregado de pedra para dar continuidade naquele novo asfalto sentido Pitanga Baixo, Limeira Pitanga Baixo. Então a empresa, né, ou própria administração, que cobra da empresa para fazer uma manutenção ali, que o asfalto, já nós vamos ficar sem asfalto aqui na Limeira. Será que depois a empresa, né, com o tempo vai passando, passa o tempo da garantia do asfalto, e daí? Então vamos fazer uma manutenção ali. Caminhões passando, tá destruindo cada dia mais, derramando pedra ali em lombadas onde você tem que desviar, saindo na contramão, que o carro pequeno não passa. Derrama lá 60 centímetros mais ou menos de altura de pedra, como é que você vai passar com um carro ali pequeno? Tem que sair na contramão para desviar. E tá lá a pedra. Agora foi esparramando com a chuva e os carros passando em cima. Então tem que ter um pouquinho mais de cuidado, e a administração também, né? Cobrar, né, Marcão? Fala, viu? Tá certo que a obra tem que acontecer, isso tem que acontecer mesmo, mas também nós temos que dar uma cuidadinha, né, Marcão? O negócio tem que ter mais um pouco de, né?
0: De respeito com o povo, né, Jair?
1: Exatamente, asfalto novo ali, ó.
0: Marcão, Jairo, as estradas rurais do Cantu está ficando sem condições também. Então,
1: do hospital regional?
0: Isso, sentido.
1: Sentido, é verdade. Bom, nós vamos pro comercial aqui, né, Marcão? Vamos pro comercial que nós voltamos já.
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0: Agora são 8h32 da manhã, voltamos aqui com o programa Manhã Livre da 102, terça-feira hoje, estamos ainda no começo de semana e começo de mês também, hoje é dia 11. 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
0: Muito bem, agora são 8h37, rapidinho pro intervalo comercial. Já na sequência, nós voltamos falando aqui com o Robson, já está por aqui o Robson Gutenbio, para a gente falar da sua pré-candidatura a deputado estadual e outros assuntos também que a gente estará abordando aqui no programa Manhã Livre. Tá chovendo lá, Marcão?
2: Não,
0: saiu lá da
2: não tá
0: da
2: chovendo. Tá de boa.
0: Nem o sereninho, nem a
2: não, nebrina? Não, tá de boa. Tá de boa lá o tempo.
0: Tá contento?
2: Não.
0: Não tá contento?
2: Não, se acontece. Já sou solzão lascado aqui de bom, né?
0: Enquanto o sol não brilhar, não
2: tá contento. Ontem foi lavada a roupa, daí né, tem roupa pra...
0: E a roupa não enxuga, não adianta, né? Não,
2: só, tem que colocar na secadora, daí. Só na secadora pra ficar bem. Mas que depende do suor, né?
0: É verdade. Ô, Marcão, pra cá ou pra cá? Lá. Aqui? Então nós vamos pro nosso intervalo comercial. Um abraço pra equipe lá da Casa do Construtor nos ouvindo. Producerta também. O Vinícius, toda a equipe lá da Farmácia Farmaônix. Aquele abraço pra todos vocês. O Manuel da Purifique também sempre nos ouvindo. Nós voltamos já, são 8h38 na manhã.
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6: 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Sabe aquela situação? Você mora numa casa da cidade, mas tem alguma irregularidade e por isso não consegue desmembrar o seu terreno.

0: gente sabe que aqui em Pitanga e na região, as regras para desmembrar o imóvel urbano são bem rígidas. Na maioria dos casos, a saída é fazer uma escritura de instituição de condomínio. É um jeito de regularizar a situação das casas que estão no mesmo terreno. 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Ele também pode te auxiliar e tirar todas as suas dúvidas. 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Como já disse, procure um tabelião, um advogado, até mesmo um engenheiro da sua confiança para regularizar o seu imóvel.
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0: Agora são 8h44 na manhã, nós voltamos aqui com o programa Manhã Livre da 102, nesta terça-feira, hoje, dia 11. Mandar um abraço para a equipe lá da Papelaria Santo Ângelo, nos ouvindo aqui na Avenida Brasil, entre a antiga Caixa Econômica e o Sindicato Rural. Os nossos amigos também da Pitlac, que tem a planagem. Alô, Fernando Todd, que abração para todos vocês. 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Alô, Cláudio Leal, lá do Paiol, Casa da Ração, em Santa Maria do Oeste. Faltando 15 minutos para as 9 da manhã, Marcão.
1: É, vamos bater um papo agora, então, com o vereador, né, o Robson Gutembil, e pré-candidato a deputado estadual também, progressista, né, pelo Progressista. Conversa com a gente agora aqui na programação, né, bastante conhecido aqui na cidade de Ipitanga, né, e hoje, né, falando, né, da sua candidatura. Robson, primeiramente, bom dia, bem-vindo aqui ao nosso programa aí em nome da dona Zaya, toda a equipe da rádio, né, bem-vindo ao nosso programa aí.
2: Bom dia, Marcão, bom dia, Jairo, bom dia a todos os ouvintes da Rádio 102. É, para mim é um prazer estar novamente aqui conversando com vocês, agora dialogando um pouco sobre a minha pré-candidatura, né?
1: Muito bem, a partir de quando você se torna definitivo como candidato agora, Robson? Já esse final de semana, semana que vem, já
2: a homologação? Então, Marcão, a partir da homologação do registro, do meu registro da pré-candidatura mesmo.
1: Você, né? Já semana que vem, então, você acredita?
2: Isso. O período eleitoral começa a partir do dia 16, uhum. Então dentro dessa semana já tem o deferimento do nosso registro e a gente já pode se identificar como candidato. Atualmente eu sou pré-candidato.
1: Mas a campanha, então, você não poderia fazer já agora sem essa homologação? Você não. Você
2: não poderia. Só sem a homologação. Um exemplo, se sair a homologação hoje, ainda eu não posso pedir votos, ainda eu não posso fazer a campanha. Uhum. O período ele começa a partir do dia 16.
1: Uhum, tá. Meu exemplo, se não sair até o dia 16 a homologação, por exemplo, porque como são muitos partidos, muitos candidatos também, uhum. Existe a possibilidade, tipo assim, de você ficar um pouquinho mais à tarde, o grupo de vocês, tipo, lá por dia 18, dia 19 ser homologado, vocês perdem esses 2-3 dias aí? Daí?
2: Não, Marcão, não. É obrigatório até o dia 16 ele sair a decisão.
1: Ah, tem que sair a decisão.
2: Tem que sair a decisão de deferimento.
1: Então dia 16, domingo então, né? Domingo dia 16,
2: isso,
1: né?
2: Isso mesmo.
1: Bacana, legal. Robson, para as pessoas que não conhecem ainda, o Robson é daquele Ipitanga mesmo, né? O Robson, acho que foi a primeira vez que se envolveu na política e se elegeu quantos votos?
2: 558 votos.
1: Pelo?
2: Marcão. Pelo Progressista.
1: Pelo Progressista mesmo, a partir que você está hoje, então, isso. Se manteve no Progressista.
2: Isso mesmo.
1: E da onde surgiu essa vontade de entrar na política, Robson?
2: Então, Jairo, eu nunca tinha me envolvido na política, sempre participava de alguns movimentos da sociedade civil, né?
1: Uhum.
2: Mas na política nunca tinha me envolvido. E o motivo de eu me envolver foi realmente vendo a necessidade do nosso município, de algumas coisas que eu sempre reivindicava, né, para os atuais vereadores, prefeitos, mas nunca era atendido. E também para atender, mesmo falava que necessitava de um representante, uhum. Do meu perfil, e aí eu resolvi entrar para a política pela primeira vez que eu me candidatei a vereador e já consegui, graças a Deus e graças ao povo, né, que, uhum. que acreditou nos meus projetos, meu trabalho, me conhecia, minha história de vida e que me elegeram para representar eles aqui no município.
1: Antes da política, advogado.
2: Isso.
1: Continua, na verdade.
2: Continua advogado, mas antes de ser advogado, eu trabalhei 10 anos como mecânico de automóveis, aí fiz minha faculdade, me formei aqui na UCP, comecei a advogar, hoje, esse ano vai fazer 11 anos que eu tô advogando. Até para a população que não me conhece, para os ouvintes que não me conhecem, há 10 anos como advogado, 11, 10 anos como mecânico, 11 como advogado. Quantos anos eu tenho? 36 anos, mas eu comecei a trabalhar com 15 anos registrado já.
1: Muito bem. E para sair como candidato do grupo de vocês, como um pré-candidato a deputado estadual, onde surgiu esse convite ou você tinha essa vontade entre você de ser candidato?
2: Então, Jairo, eu como vereador, nesse um ano e meio, né, como vereador, eu consegui muitos recursos pro município, né, através do meu mandato e através dos deputados.
1: Uhum.
2: E aí que nasceu essa vontade em mim, vendo que como deputado a gente pode fazer muito mais, não só por Pitanga, mas pela região central do Paraná como um todo, né? E foi aí que nasceu essa vontade de construir esse projeto pela região central do Paraná, pensando na região, não só numa próxima eleição, mas pensando na região central do Paraná para daqui 10, 20 anos. Então é um projeto realmente para a região central do Paraná. E a partir disso, eu fui escolhido pelo partido, né, pelo Progressista, para representar a região central do Paraná nessas eleições 2026, colocando o nome à disposição da região central, da população da região central, dos municípios, da Mucento.
1: Bom dia, Jair Marcão, um abraço pro Robson, me criei no meio da família do Robson, que é muito bacana. Daniel Miranda, dando um abraço para você.
2: Obrigado, Daniel.
1: Tá lá ouvindo a programação.
2: Barro Preto, se criamos juntos mesmo.
1: Tá lá ouvindo a programação.
2: Valdinei Miranda, irmão dele.
1: Tudo, o Zé do Posto, né?
2: Isso mesmo.
1: Você acha que se torna mais fácil, pela experiência agora, como vereador, você acha que se torna mais fácil, se eleito for, trabalhar como deputado?
2: Com certeza, Marcão. Nesse um ano e meio, como eu já falei, eu tive muito espaço na Assembleia, fui até em Brasília também, articulação com muitas autoridades, muitos políticos experientes, e aí acredito que isso me deu uma bagagem para representar a região central do Paraná, para tentar trazer esse desenvolvimento que tanto nós ansiamos, tanto nós desejamos, né? E melhorias aí para a população no geral, né?
1: Muito bem, para você que está ligando no rádio agora, um bate-papo com o vereador e pré-candidato a deputado estadual, o Robson Gutembeu, aqui pelo Progressista, aqui por Pitanga, pela região. O Robson, sempre que a gente faz convite para um pré-candidato vir ao programação, ele sempre fala da chamada dobradinha política. Hoje existe também essa dobradinha com vocês ali? Você tem uma pessoa que você vai pedir o voto de deputado federal? Quem seria o deputado federal do Robson?
2: Então, Marcos, existe sim. Eu fiz um compromisso, uma parceria com o deputado federal Ricardo Barros, que é do Progressista. É um deputado que já tem uma história aqui em Pitanga, né, de investimento. Deputado que já tem uma história aqui em Pitanga.

0: É deputado pré-candidato a deputado estadual, daqui uns dias já deputado estadual Robson Gutembil e o deputado federal Ricardo Barros. Então essa é a dobrada do tua
1: isso
0: hoje.
1: Mesmo.
0: O Irineu, tô mandando um abraço para você. Bom dia lá, vereador Irineu, também.
1: Obrigado,
0: tá lá acompanhando,
1: Irineu.
0: Aqui, tá ouvindo
1: nosso
0: a programação.
1: Partido também, progressista.
0: Tá lá ouvindo a programação, então um abraço para você também, Irineu, obrigado pelo carinho. Nós sabemos que enquanto vereador, se você quiser, segundo a lei, você não precisa se afastar do cargo. Mas saíram uns buchichos por aí, dizendo assim, ah, existia uma possibilidade do vereador Robson sair e se dedicar somente à busca do voto como pré-candidato a deputado estadual. Isso é verdade? Para que, segundo acho que a própria regimento internos, você não tem como se afastar, ou você teria que abdicar do cargo de vereador. Daí, qual que é verdade isso ou não?
1: Então, Marcão, eu tenho essa possibilidade de se afastar por 120 dias, né, uhum. Para tratar de projetos pessoais, né?
0: Uhum, isso,
1: mas
0: né?
1: Eu optei por manter o cargo, manter a vereança, uhum. E até porque eu sou presidente também, a gente tá com uma CPI para apurar, né, a causa da parada, buscar a resposta, uhum, uhum. Né, da paralisação da obra do hospital. E aí eu sou presidente, fui o autor dessa CPI também, sou presidente, e eu entendi que eu não poderia deixar pedir essa licença nesse momento. Então, estou atuando como vereador normalmente e vou ter dois trabalhos, uhum. Né? E também agora assumir essa campanha a partir do dia 16.
0: Mandar um bom dia pro professor Jonas Grisiglov, né? Grisiglov também tá lá confirmando a audiência aqui na programação.
2: Um abraço pro Jonas. O Jonas que foi o chefe do Núcleo Regional de Educação de Ipitanga. Aquele abraço, Jonas. O Robson, nós sempre falamos aqui, e sempre os políticos que participam, eles sempre falam que a política só tem uma porta de entrada, geralmente. Isso a gente já percebe que você tá nesse caminho, né? Então, advogando, mas agora, né, como vereador de Ipitanga e já na primeira oportunidade também participando como pré-candidato a deputado estadual. Você sonha, de repente, futuramente participar de uma política aqui de Ipitanga? Como, de repente, um vice ou até mesmo um prefeito?
1: Então, Jairo, claro que sempre há essa possibilidade, mas o meu projeto hoje é para deputado estadual mesmo, né? Trabalhando nessa pré-campanha. É um projeto mais amplo, porque como eu falei, eu não estou pensando na próxima eleição. Eu penso, e o pessoal que convive comigo no dia a dia sabe disso, eu penso na nossa região, não falo só de Ipitanga, eu penso na nossa região central como um todo para daqui 10, 20 anos, Jairo. E esse projeto tem que começar agora. Então a gente não faz as coisas do dia para a noite, da noite para o dia. Então, tudo precisa de um projeto e tudo tem um início. Então, eu estou começando esse projeto. Quero iniciar esse projeto para a nossa região.
0: Ô Robson, a questão, vou voltar aqui, como você sendo um pré-candidato a deputado estadual, né? Como que você vê a situação do hospital? Visto que hoje você, vamos dizer assim, você está como vereador e hoje está como o presidente dessa CPI, né?
1: CPI.
0: CPI. Uhum. Essa CPI do hospital ali. Como que se vê a importância de tudo isso sair logo do papel e que se retoma ali novamente a reconstrução do hospital e sai esse hospital de verdade?
1: Uhum. Então, Marcão, eu sempre falo em trazer desenvolvimento para nossa região, né? Para nossa região central do Paraná. E a saúde também é uma forma de desenvolvimento. Então, você aproximar a saúde da população, uhum, também é uma forma de você dar uma saúde de qualidade e também é uma forma de desenvolvimento. Esse hospital é importantíssimo, a conclusão dele. Essa CPI, ela foi instaurada, foi uma autoria minha, para buscar respostas mesmo do porquê da paralisação, uhum, se realmente o que foi pago é o que está construído, é o que está lá, buscar quais as irregularidades, se há irregularidades, né, na construção. Então esse que foi o objetivo de ser instaurada essa CPI,
0: uhum.
1: E também é um projeto meu, a saúde, né, de buscar essa conclusão desse hospital.

0: também buscar junto ao governo do estado, articular, dialogar, sentar na mesa deles. Por isso a importância da nossa região central ter uma representatividade forte. Porque o que, que significa uma representatividade forte? É você sentar na mesa aonde são tomadas as decisões e levar a nossa região central do Paraná até o governo do estado. E a importância de nós termos aqui uma regionalização da saúde para que possa atender todos os municípios da Mocentro, todos os municípios da região. Então é isso que eu vou propor na minha campanha, um projeto meu para a região central do Paraná, também a saúde.
1: Muito bem, agora são 8h58, bate-papo com o Robson Gutenberg, o vereador aqui em Pitanga e também pré-candidato a deputado estadual. Deixa eu ver o que o pessoal falou aqui, mandando bom dia para você, deixa eu ver quem aqui mandou meu celular, o Rafael. Bom dia, Jair, bom dia, Marcão, bom dia aí pro, né, pro Robson também. Pergunta pro Robson qual será o número, quantos candidatos tem no partido dele e a probabilidade hoje de eleição, você acha que é grande? Eu vim te perguntando aqui.
0: Sim, Marcão, hoje nós estamos com 27 candidatos no Progressista, a probabilidade de eleição é muito grande, por isso que eu foco nesse projeto para a região central, não estou focado em próxima eleição. Uhum. Um projeto para daqui 10, 20 anos, como eu vejo a nossa região central do Paraná. E essa proximidade, essa parceria com o Ricardo, com a experiência, essa entrada dele, está permitindo que eu tenha entrada em vários outros municípios. Então, uhum, a gente sabe que Pitanga sozinha, ela é limitada. Na questão eleitoral, polariza demais, vai ter candidatos daqui também, uhum, vai vir candidatos de fora. Então, é importante a gente ter abertura e ter essa entrada em outras cidades. E o Ricardo está me proporcionando essa entrada em várias outras cidades. Que a gente pode sim, realmente tem muita chance de conseguir essa cadeira. O partido ele quer fazer 7 cadeiras, né? Uhum. Para ter esse diálogo, para ter essa entrada maior no governo do estado. E eu fui escolhido pelo partido para ocupar uma dessas 7 cadeiras aqui pela região central do Paraná.
1: Isso
0: que é o projeto, uhum, do partido também.
1: Você acha que se torna bem mais fácil, vamos dizer assim, se caso o Robson não chegue a ser eleito e tendo esse grupo aí de 7, se torna mais fácil até mesmo a conversa, depois, futuramente?
0: Com certeza, muito mais fácil. Como falei, Pitanga ela vai se limitar, né?
1: Sim.
0: Na questão, uhum, eleitoral, mas se a gente pensar na união... Uhum. Porque hoje nós temos que falar em união, a gente não fala em Pitanga, a gente fala em união entre Pitanga, Boa Ventura, Santa Maria, Laranjal, Palmital, Mato Rico, Roncador, Altamira, Nova... Os outros municípios também que compõem a Mocentro, uhum, há muito tempo não tem um representante. Então agora a gente fala nessa união para ter esse representante forte lá na Assembleia, para sentar na mesa do estado e trazer as reivindicações. Cada cidade tem a sua particularidade, uhum, né? E cada cidade é limitada. Então, unindo, a gente consegue sucesso nesse pleito. E além dessas cidades ainda, que compõem a Mocentro, eu juntamente com o Ricardo tendo entrado em várias outras cidades que ainda não fazem parte da região central.
1: Você tem saído, saído fazer visita? Isso que eu ia perguntar para vocês. Tem gastado a sola da bota, como se diz no linguajar?
0: Com certeza, em que pé a gente esteja na pré-campanha, já estou fazendo bastante visita, tendo esse diálogo, apresentando, né, se apresentando, né, para essas lideranças dessas cidades. E também apresentando um pouco dos projetos nossos.
1: O Progressista hoje, ele deixou livre a escolha para quem você vai pedir voto para governador do estado do Paraná, para presidente da República ou não? Tá
0: livre. O Progressista, ele manifestou apoio ao governo do estado, ao pré-candidato, ao Sandro Alex, mas ele deixou livre aos pré-candidatos a deputados escolherem.
1: Você hoje, para as pessoas entenderem, você vai ou apoia para governo do estado do Paraná o mesmo grupo do Ratinho ou não? O que você está pensando?
0: Olha, Marcos, nós estamos abertos.

0: Certos, porque eu tenho eleitores meus que são Sérgio Moro, tem eleitores que são do lado do Sandro Alex, então eu tô focado mesmo no meu, no nosso projeto da região central, né? Então na minha pré-campanha. Até porque a nossa campanha termina no primeiro turno, né? E a gente sabe que a campanha para governo sempre ou geralmente vai para segundo turno, né? Então a gente tá aberto, não vai se manifestar para um ou para outro. Então focar na nossa campanha mesmo, nos nossos projetos para a região central do Paraná.
1: Esse posicionamento vale mesmo para presidente também?
0: Também mesmo posicionamento, Marcos.
1: O pessoal sempre, quando coloca o nome à disposição, sempre faz aquilo lá, vai ter o lançamento da minha candidatura. Você fará também um momento? Tem data marcada? Como que é?
0: Ainda não tem data marcada, Marcos, mas a gente está estudando para fazer o lançamento da nossa pré-candidatura.
1: Já era alguma pergunta, né? Fechamos aqui um bate-papo. Eu não sei se seria isso. Se tem alguma coisa mais que você queira colocar, fica à disposição, Robson.
0: Então, Marcos, eu queria só frisar, né, a importância da nossa região central a gente ter, né, um representante. O que significaria na prática, né, ter um representante é poder levar, né, realmente as necessidades da região central de todos os municípios, é sentar na mesa onde são tomadas as decisões, né? Então, por isso a importância de nós da população, não só de Pitanga, mas de todas as cidades vizinhas que estão nos ouvindo, ter essa conscientização, né? E o porquê a gente apoiar e por que se unir e por que votar num candidato da região. Porque, afinal de contas, a gente mora aqui, né? A gente tem a família daqui, a gente sabe, vive no dia a dia a realidade de cada município, então a gente vai saber levar, né, essas necessidades até o governo do estado e até a Assembleia Legislativa, Marcos.
1: Nós sempre nos colocamos à disposição, Robson. Em nome da Dona Zay, em nome de toda a equipe aqui da 102, desejamos você sucesso nessa caminhada aí em busca do voto, né? E a Rádio 102 sempre estará com os microfones abertos para você.
0: Obrigado, Marcão. Eu quero agradecer primeiro a você, ao Jairo, a Dona Zaia, toda a equipe, né, da Rádio Pitanga FM 102, né? E principalmente a cada pessoa que acompanhou nós nesta manhã. Quero deixar uma mensagem simples. Eu acredito na nossa terra, eu acredito no potencial da nossa gente, Marcão. A região central, ela produz muito, ela trabalha, ela gera riqueza, né? Ela ajuda o Paraná a crescer. Então chegou o momento de nós fortalecermos também a nossa representatividade. É por isso que eu coloquei o meu nome à disposição para trabalhar, para dialogar e defender esse projeto de desenvolvimento que não pensa apenas na próxima eleição, né? Mas na região que queremos deixar para os nossos filhos, Marcão. Então a região central merece ter voz e eu estou preparado, né, para trabalhar para que essa voz seja ouvida em todo o Paraná. Muito obrigado, Marcão. Um grande abraço a todos os ouvintes, a toda a equipe da Rádio 102.
1: Você tem um arroba só para o pessoal saber? O pessoal tem todos os arroba ali do Instagram, né? Só
0: Isso,
1: para fechar aqui.
0: arroba Robson Gutebil.
1: No Instagram, tá?
0: Isso,
1: Só para pesquisar
0: Instagram,
1: o Facebook.
0: Facebook,
1: Arroba Robson Gutebil.
0: Robson Gutebil. Quem quiser nos seguir lá, a população, nos siga, né, para ver, acompanhar nossos trabalhos, nossos projetos, a nossa caminhada no dia a dia e agora nessa pré-campanha e já chegando na campanha, né?
1: Falta pouco.
0: Falta pouco.
1: Abraço, irmão.
0: Obrigado, Marcão.
1: Valeu.
2: Agora são 9h07, vamos direto lá para realizar, Marcão?
1: Vamos
2: Chama a
1: lá?
2: Nadiane, então, já chegou por aqui.
1: Adjane, bom dia e bem-vindo ao programa.
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1: Confira agora a hora certa. 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
2: 9:13.
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0: Agora são 9h16 da manhã, nós voltamos aqui com o programa Manhã Livre da 102,
1: Marcão. 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

0: Agora são 9h22, amanhã é quase na reta final já do programa,
1: Marcão. É, quase a reta final e quase nos dias do Deltan também, saber o que a justiça vai falar sobre ele, né? Porque agora, até final de semana, até dia 15, vamos saber se ele vai ser candidato ou não, né? Deltan tá esperando esse documento da elegibilidade dele, se ele vai estar elegível ou não. Se caso ele saia com sob jus, né, que fala, né? É isso? É sob júdice. O que acontece? Acontece se lá na frente eles entenderem que ele não está elegível, nós vamos ter que fazer uma nova eleição para Senado? Que situação, né? Imaginou? Quantos milhões é o valor de uma eleição? E ali, não sei se você sabia, Jair, se, por exemplo, se homologarem, né, ali registrar a candidatura do Deltan, por exemplo, e ele continuar sendo candidato sob júdice, e lá na frente, né? Tá, primeira pesquisa. Se entender lá na frente que ele está inelegível, nós teremos uma nova eleição para escolher essa vaga. Você imaginou que situação que está o Deltan e o grupo? Então, até sábado agora, acho que até o dia 15, né? Acho que tem que tentar se resolver a situação dele. Ou ele vai, sob júdice, sair candidato, vai pedir voto. Mas você imagina quanto que vai honorar novamente, né? Porque vai ser de milhões aí uma nova eleição para a escolha dessa vaga aí. Agora vamos aguardar para ver. Então tá bem quente os bastidores políticos em Curitiba. E nós vamos esperar até sabadão agora, até o dia 15, para ver o que vai dar tudo isso, esse embolo. Mas pode acontecer isso, se não sair essa decisão dele estar elegível, de pedir voto sob júdice e depois, lá na frente, quem sabe quem vai pagar é o povo paranaense.
0: Agora são 9h24, olha, vem a festa da Igreja Nossa Senhora da Glória, então a comunidade da Igreja Ucraniana de Pitanga convida a todos para a grande festa, né? A festa da Padroeira Nossa Senhora da Glória, então a programação começa já no sábado, dia 15 de agosto agora, a partir das 14h, com a tarde festiva, né? A tarde do pastel. A gente tem a Divina Liturgia em português. Lembrando ainda que no domingo, dia 16, é a sequência da festa, a programação começa já às 9h, com a carreata pelas ruas da cidade de Pitanga, conduzida ali por veículos antigos. Então, às 10h, tem a Divina Liturgia, com bênção apostólica, a procissão com veículos e motos. Ao meio-dia, tem aquele tradicional almoço festivo, com saladas, churrasco assados, né, desossados, a carne suína, arroz, tem pães, maionese, farofa, enfim. E a partir de 13h, então, tem o binguinho, né, com ali alguns prêmios, e a programação segue, então, da Padroeira Nossa Senhora da Glória, então, a festa que começa já no sábado, agora dia 15, você e sua família são nossos convidados, Marcão.
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0: Agora são 9h26, o Alexandre já chegou lá, Marcão, só dá uma olhada se o Alexandre já chegou, então, para nós chamar o Alexandre direto da farmácia Farmaonix. 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
0: Então vamos direto com o Alexandre, direto da farmácia Farmaonix.
1: Alexandre, bom dia, bem-vindo ao programa.
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0: 9h29 da manhã, nós vamos encerrando o programa de hoje, Marcão.
1: Encerramos agradecendo, são várias participações, desculpa, tem vários áudios, a gente não conseguiu colocar todos os áudios aqui, mas obrigado pela participação.
0: Amanhã colocamos todos os áudios que chegaram hoje, né, Marcão? Vamos arquivar para não colocar amanhã para atender o nosso povão.
1: Então tá bom, então eu volto às 13 horas na programação, um abraço, gente, Deus abençoe. Um
0: abraço a todos, vem na sequência o programa dos Piá e nós voltamos durante a programação da 102 e voltamos amanhã a partir das 8 horas da manhã. Amanhã já é quarta-feira e hoje tem sessão da Câmara, Marcão.
1: Tem sessão.
0: Hoje tem Pitanga e Boa Aventura de São Roque. Amanhã nós contamos aqui no programa o que vai acontecer hoje. Aquele abraço a todos.
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0: iniciando nossa manhã por aqui, mais um programa dos Piá, iniciando nessa manhã de terça-feira abençoada, que Deus venha estar com nós aí nesse dia maravilhoso, dia gelado, né? Terça-feira, manhã gelada, amanhecendo aí em toda a região central do Paraná. Muita gente já também já preocupado com as previsões do tempo e temperatura, que hora que abre o sol, que hora que vai esquentar aí pra nossa região.
1: Sejam bem-vindos ao
0: Laura. E olha, vamos lá de previsão do tempo e temperatura já pra iniciar bem aí a nossa manhã de terça-feira, iniciar bem aí a nossa programação. Hoje, só entre muitas nuvens, maior período do dia nublado, é o que a gente tá vendo aí. É, previsão hoje, a máxima não passa dos 20 graus, amanhã quarta-feira marcando já 23 graus, sol entre bastante nuvens, quinta-feira sol entre bastante nuvens também aí, marcando já 26 graus para quinta-feira. Chuva, quinta, que abre o tempo novamente sábado, domingo e segunda-feira, marcando até 28 graus no final de semana. Então, para você que já tá esperando o sol aí, para você que já tá esperando esquentar de novo o clima, ó, tá marcando 27, 28 graus entre sábado e domingo. Já pro nosso finalzão de semana, dia ensolarado. Vamos iniciando nossa manhã por aqui, vamos iniciando aí o nosso programa dos Piá. Aí, claro, com a sua participação até as 13 horas da tarde aqui no WhatsApp 42 99008756. Vamos chegando por aqui. Iniciando nossa terça-feira.

0: Marcondes. Viu? Tropeia esse homem aí, homem. Ô, Ricardo, diretamente aí da oficina do Marcondes. Certeza que tá vendo lá. A gaiola turbo dele lá. Tropeia esse homem aí, Marcondes. Manda ele pra rádio, manda ele vir trabalhar aqui hoje. Um abraço aí, Joãozinho, tamo junto, um abraço aí, amigo Juarez Marconi, Fênica Marconi, tá lá na sintonia. Ó, louco, né? Ô, João, essa sexta-feira, pelo amor de Deus, marque nada, né? Sexta-feira aqui, né? Nessa sexta-feira, tamo junto aqui, né? Semana passada, nós comandemos aí o programa dos piás sexta-feira sozinho, mas essa sexta-feira o João vai estar aqui com nós. Ô, João, faça o seguinte, vamos trazer o Marcondes também junto com nós aí nessa sexta, hein? Apresentando, já pensou? Será que o homem vem ou não?
1: Não tem

0: Vamos chamar ele aí.
1: Ah, ele vai.
0: Juarez, convite tá feito aí. Vim tomar um café, ter uma cerveja aqui com nós, né, na sexta-feira.
1: Ele vai perdendo
0: a vida aí pra estar fazendo o programa dos piá, vendo como é que é, ó, comandar a máquina aqui. O João disse que vai estar na sonoplastia aqui.

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Todos aí e a família aí pra festa da padroeira Nossa Senhora da Glória. Programação aí começa nesse sábado, dia 15 de agosto, a partir das 14h, com uma tarde festiva, com pastel, sonho, suspiro, bolo. Às 19h tem também Divina Liturgia aí em português. E no domingo, dia 16, a programação começa às 9h, com a carreata pelas ruas da cidade, conduzida aí pelos veículos antigos. Às 10h, Divina Liturgia, Bênção Apostólica, procissão e bênção aí nos veículos e motos. Ao meio-dia, aquele tradicional almoço festivo com salada, churrascos, assados, carne suína, arroz, pão, maionese, farofa. Então tem todo o almoço aqui da igreja. A partir da 1h30 da tarde começa o binguinho, né? Valiosos prêmios, além de doces, salgados. Aproveitar aí a festa da padroeira Nossa Senhora da Glória na igreja ucraniana de Pitanga. Um grande abraço aí a todo o pessoal aqui da paróquia.

bom dia, bom dia. Tamo ligado aí, Tubarão. João Augusto Miranda. Também é amigo Valdir. Um dia estamos que estamos na escuta e dele frio, né? Rapaz, hoje esfriou, né? Hoje de manhã fez inverno de novo. A previsão é até 28 graus final de semana, dia ensolarado, aí sábado e domingo marcando 28 graus, vai esquentar finalzão de semana de novo. Um abraço aí, Valdir. A tia Olinda também por lá, pessoal lá da linha Cantu. Daniel Pesto, bom dia, Samuel, tudo beleza? Toca aquela... Ela de chorar do lado do rádio, mano, todo mundo que tá fazendo a Barbosa. Tá pecar já a moda aí. Abraço aí, valeu Daniel, fazendo a Barbosa. Amigo Jean Marques Bittencourt.

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Que... Quero mandar um abraço aí, pessoal que tá na escuta. Já mandaram aqui, até vídeo aqui na página do Instagram. Lá do Rancho da Arte. Escutando nós lá, tomando um chimarrão, fazendo pelo jeito umas cuia lá. Lá pro grupo Rio Bonita, a Bárbara. Também pro Matheus, toda a família lá do Rio Bonito, família Cúlix.

0: lá tomando chimarrão, escutando nós aí através do computador. Obrigado pela audiência. 10 horas, 6 minutos agora, 10 e 6. Convido misterioso aqui tomando um café aqui agora, nesse exato momento. Mas bom café, né? Nesse frio vai bem, né? Chimarrão também vai bem. Manhã gelada aí.
1: Tadinha da
0: minha. Na cidade de Pitanga. Tempinho aí que não se ajeita, né? Meu Deus, né? Não seca a roupa. É ruim trabalhar, é ruim levantar. Casa úmida, né?
1: Não sei.
0: É que pode, amigo, não passa, né?
1: Pro sucesso, não.
0: Eu sei, né? Mas eu, pra mim, quando chove, que chove tudo uma vez, que daí depois, quando abre o sol, pelo menos a gente consegue fazer as coisas, né? Agora, quando fica desse jeito aí, rapaz, é só pra esfriar. E Pitanga é uma cidade úmida, né? Já começa a verter água nas paredes.
1: O sucesso não
0: vem. Seca nada, né? 10 horas, 6 minutos agora, 10 e 6. Vamos chegando também com a cotação do mercado agrícola. 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Vamos lá, preço do soja nessa manhã. Preço do soja batendo aí R$124,30. Preço do milho, R$57. Trigo tipo pão, R$75. O dólar fechou nos R$5,10. Estou repetindo, preço do soja, R$124,30. Preço do milho, R$57. Trigo tipo pão, R$75. E o dólar fechou nos R$5,10. Grande abraço aí também. Vou mandar aqui. Amigo Heraldo Becher, tá lá na sintonia aqui no mercado. Na sintonia da amarelinha aí. No mercado São José aqui na esquina. Também tomando um chimarrão aí. Alô, Heraldo. Grande abraço aí, Heraldo. E vamos lá de mais moda sertaneja. 3:08 agora.
2: No Campo de Barretos.

0: que é isso?
1: Rapaz, quem escreveu essa música é um gênio, porque o tal do poeirão nesse Barreto tá tendo, viu?
2: É.
1: Esse ano tá tendo.
0: Obrigado. Valeu, meninos.
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pouquinho já vamos falando da equipe de lá em Mineradora. Daqui a pouco também chegando VF Drones, Farmácia Pitanga, Farm Farma Popular, nosso amigo Lucas, Fabrício, pessoal também lá de Santa Maria do Oeste. Farm Farma Popular, farmácia para todas as horas. 34, venha participando com a gente aqui no WhatsApp 42 99 00 8756 42 99 00 8756.

0: ligado, sintonizado, né, Giovanni? Grande abraço aí, Giovanni, também esse Pitilac, tá na audiência aí. Já mandaram o videozão do rádio lá. Um abraço aí, Fernando Pitilac. 10:40. 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
6: Bom dia! Você sabia que o inventário ficou ainda mais fácil? O tema de hoje é inventário com menores. Antigamente, se tinha uma criança como herdeiro ou uma pessoa incapaz, e aquela pessoa interditada por alguma doença, o inventário tinha que ser feito na justiça e demorava. Mas a lei mudou recentemente. Agora o cartório foi autorizado a fazer inventário, mesmo nesses casos. Mas calma, tem algumas regras. Os herdeiros não podem estar brigando e precisa sempre de um advogado acompanhando. Isso é muito importante. O cartório vai garantir que não tenha nenhum prejuízo para os menores. Aí o cartório envia os documentos para o Ministério Público, que vai autorizar a conclusão. É tudo muito simples, rápido, como sempre. Qualquer dúvida, procure um tabelião ou advogado da sua confiança.
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11: 11:04.
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horas, 19 minutos, daqui a pouquinho, já, vem chegando aí, Fábio, com as promoções, novidades. 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Marcando aí, frio também aí, já pros próximos dias, agora chover, esfria, né? Pitanga é assim, marcando frio pra hoje, amanhã dá uma esquentada um pouco no clima, sexta-feira chove de novo, marca aí a máxima dos 19 graus. Na outra semana, a partir de quinta-feira, já marca também as previsões, 5, 6 graus a partir da outra semana na quinta-feira. Então, vai ter uma queda aí sim nas temperaturas aí, ainda nesse mês de agosto. 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

0: Magia. Obrigado, meu irmãozinho. Deus abençoe você. Muito sucesso, tá?
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0: 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Restaurante e lanchonete da nossa amiga comadre Leonora. 11 horas 55 minutos, quase meio-dia. Quero mandar um bom dia a Rosângela da Silva, tá lá na audiência. Alô, Rosângela.
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2: Confira agora a hora certa. 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
3: Meio-dia e um.
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0: Meio-dia, 18 minutos, 12 horas, 18 minutos. 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
1: 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Já chegando meio-dia, nós vamos almoçar. 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

0: 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Como é que foi de final de semana? Hoje terça, né? Como é que foi de final de semana?
1: Opa, bom dia, Pitanga, toda a região central do Paraná, bom tal pra você, né?
0: Eu tava no casamento.
1: O bicho velho tirando foto com o Paulinho Mussolini aí, não é
0: viu
1: fraco,
0: que achou, né? Viu, e tava no casamento, o Paulinho Mussolini tava no, do Evandro, Cleve aí, Sabrina Silvestrin, tava lá o Paulinho Mussolini, nem nós sabia da festa, que ia ter, de repente o homem entrou lá cantando, sem mas... É hoje, né?
1: Bom demais, né, moçada? Né,
0: nossa, é. 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
0: Valeu, moçada, uma excelente terça-feira para você ligado na 102 VFM. Grande abraço e aguardo a visita de todo mundo para tomar aquele cafezinho junto com a gente.

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1: Então vamos encerrando também a programação por aqui. Daqui a pouquinho já encerrando aí o programa dos Pia. 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

Baqueado! Vicky e Gilmar, já vamos também encerrando aí o nosso programa dos Fiá por aqui dessa terça-feira. Agradecendo a todos pela audiência, pela participação, por estar nos escutando e acompanhando a Amarelinha aí durante toda a sua manhã até o início da tarde. Fica aí com o Marcos de Souza, às 15 horas, Bronze Batuda. À noite também tem aí a programação na Batuda. E vamos encerrando aí o nosso programa dos Fiá. Até amanhã, quarta-feira, meio de semana. Tchau, tchau. Um beijo no coração de cada um. Todos fiquem com Deus aí. Espero que amanhã aí o Criador se permita aí estar aqui. 9:30 da manhã. Um prêmio, toda aquela animação aí. A partir das 9:30 da manhã. Tchau, tchau.

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1: Uma hora.
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mais, meninos e meninas, tô por aqui, viu? Não cheguei atrasado não, que tava olhando ali umas modas. E aí, como que vocês estão? Tudo beleza? Legal, livre, leve e solto. Estamos chegando a partir de agora, marcando a área. Juntos e misturados, nós vamos até as 15 horas. Nesta terça-feira, hoje, dia 11 do mês de agosto, que Papai do Céu, nosso Deus, nos abençoe grandemente em mais uma tarde. A partir de agora, liberando já o WhatsApp pra você participar comigo, pedir música, indicar pra quem quiser. Você pode participar e comandar esse humilde programa a partir desse momento, tá bom? Então, vem comigo começar o programa agora. Agora é o som da África, Bantata.

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0: boa tarde pra você que tá chegando agora, ligando seu rádio, acompanhando a programação. 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Participação do ouvinte, coloca o povo pra falar, meu filho, vamos lá.
1: Fala, meu amigo, Marcão, boa tarde, bom dia, que agora que eu vou almoçar, que eu vou pra Pelé de novo. Porque eu vou deixar o Daniel, que era eu, pra nós curtir essa tarde maravilhosa.
0: Opa, já manda?
1: Já, Marcão, nós vamos pra Pelé de novo. Deus, até mais.
0: Até mais, meu amigo Zezão, tamo junto, amigo. Obrigado pelo carinho aí, deixa eu mandar um abraço pro Fernando, já mandou uma mensagem aqui, ó. Aí sim, Marcão, tamo na escuta de bom. Ô, Fernando, abraço. Fernando, me assustou com a buzinaço já hoje. Ô, Fernando, abraço, irmão. Bom trabalho pra vocês, então, na peleia, né, do dia a dia. E lá com o rádio ligado, ouvindo nossa programação. Abraço e bom serviço pra vocês aí. Tamo junto, viu?

Daniel, na nossa programação Indicação do 20. Olha a hora, gente, 13 horas com 25 minutos, 13h25, excelente tarde pra você que tá na Boa Legal, tá aí com o rádio ligado, ouvindo a programação. 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

0: 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Ô, Márcio Gardim, como que tá, menino? Boa tarde. Olá,
1: Antônio, tamo na escuta aí. Toca pra nós aí, se tiver aí, né? O sistema aí, me leva pros rodeios aí, é Latino e Bruno Barreto aí, ó. Uma música aí nova aí, lançada aí, há poucos dias aí. Um abraço, tamo na escuta aí, Márcio Gardim aqui.
0: Ô, Márcio, valeu, Márcio, obrigado pelo carinho, já vou campear e já mando pra você aí, deixa comigo. Deixa eu mandar uma boa tarde lá pro Ricardo, da Ricardo Radiadores, também confirmando a audiência ali na Marginal. 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

0: Estamos de volta, agora são 13 horas com 37 minutos no oferecimento especial do Mercadão dos Acessórios do meu amigo Léo. 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Já que vem por aqui também, participando comigo na programação, o Claudemir também já tá por aqui. O Claudemir, dá pra trazer a participação já agora dele. Deixa eu trazer a participação do Claudemir, já vou trazer mais participações. O pessoal que tá chegando aqui pedindo música no programa. Ou deixa eu pegar a participação do Alan aqui antes de que o Alan. Ô Alan, boa tarde!
1: Presente, meu amigo!
0: Aê, Alan!
1: Estou aqui em busca do Pix. Quero ouvir que ela vai falar assim, ó. Você precisa saber o que passa aqui dentro. Eu vou falar pra você. Toca um Cidade Negra pra nós aí, bem animado. Falar uma coisa, eu não conheço esse Zezão das Abeias, mas esse caboclo já tem um gosto bom pra música, né?
0: Olha aí, ó.
1: Melhor que ele pede umas músicas e dá vontade da gente chorar, rapaz. Ele não chora, aí faz bem.
0: Olha aí, mano.
1: Que ele pediu agora.
0: Zezão! Abraço, meu amigo Zezão também, então. Vamos achar a música Pensamento, Cidade Negra, hein? Tem pensamento? Pensamento. Vamos passar, vou tocar essa música pro Alan. Alan, abraço pra você, amigo. Obrigado pelo carinho, tamo junto aí. Deixa eu cambiar aqui a música que me pediram. Antes de trazer a participação do Claudemir. Ô Claudemir, boa tarde, bem-vindo, Pia.
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Olha a hora, gente. Agora são 13h47, 13h47. 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Vamos lá pro telefone? Vamos com mais participação aqui. Ô, pega lá, Marcão, boa tarde. É, manda a música para nós, estamos na audiência. Alô, o meu amigo Flávio. Aí, Flávio, como que tá? Ótima tarde pra vocês aí, obrigado pelo carinho. Tem um som pra mandar pro Flávio lá? Campei um aí, vamos mandar pra eles lá, né? O Piazada tá lá trabalhando e com o rádio ligado ouvindo nosso programa. Manda essa aí, ó. Essa, ô Flávio, aumenta o volume, escuta aí com o povo, escuta aí, ó. Pega aí, essa aqui. Ah, não, mas não vai começar. Ah, começou. Você não ia começar.

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Aí no domingo, dia 16, a programação começa às 9h com carreata pelas ruas da cidade, conduzida por veículos antigos. 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

0: ao meio-dia. No domingo ao meio-dia tem aquele tradicional almoço festivo, com saladas, churrasco assado, desossado, carne suína, arroz, pães, maionese, farofa e perorê. A partir da 1:30 da tarde, no domingo, aí acontece o binguinho com valiosos prêmios, além de doces e salgados. Festa da Padroeira Nossa Senhora da Glória na Igreja Ucraniana de Ipitanga. O Conselho Paroquial espera por você e sua família para participar nesta super e tradicional festa aqui da nossa cidade, tá bom? 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Estão realizando aí esse evento no sabadão, começando já no sabadão, né? Às 14h, vai até domingo, finalzinho da tarde, tá bom, gente? Você é o convidado especial. 2:03 agora, 2:03. 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Ô, meu amigo Zuza, e aí, como que tá, Zuza? Um abraço, meu amigo Zuza, pessoal ali da borracharia do Zuza. Tamo lá com o rádio ligado, ouvindo a programação. Marcão, sabe aquela música antigona lá do Genival Lacerda? Rock do Gen? Essas antigas, hein, ô Zuza? Manda pra nós curtir aqui, ô Zuza. Valeu, vou campear agora. Vou procurar já essa moda. Ô, minha amiga Gisele Franco, e aí, Gisele, como que tá? Tudo bem? Abraço pras meninas e da Tchalha, tá lá ouvindo a programação. Armandinho, ó, vou campear já, mano. Armandinho, já mando pra vocês, deixa comigo aí, tá bom?
1: Que é isso, meu filho, calma. Eu quero o dance do jegue, DJ Cuca, por favor. Bota esse som arretado, tá?

chegando, 20 reggae da Tramanda, aqui na programação, às 2h11, 2h12. 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Telefone? Vamos lá, telefone. Ô, Marcão, boa tarde, toca aí Chimarrutes pra nós ouvir a programação, passei pra confirmar a audiência. Alô, Aline, daí, tudo bem por aí, tô tranquila, obrigado pelo carinho, tem Chimarrutes, procura lá pra lá. Chimarrutes, acho que nesse computador você vai encontrar, pia. Nesse daí, esse aí, agora pode, apaga essa aí, consegue? Se não tiver ajuda dos universitários aí, não faz nada, né? Chimarrutes. Aí, ó, Chimarrutes achei. Qualquer uma, será agora? Qual que ela quer pra ouvir lá? Mil Poesias, Olha, Olha, Tem Pitanga, Verso Simples? Vamos tocar Verso Simples aí, o Aline. Deixa eu pegar aqui, Verso Simples. Essa aqui, ó. Deixa eu aumentar o volume pra vocês escutar aí. Aumenta o volume lá, vai lá.

0: no nosso WhatsApp. É você quem manda. Peça o seu som agora. 42 999008756.
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galerinha do meu Brasil Baroninho, de volta por aqui na nossa programação, no oferecimento lá dos amigos do restaurante Café Dona Augusta, até as 14h30 servindo almoço. 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Abraço, pessoal, obrigado pelo carinho de vocês aí. 12h23, agora minha amiga Nadir, como que tá, Nadir? Mandar esse som pra você curtir aí, Nadir. Aumenta o volume aí, ó.

0: Chicão. Ô, galera, agora são 2:31. 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

de volta no nosso último bloco, já para fechar a programação, no oferecimento dos amigos ali do da Rede Progresso, Autoposto Rede Progresso. 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Abraço da equipe, obrigado pelo carinho da audiência.

0: Maia.
1: De Maia.
0: De Maia. Bora, bora, bora.
1: De Maia.
0: Deixando aqui agradecendo você pelo carinho, pela audiência. Volto amanhã às 8 horas da manhã aqui na programação do nosso jornal com o Jairo e amanhã às 13 horas nosso programa musical também aqui, tá bom? No show do Marcão. Bronze vem chegando na sequência para comandar a programação às 18h30. Gente, abraço. Deus abençoe a todos. Obrigado pelo carinho. Tchau, tchau. Fui. Valeu.

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9: 3:02.
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1: O cara falou assim, rapaz, não sei o que fazer com a minha sogra. Esse frio aí danado, ela pega, risca o vidro, chora, tá depressiva. Assim, meu Deus, mas você tem que procurar ajuda pra tua sogra. Não. Se continuar assim, vou ter que deixar ela entrar pra dentro de casa. É bem veinho, mas é boa essa.
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1: Uma vez com o caboclo viajando em família, de repente... Parou o cara, foi lá no porta-mala. Ó! Oh! Senhora, vai lá dentro. Se a senhora começar a incomodar, a senhora guarda pro porta-mala. Viajando com a sogra. E daí, gente, tudo bem? Temperatura marcando 15 graus no centro, mas a sensação térmica é de 10 graus nesse exato momento. Sejam bem-vindos. Olha, trabalhador afastado é demitido por justa causa após ser flagrado dançando na Oktoberfest. Mas que danadinho! Funcionário estava afastado por 90 dias após acidente de trabalho, mas ele foi filmado participando de uma festa em Blumenau. Olha, a quarta vara do trabalho de Blumenau, em Santa Catarina, manteve a demissão por justa causa de um trabalhador que foi flagrado participando da Oktoberfest enquanto estava afastado por recomendação médica. Segundo a empresa, o funcionário havia sofrido um acidente de trajeto e deveria permanecer em repouso durante 90 dias. Durante o período de afastamento, porém, ele foi visto na festa usando trajes típicos, dançando e até erguendo as muletas. Após o episódio, a empresa decidiu demiti-lo por justa causa. O trabalhador contestou a decisão na justiça, mas a sentença manteve a penalidade. De acordo com a empresa, publicações nas redes sociais mostravam o funcionário participando das comemorações poucos dias após o acidente. A empregadora também apresentou diálogos gravados posteriormente, nos quais, segundo a decisão, o trabalhador afirmava sentir dores e dizia não conseguir se movimentar. Para a justiça, os registros apresentados no processo foram considerados suficientes para manter a justa causa aplicada pela empresa. 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

vez da minha vida, 5h32, meu Deus, 5h32, passou rápido. Quase hora de embora, já era. 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Alô, meu amigo Dito Procopio, que ligaram curtindo o Botão, um abraço. Daqui a pouquinho tem as mensagens, você já pode programar a sua música também, aqui na 102 FM. Programa do Botudo, é terça-feira hoje, gurizada. 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Alô, meu amigo Dito Procopio, palmeirense, toda a família

0: 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Olha, o Carlos Procopio que tá mandando um abraço aqui. O Carlos Procopio que tá mandando um abraço aqui pro nosso amigo Dito, que está de aniversário hoje. Parabéns, Dito, feliz aniversário, tudo de bom pra você, que Deus te abençoe, que Deus te ilumine, tudo de bom, meu amigo palmeirense, está completando hoje 34 anos, ó, os parabéns, Tum Tum, pra você, Dito!
1: Parabéns, Tum Tum, saúde, felicidade!
0: Deus te abençoe, te ilumine, tudo de bom, meu amigo, obrigado pela companhia, tamo junto, um abraço, Carlos, a rapaziada ligada com o Tino Botura, aniversário do Dito Procopilk, e você que quer fazer uniforme escolar, uniforme empresarial, faça um orçamento agora com o Sassá, entrega mais rápida da região. 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Alô, meu povo, tudo de bom pra você? As meninas do Sassá, sempre com o rádio ligado, sempre ouvindo o Botudo, obrigado pela companhia, tudo de bom aí. O Fala Botudo, beleza? Manda aí um alô pra piazada aqui da torneirinha do Scooby, toque de chão batido pra nós, valeu, é o William, alô rapaziada, lá da torneirinha. A piazada da torneirinha do Scooby, alô moçada, como é que tá todo mundo aí? Um abração pra vocês, bom trabalho, obrigado pela companhia, um abraço pra vocês aí, tudo de bom. Quando eu era criança, eu tinha um amigo do pai que era torneiro mecânico, e daí nós íamos almoçar, daí eles falavam assim pra mim, aonde que nós vamos almoçar, Laco? Mas eu com 14 anos já, nós vamos almoçar no terneiro. É meu manhãozão, assim, sabe? É. Vamos almoçar no terneiro, falava, mãe. É. Mas eu grande, era um baita homem. Vamos lá, rapaziada. Boa tarde pra todo mundo. 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Alô, rapaziada, vai um abração para todo mundo aí, obrigado pela companhia, o Texugo e toda a galera com o radião ligado, curtindo o Botuno nessa tarde. Alô, meu povo! Cadê a galera que ouve o delegado? A maior audiência do Rádio Pitanguense todos os dias, das 3 às 6, aqui na Cine 2 FM. Vamos lá, gurizada! Quem mais tá mandando mensagem pro Botuno nessa tarde? Vou mandar um abraço aqui, ó. Ô, Botuno, fui hoje buscar minha camisa do Brasil, olha que beleza, nossa, de bonito que você tá, da cara do Mariel Martins. Um abraço, Felipe Camargo, tudo de bom pra você. Alô, Aparecida Cruz, Mariel Martins, inclusive... Quando eu comecei a trabalhar no rádio, há 26 anos atrás, o Mariel Martins, né, Mariel, lembra? É óbvio que lembra, né, Bruno? Burro. Ele tinha um programa que era um sucesso, que era Destaques da Noite. Daí eu ia lá aprender técnica, né, pra trabalhar com meu amigo Mariel Martins. E agora vendo tua foto aqui, você tá a cara do Mariel Martins, ouviu, o Felipe Camargo? 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Beleza? Vamos lá, quem mais? A Dulce tá aqui já, boa tarde, os bronzetes. Quem já tá ligado? Diga um oi pro Botuna e daqui a pouquinho tem a gerente da Minimax, a Edi. Vai falar conosco, que o Thiago tá ouvindo lá no turbo. Um abraço, tudo de bom pra vocês. Obrigado pela audiência. Programa do Bronze.
2: Boa tarde, Bronze. Boa. É Lucido, do Barre Planalto. Gostaria de ver uma música de Milionários e José Rico. Tenha uma boa tarde. Deus abençoe. Até mais.
0: Valeu, Lucy. Tudo de bom. Alô, Planalto. Tudo de bom pra vocês. Obrigado pela companhia. Todo o pessoal da Vila Planalto que estão lá conectados com a Amarelinha. Vamos lá, meu povo. O André já mandou aqui um videozinho pro Botulho também. Tá bem lenta hoje a nossa internet, né? Como é que tá a internet aí? A nossa tá bem lenta aqui. Tô tentando abrir aqui um. Falar igual maluquinha. Tô tentando abrir um bagulho aqui, rapaz. Mas tá só girando. Ô, André, tudo bem, André? Fala, Botulho, aniversário do Yang Tuon, meu esposo. Quero pedir prefácio do João Carreira e Capataz pra ele. Alô, Yang Tuon, encontrei você. Ah, então, inclusive foi você, Michele, que eu encontrei com o Yang Tuon lá perto da casa, né? Domingo, você é criançada. Parabéns pra vocês, tudo de bom. E pro meu amigo Yang, feliz aniversário, tudo de bom.
1: Saúde.
0: Obrigado pela companhia.
1: Felicidade.
0: Alô, Yang. Deus te abençoe, Deus te proteja. Obrigado pela audiência. Ele que é bronzeta e você é Botuno, discuto desde criança. Olha que interessante isso, né? Isso é bem legal. Gosto quando ouço esses relatos assim, é bem bacana. Você, eu te ouço desde criança, hoje já é casado, é pai. E continua ouvindo o programa do Bronze. Olha que legal. Yankee, tudo de bom? Vou mandar pra você aí, ó. João Paulo tá ouvindo o Botuno aqui na Funilaria São José, atrás do Super Pão. Alô, pessoal da Funilaria São José, atrás do Super Pão. Um abraço pro João Paulo, meu primo, inclusive, né? O Piau do João. Ô, Piada. Ô, Piada do João Correia. Vamos lá, gurizada, quem mais tá ligado curtindo o Botuno nessa tarde? Ah, hoje é dia de faxina. Olha, a Luana tá fazendo faxina, tomando uma cerveja. Que beleza, hein, Luana? Fica bem louca, hein, Luana? Um abraço pra Luana, que tá fazendo faxina e tomando uma. Botuna ficou louca hoje de manhã fazendo faxina. A mulher, quando quer ficar louca, ela pega e ergue todas as cadeiras em cima da mesa e faz um nó na cortina da sala. Tudo que eu encontrar daqui pra frente, eu vou jogar no lixo. Mulher limpando a casa, vamos lá.
3: Presente, Botudo.
0: Opa.
3: Bora, bora, bora, vamos trabalhar, vamos em busca do Pix aqui.
0: Vamos em busca do Pix, meu amigo.
3: O caminhão passou na rua, balangou as latas na parte dele. Meu Deus.
0: A mãe falava assim,
3: bora já. Trabalhar.
0: A mãe falava assim, vamos que chegou o Rafael. Alô, Alan, um abraço pra você, Felipe Camargo, ligado ouvindo o Botudo, meu amigo Giovanni Ludivig, tá no carro, tá ligado, alô, o grupo do Os Perigosão de Ipitanga. Ali é sua fortaleza, são ouvidos do Botudo. Menos o bafo. Ô, Marilda, tudo bem, Marilda? O Arthur toca cheiro de shampoo pra mim aí, mas é claro que toco. Alô, Graia, ligado, vindo, botando um abraço pra todo mundo aí, ó. Minha mulher deve muito pra mulher do Graia. Aí, algum favor, né, costureira, né? Pensa numa mulher que sempre tem alguma coisa pra arrumar. Tarde da mulher sempre tem alguma coisa pra arrumar, né? Impressionante. Vamos lá, gurizada. Quem tá ligado, gostando, botando, alô, Solange, tudo bem? Tudo bem, Solange? Vamos lá, piazada. Vamos lá, menina. A tarde mais animada do rádio. Alô, Serginho Zé.

0: Boteco do Agnaga, 102 FM. Bom dia, boa tarde, boa noite. Todo dia, Agnaga. De manhã, tarde e noite, só da amarelinha. Ó, quem tá ouvindo o Botudo, eu errei, tô disfarçando. Tem que consertar, né? Tem que improviso. Eu dando bom dia de tarde, né, meu? Ô, Agnaga, tudo bem aí, Agnaga? Alô, Giovanni, pisadinha, todo mundo reunido. Ó, me manda o comprovante da audiência aí. Me manda um comprovante, me manda uma foto, um vídeo do teu rádio escutando o Botudo. Quero comprovante igual o Marcos aqui, ó. Tô mandando o comprovante hoje aí, ó. Comprovante da audiência, imprimo o comprovante, atenção. O comprovante chegando aqui, o Marcos tá na audiência. Alô, Marcos, um abraço.
1: Presente.
0: Inclusive, esses dias encontramos lá na loja do cabelo, com o Marcos. Ele chegou e falou assim: e daí, Marcão? Por favor, né? Bem igual o Marcão, né? Deixa meu irmão gêmeo com o Marcão, pia. E eu na loja do compadre cabelo, chegou o Marcos, deu bom pra tudo, olhou bem pra mim, falou: e daí, Marcão? Falei: daí. Mas sabe que olhando assim, são bem parecidos com o Marcão mesmo. Valeu, Marcos, tamo junto, boa tarde. 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Compadre Agnaga, Boteco da Agnaga, alô Rose, alô Aninha. 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

E a galera do Celeiro, final de semana vai bombar, Éder. 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E o Éder tá com o rádio ligado, curtindo o Botudo agora. Abraço, Éder. Toda a rapaziada da garagem. Obrigado pela companhia. Vai mandando aí o comprovante, vamos imprimindo. Vamos imprimindo a nossa audiência em toda a região. Vamos imprimindo toda a nossa região central do Paraná. 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
0: 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Boa tarde pra você que tá ouvindo a 102 FM em toda a nossa região. O João Paulo Correia falou assim: o Batudo, é verdade que você comeu um carneiro sozinho no final de semana? É verdade, é, Batuda? Um abraço pra você que tá ouvindo o Batuda, tudo de bom aí. Fala, Batuda, toque aí a música. Estamos aqui, ó, em Roncador, Alexandre Jatima, a Série está ouvindo o Batuda. Um abraço pra Lucido também, ó, Luísio. Quem mais tá aqui? Diga lá, boa tarde, Piazada. Vamos imprimir aqui, ó, mandar a foto aqui, ó, Batuda. Tá aí, imprimindo a audiência, ó.

0: Aí saiu comprovando a audiência, vai lá, alô Luiz, um abraço.
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0: Programa do Boturo, todo mundo ligado. Quem fala comigo nessa tarde de terça-feira fria em toda a nossa região que vai se ligando. Vamos lá, rapaziada, boa tarde. Cadê as nossas mensagens do WhatsApp aqui? Sumiu! Apareceu a margarina. Margarina. Dicção horrível. Apareceu a margarina. Eu gostaria de passar margarina no pão. É grosso, já. Margarina com doce. Vai de novo, vai de novo, vai.
2: Ô, Bronze, olha o comprovante escutando o programa.
0: Atenção, olha o comprovante. Vamos imprimindo aí, atenção.
2: Estou matando nessa tarde.
0: Ó, comprovante, saindo comprovante. Margarina. Cadê a margarina?
2: Longe, né?
3: Ô, Bronze, olha o comprovante, escutando o teu programa.
0: Olha o comprovante, tá cortando a mensagem. Vai lá.
3: É uma mão pesada. Toca um porca velha pra mim escutar. Estou mateando nessa tarde fria.
0: Isso, um abraço, meu amigo. Tudo de bom pra você. Obrigado pela companhia. Apareceu a margarina. Tinha um amigo meu que falava assim: que focinho de porco não é tomate.

0: 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O Carlos tá mandando aqui um videozinho, ó, tá aí imprimindo audiência, hein, Batuda? Imprimindo o comprovante, ó. Boa, Carlos. Imprimindo o comprovante de audiência nessa tarde aí, ó. Se você também tá ligado, manda sua foto com o seu radião ligado. Seu vídeo curtindo o Batuda, EcoSpeed, João Gonçalves Padilha, em frente Auto Center Brasil.
1: Se eu tivesse mapa, João.
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0: Alô, meninas da Minimax, obrigado pela companhia, estão lá com o rádio ligado, vamos direto pra loja Mídia Silvana, tem um recado pra você que tá ouvindo o programa do Botudo na Amarelinha, nessa terça-feira, dia 11.
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0: 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Olha, inclusive, eu me passa mal em motel com um amigo. Liga pra esposa pedindo socorro. A mulher descobriu que o marido havia parado no estabelecimento durante uma suposta viagem de negócios a Belo Horizonte. Uma mulher foi surpreendida ao receber na madrugada de terça para quarta-feira uma ligação do marido pedindo socorro após ele passar mal durante uma parada em um motel. Segundo o relato, o homem havia saído de casa por volta das 23 horas informado a esposa que faria uma viagem de negócios para Belo Horizonte. Horas depois, porém, ele telefonou pedindo ajuda. Ao perguntar onde o marido estava, a mulher descobriu que ele havia parado em um motel acompanhado de um amigo. De acordo com a versão apresentada pelo homem, os dois haviam interrompido a viagem para descansar durante o trajeto. A explicação deixou a esposa desconfiada e provocou uma discussão entre os dois. O caso ganhou repercussão depois que a mulher enviou áudios relatando a situação em um grupo de amigas. Ela acreditava que estava conversando apenas com uma pessoa, mas o conteúdo acabou sendo compartilhado e vazou. Os áudios rapidamente circularam nas redes sociais, fazendo com que o relato ganhasse repercussão entre os internautas. É, não vamos julgar, né? Dormindo no carro, rapaz. Não, um pouco estranho dormir no motel, dois cabocão, né? É. Dormir no carro. Não vamos julgar quem somos nós, né? Vamos lá, rapaziada. Programa do Motor. 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Alô, Lucas, alô, aqui no programa do Batudo. E vem aí a festa da padroeira Nossa Senhora da Glória, da Igreja Ucraniana em Pitanga, sábado, dia 15, início às 14 horas, tem pastel, sonho, suspiro e bolo, 17 horas, ou melhor, 19 horas, truco 6, a Divina Liturgia em português, domingo, dia 16, 9 horas da manhã, carreata conduzida por veículos antigos, 10 horas, Divina Liturgia, bênção apostólica, procissão e bênção de veículos e motos, 12 horas tem almoço festivo, saladas, churrascos, assado, desossado, carne suína, arroz, pães, maionese, farofa e perorê. 13h30 tem binguinhos com muitos prêmios, além de doces e salgados. Festa da Padroeira Nossa Senhora da Glória na Igreja Ucraniana em Pitanga. Inclusive no sábado é feriado municipal, feriado de Nossa Senhora da Glória. A Tayane está ouvindo o Batudo. Um abraço. Quem tá na sintonia, o Alexandro. Alô, meu amigo Alexandro, um abraço, Nova Tebas. Toda a região vai se ligando, programa do Bronze. O Bronze, estamos aqui na obra. Leandra Piazada que tá aqui, o Vardeco, o Zezo e o Corvo. Alô, rapaziada. Tamo junto aí, obrigado pela companhia, meu amigo Naldinho, direto lá das máquinas. Alô, Naldinho, como é que você tá, Naldinho? A Maria Miranda, um abraço. Tudo de bom, programa do Bronze. Alô, Rotilde na sintonia. Tudo de bom, Rotilde? Vai lá, meu povo.
4: Boa tarde, meu filho. Aqui é o Lange do Ariel. Toque o Baitaca de Pai pro Filho.
0: Valeu, amigão. Obrigado pela companhia aí. Boa tarde. Vai lá.
5: Alô, Bronze. Eu mesmo. Tamo aí na audiência. Um abraço pra nós, é possível.
0: Alô, Janelinho, Vinte Lobos. Um abraço.
6: Boa tarde pra tudo aqui. Ajuda a Vila Santa Isabel. Quero ouvir a música Toalha Branca. Oferecer a todos os ouvintes.
0: Alô, Vila Maristela.
7: Boa tarde, Bronze. Aqui é o Fuja, louco. Pensa em tocar uma música pra mim. Só levante e só li.

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1: Valeu, amigão. Tamo junto aí. Obrigado pela companhia. Vai lá. Alô, janelinha, tem vídeos novos lá no Instagram, arroba Programa do Bronze. Se você não segue, segue lá que tá bombando o nosso Instagram. Inclusive, tem uma mulher, rapaz, com o carro começou, o carro dela saiu andando sozinho e ela desesperada, correndo atrás do carro, ninguém ajudava, todo mundo filmando, que loucura! Que loucura aquela cena, você já viu isso ainda não? Então veja lá agora, arroba Programa do Bronze no Instagram.
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2: A construtora Tripolone informa que nessa semana ocorrerão duas interdições na rodovia PRC-466. Serão quarta e quinta-feira, das 2 às 5 horas da tarde. Local nessa quarta-feira, entre os KM 190 e 198, região do Arroio Grande e Rio Carazinho. Na quinta-feira, entre os KM 206 e 209, interdições que ocorrerão quarta e quinta-feira, das 2 às 5 horas da tarde.
1: Alô, galera que tá ouvindo o Botudo na Barreira. Vai, um abração pra vocês, obrigado pela companhia. Alô, rapaziada.
3: Confira agora a hora certa. 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
4: 4:51.
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7: Ô, Bronze, toque uma música do Porca Velha pra nós.
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9: Aí não tem pra louco, né, meu amigo? 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

0: comemora seu dia na TV. Qual o melhor e pior programa de TV dos últimos tempos? Ou quando se fala em TV, qual é o primeiro programa que te vem à cabeça? Eu confesso que eu sou muito do rádio lá em casa. Nosso rádio é 24 horas ligado na tomada. Inclusive, às vezes quando vamos dormir, deixa baixinho o rádio, mas é sempre conectado. Mas hoje, que é o dia da TV, qual o melhor e pior programa de TV dos últimos tempos? João, quando você pensa em TV, qual programa de TV que vem na tua cabeça? Fale pro Botura aqui no nosso WhatsApp. E a galera com rádio ligaram curtindo o Botura. Alô, meu amigo Leandro Grosco, sempre na audiência. Alô, família Grosco. Vamos embora, rapaziada, nessa tarde bem gostosa de terça-feira. Você ligado curtindo, delegado. Olha, deixa eu mandar um abraço aqui pro nosso amigo Fernandão. Alô, Fernandão, como é que você tá aí? Um abraço pra toda a rapaziada ouvindo a 102 FM. 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Janta será porco no tacho, haverá premiação, inscrições antecipadas 70-80 no dia. 9900-1752. 9900-1752. Arraia dos Formandos, 14 de agosto às 18 horas. Binguinhos e delícias. Cri-cri, maçã do amor, pastel, bolo quentão, no Salão da Igreja do Rio do Meio. Animação, gaiteiros de família, Nelson e Eduardo Teles. Alô, rapaziada, boa tarde pra vocês que estão ouvindo o Botudo. Alô, meu povo, aí na tua casa também tá oscilando a internet. Hoje a internet tá oscilando bastante aí na nossa região. E na tua casa, como é que tá? Tudo bem? Vamos lá,
1: chamou Carmeiro. 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
2: Boa tarde, Batudo. Manda
0: um
2: almoço pra mim, Batudo.
0: Opa, toalha branca. Toalha branca.
2: Só pra mim ouvir hoje, tô de volta. Só
0: é?
2: Pra ouvir, né?
0: Olha que beleza. Sim.
2: E pra quem tá ouvindo teu programa, então,
0: valeu.
2: Pra tudo que tá ouvindo.
0: Tudo de bom pra vocês, Jussara. Um abraço pro Mirginho também, com o rádio ligado, curtindo o Botudo. Vamos lá, meu povo! Programa do Bronze aqui na 102 FM nessa tarde de terça-feira. 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Ô, Maduro, quando... programa que marcou foi os Trapalhões. Aqui é o Diego. Alô, Piazada Planalto, como é que tá? Inclusive hoje, aniversário do Diego. O Diego está de aniversário. Hoje é o dia da televisão brasileira. E você, no dia da televisão, um programa que marcou. Quando você pensa em TV, qual o programa que te vem à mente? Qual o pior ou melhor programa de TV nos últimos tempos? Eu assistia bastante TV no tempo da Punk, Alf, MacGyver, já faz um tempinho, né? A última novela foi Rei do Gado. Aquelas novelas mexicanas que tinha Maria.

0: O Elton falou assim: quando eu penso em televisão, eu lembro aquele programa que tinha na madrugada na Band, Botudo. Ai, taradão. Nós queríamos assistir a Malhação quando nós era criança e o pai não deixava. Isso daí não é novela pra acabou com homem macho, rapaz. Boa tarde pra você, ligado com o Botudo aqui na 102 FM, no programa do Botudo, no dia da televisão. Pra você, qual o melhor? Quando você pensa em TV, um programa que te vem na cabeça, que te marcou, você pode compartilhar conosco também nessa tarde.
1: Ciumenta é ela. Mulher se casa com homem e decide não mostrar ele nas fotos para evitar que outras mulheres o cobissem, Bronze. Nas fotos do casamento, ela colocou vários emojis para não mostrar o maridão, para ninguém cobiçar ele.
0: É, o primeiro comentário é só não postar. Achei sensato. É só não postar. Boa, que cachorro, Madura.
1: Você lembra, Bronze, daquele sucesso do Gustavo Lima que marcou porque o número que ele cantava na música tinha um dono, Bronze. E aí, o Gustavo Lima foi condenado pela Justiça de Pernambuco a pagar 148 mil reais a um homem que teve o número de telefone divulgado na música Bloqueado, lançada em 2021. Após a música ser divulgada, o homem passou a receber diversas ligações e mensagens, chegando a ter dificuldades até para utilizar o celular, inclusive para o trabalho, viu? A indenização havia sido fixada inicialmente em 70 mil reais, mas o valor aumentou com juros, correção monetária e honorários advocatícios. Além do cantor, a empresa Balada Evento no pagamento, a justiça autorizou o cumprimento provisório da sentença, mesmo com o novo recurso da defesa ainda em determinado, poderão ser aplicadas multa e novas cobranças de honorários.
0: Olha, o programa que marcou Pânico na TV. Agora, Pânico na TV era muito legal. Não sei se hoje, eu acho que o pessoal ia cancelar o Pânico na TV, né? Que os caras, eles eram fora da curva. Outro programa, eu falando por mim agora, um programa que foi bem legal e que acabou, que era bem bacana, gostava de assistir. Lembra, Botão, do CQC? Programa legal, CQC na Band. Era um programa que eu gostava e que pena que acabou. Um programa que marcou também. 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

0: Inclusive, qual que era o programa aí, Batura, que marcou aí hoje o dia da televisão? O Sérgio Malandro. Muito bem. Tinha o Prateado no Pânico, né? Era muito bom. Ele não falava, inclusive. E daí, esses dias eu tava vendo uma entrevista do Edu, e daí, ele não falava, Batura. Daí uma vez o companheiro dele, de elenco ali do Pânico, tentou fazer uma brincadeira, uma pegadinha com ele.
1: Ele falou fininho daquele jeito, fininho.
0: Mas o personagem do Prateado era pra não falar. Naquele dia ele falou, e falou com a voz bem fininha. Programa de TV que marcou pra você. Quando você pensa em TV, qual o melhor programa e o pior? Segredos e Desejos de Emanuele, na Band de Madrugada. Marcou, hein? Tamo juntos, meu querido, meu amigo polaco, Savim. Rapaziada, programas de TV que marcaram no dia da televisão. Eu sou de uma geração que nós não tínhamos TV. Nós não tínhamos TV em casa. E nós tínhamos que assistir TV na casa do vizinho, rapaz. Eu lembro que nós, ali em Palmital, nós já era veinho já. E nós não tínhamos TV em casa. E nós ia assistir a TV lá na casa do Ambrósio Machula. Alô, meu amigo Ambrósio, lá no Cantuzão, um abraço. Inclusive, um programa que marcou, não sei se você lembra, por lá, Batura, tinha Ciúme das Leoas, lembra que era do Gilberto Barro, o programa? Passava no sábado à tarde, aí a Batura tinha Ciúme das Leoas, eu assistia só pra fazer birra, só pra tentar assistir, mas assistia as Leoas, eu falava, Batura, cara, tinha
2: comigo. Ciumenta.
0: Ah, essa aqui da Ciumenta já foi. Vamos lá, rapaziada, programa do Batura, na 102 FM, o Depois do Morango do Amor. Ô, Batura, pode falar pra nós aí desse rolango, o que que é esse negócio aí, Batura? É sério esse negócio do rolango? É sério ou é brincadeira? O rolango, o polaco, vai num rolango ou não? Polaco, você tem coragem de cair num rolango? Vou nada, polaco falou, vou nada. 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Minha garganta tá reclamando desde a manhã. Minha garganta tá reclamando desde a manhã. Essa mudança de clima, né? O 429-884-6074. Lá com os nossos amigos do Igor. Alô, pessoal do Pistão Vira Cambote, um abraço. Depois do sucesso do Morango do Amor, como que é o rolango, Batura?
2: Bronze.
0: É mentira?
2: A nova febre do momento é o rolango.
0: É verdade, Batura? Não, você vai falar na rádio, Batura.
2: Mato. Cumprido.
0: Ô, Batura, cuidado, você vai falar na rádio, mulher.
2: Vai no espetinho, sabe, Bronze? E aí são morangos cobertos com um creme branco de brigadeiro. E aí, um chocolate preto, assim, com algumas ondulações. É o rolango.
0: Foi parceira, né? A Batura parece que gostou de um rolango. Parceira, né? Mulher parceira. Parece que gostou do rolango, Batura.

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7: 5:33.
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em minha peira, quer dizer, levantar poeira, uma onça inventou de parar de fumar. Eu que lute, a mulher mais braba do Brasil, compadre. O senhor conhece? Eu não sei o que faço. Ah, pois eu sei. O Botudo anunciou na rádio lá na 102 o Tratabaque, a venda nas farmácias do Fabrício. Show, ansiedade, irritabilidade e insônia. Compadre, compre pra comadre enquanto há tempo, porque eu conheço a peça. Ah, é verdade, eu vou comprar o Tratabaque antes que ela me dê uma surra. Lá nas farmácias do Fabrício, é pra lá que eu vou.

0: dia na televisão, fale pra mim um programa que marcou pra você, o melhor ou pior programa da televisão brasileira que já teve ou tem até hoje. O programa eu gostava muito, aquele momento do quadro do Domingão do Faustão, eu gostava do Arquivo Confidencial, achava o máximo aquilo, achava muito bacana. Eu gostava também do Sabadão Sertanejo, nossa, adorava o programa do Gugu. João Menino Marciano! Igualzinho, Gugu. Imagina. Programa do Botudo, da 102 FM, 26 anos no ar. Fabiano Transportes! Fala comigo, guri. Você tem cara de assistir o Alfa Teimoso? O Alf sondava as vizinhas, lembra? Queria comer o gato dos vizinhos também.
1: O Victor Tchê não comeu os cachos do vizinho? Alfa Teimoso!
0: Imita igualzinho, né? 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
1: É sábado, Alone Nilos, como é que tá todo o pessoal da festa aí, ó? Qual o programa que marcou no dia da televisão? Conta pra nós!
3: Boa tarde, Botudo, Liseu por cá. Botudo, manda um abraço aí para o meu amigo Adilson. O Adilson aqui do Bom Retiro.
1: Alô, Adilson.
3: É fã do Botudo.
1: Ô, Adilson.
3: Tá tirando leite lá, escuta de manhã, escuta à tarde, todos os dias.
1: Tamo junto.
3: Um abração para ele aí, Bronze.
1: Alô, Eliseu do Posto, ele falou assim, eu gostava da banheira do Gugu, inclusive esses dias eu acho que eu faz muito tempo que eu não assisto TV, gente, mas eu vi alguma coisa na internet, parece que o Celso Portioli, ele tá recriando, eu não sei se foi só aquele domingo, mas ele tava recriando a banheira do Gugu. Não sei se foi, né? Foi só aquela
4: audiência.
1: Aquele domingo, não sei.
4: Fabiano Porcá, sintonizadinho aí na amarelinha, Bronze. Tamo aí, bicado direcionado pro Rio Claro.
1: Rio Claro!
4: Interior de São Paulo, aí, vamos fazer um carregamento aí, Bronze.
1: Vamos lá!
4: Tamo aí!
1: Tamo aí!
4: Repera a patrola e escutando a amarelinha aí, Bronze.
1: Show, show, contigo? Show!
4: E vamos que vamos!
1: Vamos que vamos!
4: Lindo! Pôr do sol aí, Bronze?
1: Ah, maravilhoso.
4: Tamo aí, ó. Presidente Castelo Branco aí.
1: Presidente Castelo
4: positivo.
1: Branco.
4: Positivo.
1: Positivo.
5: Para o seu Silvestre da cidade de Boa Ventura de São Roque.
1: Alô, nosso amigo Fabiano, essa aqui vai lá pros nossos stories, arroba programa do Bronze, lá na Flórida, quem está ouvindo o Botudo, meu amigo Domador. Alô, Domador, fala comigo, diga lá. Vamos ver, fala comigo, Domador. Você tá falando no vídeo?
6: Sim, a todos os ouvintes. Quando se dá 102 amarelinha.
1: Ó, vai o Rafael indo lá pra Orlando, Rafael. Que tal você? Já está internacional no programa, Rafa. Programa do Botudo. Todo mundo ligado, já na reta final do programa.
7: Segue, você.
1: Segue o Bronze aí, arroba Programa do Bronze no Instagram. Compartilhe as piadas do TikTok do Programa do Bronze.
2: Grande rede de academias estuda proibir o uso de roupa curta demais em todas as unidades e o descumprimento pode levar ao cancelamento do plano. É aquela velha história, tudo posso, mas nem tudo me convém, né, Bronze? Regras de etiqueta, de noção básica, mas enfim. Outra questão que entrou também nas redes sociais essa semana, e eu achei muito válido, visto que as coisas vão mudando e parece que as pessoas vão esquecendo ou errando a mão, é na hora de comungar, Bronze, na hora da missa. Sobre as mulheres, especificadamente, na hora de comungar, não estarem com roupas curtas, roupas abaixo do joelho, não usarem decote, nem nas costas e nem na frente, nem com os ombros aparente ou roupas transparentes. É um cuidado.

0: sabe que faz total diferença? Afinal, é a casa de Deus, né, Bronze? Então, assim, as vestimentas, a gente tem que sempre saber, cada local, o que, que deve se usar.
1: Olha, muito bem, vamos lá então, as mensagens dos Bronzetes, hoje falando sobre TV, programas de TV que marcaram ou que você gosta de assistir. É o dia da televisão, Piazara! As novelas antigamente eram melhores, né? É coisa de velho, fala assim, é antigamente, mas as novelas antigamente eram melhores. E ponto final, rapaz. Nós aceitamos opinião diferente. Aqui não tem esse negócio, nós respeitamos tua opinião. O que importa é a nossa. Não tem negócio de respeitar a opinião. Aqui não é democrático o programa. Olha quem tá ligado contigo, boa tudo. O Neido tá lá montando os pneus e tratores. O rádio ligado, curtindo a amarelinha. No Neido, só da amarelinha. Alô, Neido, tamo junto, um abraço. Fala pra tudo aqui. Bruno Pisadinha não lembra de programa de TV. Só vem na cabeça dele, Miss Laranjal. Miss Laranjal, 1990, Pisadinha. O Batudo Zoga Total, Tão Cavalcante. Ah, o Pitbull, é verdade. E esse marcou mesmo, hein? Cuecão de couro, mano! Alexandre Svátiva, sinta sua mordedura, mano! Uau, uau! É, eu imitava, inclusive. Ô, fala comigo, Piti Pitoca! Alô, Celso, lá da reserva, Gustavo Lima, sempre novo! Alô, Valdiré, boa tarde! Fala, Batudo, estamos aqui na Escuta da Amarelinha, um programa que eu gostava de ver, era ART, um desenho do Homem-Aranha, Ação Sem Limites. Já faz tempo que eu não vejo notícias, mas era bom demais, viu? Manda uma bola pra nós, bebê com emergência aí pra nós. Alô, Everson, um abraço, tamo junto aí, ó. Alô, Eduardo Teles, tá ligado com o Dino Botulho, meu amigo Gaiteiro Roncador. A Ângela na sintonia, alô, minha amiga Dulce, tudo bem? Ô, Botuda, ô, Botuda, onde é que era a Giselda? Né? Você tá querendo saber a previsão do tempo? Ah, Giselda, acho que a Giselda tá vencendo. Alô, Cláudio Ascari. Inclusive, o neto dele, o neto do seu Cláudio, ele joga no Flamengo, né, no Sub-12. João Vitor, joga muito, hein? Zagueiraço. Assir Bart, convindo o Botudo. Alô, Assir, Nelson Teles e Andrade. Ô, Botudo, eu cheguei em casa agora, toca a música Rancho do Pé da Serra. Eu gostava de assistir o programa Clube do Bolinha na Bandeirantes. A professora Lourdes, boa tarde, Botudo, todo mundo chimarrão escutando o teu programa aqui, ó. Programa que marcou o Borghetti. Tinha medo. Agora eu assisto o Portioli. Ah, o Borghetti é aquele que bate na mesa. Ah, o Ratinho de que aprendeu com ele, né? Ah, esse é o Borghetti, né? Exatamente. Programas que marcaram época hoje em dia da TV, gente.
2: Opa, boa tarde, tudo bem? Tudo bem, boa tudo. Ah, quero oferecer primeiramente toda a programação aí a todos os ouvintes, em especial as meninas da Casa de Pedra, na Vila Nova, da Pensão Dona Soeli. E gostaria de compartilhar com você os programas da televisão, TV de Pirata, Os Trapalhões, programa do Pânico. Isso marcou a minha juventude, minha adolescência, acredito que de todos nós, né? Grande abraço aí pra todos. Valeu, Bruno.
1: Valeu, Abel Walter. Boa, obrigado pela sua participação. Vamos compartilhando aqui, ó, programas de TV que marcaram. Vamos
3: lá. Boa tarde, boa tudo.
1: Boa tarde.
3: Tudo bem?
1: Tudo bem.
3: Acabei de chegar na cidade agora, já liguei o rádio para ouvir o seu programa ali.
1: Obrigado,
3: Deus abençoe. Ligadinho aqui na rádio, na amarelinha.
1: Show de bola.
3: Um abraço, Bronze. Tudo de bom.
1: Tudo de bom, Leonilda. O Bronze, sem dúvida, o que era sensacional antigamente era...

0: É o único. Hoje em dia, Deus o livre. O velho de novo falando, né? Tá louco hoje em dia, vamos farmar aula aqui, ó. 6-7. Tá fora do contexto, 6-7, falar do nada. As crianças fazem, tem que fazer também. Ô, Gordo, como é que você tá, meu amigo? Um abraço, Felipe Camargo. Ô... banheiro do Gugu tá sendo aqui o programa mais, o quadro mais lembrado de um programa de TV, né? O... só tá comendo maionese domingo assistindo a banheira do Gugu no SBT. Uma vez na escola tive que interpretar a Pit Pitoca. Eu gostava do Castelo Rá-Tim-Bum, Felipe Camargo. Muito bem. Olha aí, ó. A Dulce tá aqui. Oba, todo o patrão do Nelson veio trazer ele pra casa. Esqueceu de deixar ele. Tava levando ele de bordo. Isso que é gostado, acabou, cara. Ah, pensa num caboclo bom de serviço, né, Devaldo? Mas então, beleza. Tá levando de bordo, acabou. Acho que eu vou ficar aqui na casa, bem no fim. Alô, Benildo, boa tarde, Benildo. Vamos lá, rapaziada. Programa do Botudo na 102 FM. Já na sua reta final, vamos deixar tocando as últimas músicas. E nós temos que ir pra casa e vem aí, inclusive, o horário político no rádio daqui 2 semanas.
1: Que maravilha!
0: Vou soltar isso daí, ó. Vamos pra próxima informação aí, Botudo. Aí a mesma informação. Tá igual o Nelson soltando a mesma informação aí, ó. Já soltei essa informação. Vamos lá, gurizada. Quem mais aqui pra nós ir embora? Quem mais mandou mensagem aqui, ó? Daqui a pouquinho, às 7 horas, tem o programa da Botura na 102 FM. Vamos lá, programa de TV que marcou época. Hoje é o dia da TV brasileira. Deixa eu mandar um abraço aqui pro Dr. Leandro na sintonia, um abraço, obrigado pela companhia. Alô, Dr. Leandro Madureira, tudo de bom aí, obrigado pela companhia. Tá carregando aqui, hoje eu acho que na cidade toda, né? A internet tá bem lenta, né, pessoal? Eu tô tentando carregar aqui, mas tô me enrolando e não carrega. O Rancho do Pé da Serra lá pra professora Lourdes, o meu amigo Mão Pesado, eu achava, eu a família dinossauros, tinha o Baby, o Dino, a Charlene, que queria ter uma cauda grande, lembra? Ela pegou e comprou na revista a cauda pra sair com o dinossaurinho. E saíram. E daí, de repente, ela enroscou aquela cauda falsa. Enroscou a cauda falsa. Foi uma decepção do dinossaurinho. Assim, então quer dizer que você não é caududa. Calduda. Ai, não, paremos aqui. Não, ele não quis nem terminar de jantar. Vamos lá, rapaziada. Eu gostava do programa Tartaruga Ninja. E passava vontade de comer pizza. Uma crise que não era fácil, né? Daquela época aqui, ó. Quem que mandou mensagem pra nós aqui? Deixa eu ver. O Piazado das Máquinas, hein? Um abraço. Obrigado pela companhia. Inclusive, esse dia eu tava conversando com o compadre Som. Esse dia daí disse que eu... E daí o pessoal falando sobre o filme do He-Man que tem agora e tal. E daí disse que a piazada tinha o costume de pegar e puxar um pau pra cima assim. E falar assim, He-Man, pelos poderes de Grayskull e tudo mais. E daí, rapaz, que uma vez um piazão se empolgou, rapaz, estavam lá brincando de He-Man. O piazão puxou aquele pau pra cima e falou assim... Xirra. O Pia confundiu o He-Man com a Xirra. Xirra. A Xirra era a mulher, né? Vamos lá, gurizada. Está aqui pra nós. Os gatões eram show. E o MacGyver, eu lembro que eu tive uma bota do MacGyver, inclusive, mas incomodei minha mãe. Me incomodei até que uma vez ela me deu a bota do MacGyver, certo que era cara, né? Se atentou comigo um dia, mas eu não tinha feito nada, rapaz. Pegou e me surrou com aquela bota do MacGyver.
2: Hoje pela Libertadores tem Fluminense às 19 horas e na Sul-Americana, São Paulo e Bolívar. Na verdade, Bolívar e São Paulo, lá na casa deles. 9:30, horário de Brasília.
0: Olha, muito bem, vamos nas últimas mensagens. O Aloysio tá ligado, curtindo, botando um abraço pra todo mundo aí, o Renato tá aqui, ó. Acho que é o corretor, né? O corretor, você falou os trilhões, eu pensei assim, deve ser algo assim dos anos 70. Não quis, mas ele não pode mexer com a idade da pessoa, né? Os trilhões. Eu fiquei pensando, né? Que tá em nós, por causa dos trilhões. Mas o corretor é foda, né, cara? O cara brabo, o corretor, tá louco? Aqui, o corretor Skyporca, aqui, ó. Vou te encontrar aqui da feira e te cobrir de beijos, compadre. O que que você queria mandar? Era a sexta. E assim tamo nós, né, beijo? Os trilhões. Os
3: trilhões. Fala, Botudo. É os trapalhões. Boca de burro
0: escreveu. Eu mais boca de burro, né? De legal, negativo, não positivo, né? Não me liguei.
3: Bros, mas tinha um programa que era do...
0: O qual programa que era?
3: Bros, mas tinha um programa que era do tempo do meu avô, do pai, hein? Tá na TV Diário, o programa do João Inácio Show. Eu gostava quando eu chegava bem no finalzinho, que ele colocava as tigresas pra dançar. Nossa
0: senhora! É mesmo? Eu lembro de um programa, eu nem sei se tem, mas esses dias até a Batuta pensou que era verdade, que tinha um prendido ele, como que é o... Ah, agora não vou me lembrar, mas já vamos, me ajude aí. Prenderam, mas era algo assim, era um marketing que tinham criado, o Júlio, que tinham prendido o Júlio do Cocoricó. Você acreditou nessa aí? Depois você botou, acho que é o Marcos, esse negócio, né? Cocó, cocoricó, Júlio na gaita, nananana. Cocó, cocoricó. Ai, eu gostava desse tio cocoricó.
2: Nessa quarta-feira, Palmeiras e Cerro Porteño pela Libertadores às 19 horas. E quinta, dia 13, Sul-Americana, Santos e Deportivo Macará, Mirassol e LDU às 19 horas. E Vasco e Olímpia às 19 horas também. Cienciano e Botafogo, Sul-Americana, também joga na quinta-feira.
0: Agora, esse corretor, ele tá complicado, né? Na internet, já algumas vezes apareceu pra mim lá, por exemplo, uma amiga minha mandou Feliz Dia dos Pais, apareceu lá, Feliz Dia dos Pais, idiota. Mas que barbaridade, hein, rapaz? Vamos lá, gurizada, diga lá, quero ver.
4: Fala, Botuta, tamo aqui em Guaratuba, chuva.
0: Chuva!
4: Friozinho.
0: É.
4: Curtindo, Botudão. E faz tempo que não vem a pássaro sem ninho lá.
0: É, deu um abraço sem ninho.
4: Pitanga aí pra todo mundo aí.
0: Alô, meu Socolosque, velho animado. Vamos lá, pela encerrando o programa então aqui, ó. A Dulce gostava da Vera Verão. E eu antigamente imitava. Hoje eu não me lembro o timbre da Vera Verão, não quer? Epa, Bichadão! Bichadão! Alô, Florinaldo Medeiros, como é que tá? Caverna do Dragão! E, inclusive, daí chegava no Mestre dos Magos, né? Ô, mestre, a saída atrás daquele busto... Mestre! Mestre dos Magos!
5: Fala, Bronze, boa tarde. Falando em programa, tem que criar criança ali. Assistia muito, é bom dia com o Paninho, né? Ver o Yud e a Priscila gritar Playstation, né? Rapaz, céu. E o programa do Gugu também, né? Viu? Quem lembra aquele quadro lá, De Volta à Minha Terra?
0: De volta?
5: Pegava a família ali de São Paulo e levava lá pro Nordeste, né? Pô, feliz que tava, né?
0: Esse quadro era muito bom, verdade. De Volta pra Minha Terra, nós não perdia um desses, Homestone, e a gente se emocionava, né? Devia a pessoa voltar pra se despedir de todo mundo, e aquela vizinhança fervendo que suco, graças a Deus, tô indo embora, hein?
5: Tem umas lembranças aí, umas recordações aí.
0: É.
5: Obrigado pela companhia. Disso aí, mas eu não tive quando eu era criança. Tem muito mais programa, né? Também.
0: É.
5: Luciano Dovato também, quem que não lembra? Narrador que narrava os futebol também, né? Rapaz do céu. E tem muito mais, né?
0: É.
5: Ah, valeu, Bruno. Tudo bom.
0: Lembra do Luciano Huck fazendo o Lata Velha? A grande maioria era uma decepção, né? Lembra aquele cara que ele fez o cara pro pedreiro que ele fez cheio de tijolos no cara? Acabou com o escordo, acabou. acabou numa decepção do diabo. O cara era cheio de... Era tipo uma parede de tijolo, o cara do homem, né? Lembra? Tipo o cara dos Flintstones. E a Marabalu! Vai lá, programa do Botu, tá indo embora. Faz meia hora que eu tô indo embora. Não sei o que tem, Magrão, mas eu já gosto da amarelinha. Que bom que você gosta. Deus que abençoe, então. E continue sempre gostando de nós. Você lembra da Madeus que fizeram aquele carro, não? Luiz Letreiro, inclusive um abraço pra Marlene. E teve uma moça também que tinha uma moto, daí acho que ele deixou pior a moto da moça. Pensa uma decepção aquela moça. Ô, Botudo, uma vez fui falar que a menina era muito gatinha. O tradutor escreveu muita galinha. Arrumei pra cabeça. Ai, meu pai amado.
6: A moto também, eu lembro da moto. Acabou com a moto da mulher. Quis fazer uma moto meio savana, meio selvagem.
0: Ai, meu pai amado. Exigiu, não sei se é verdade. Tinha, inclusive, um caboclo que tava processando o Luciano por causa disso. Pedro e Bino era muito bom. O Salas tá dizendo aqui. É Cilada Bino! Programa do Bronze!
7: Tarde Bronze, Gaúcho Botudo. Acabamos de chegar do serviço e já estamos ligados aí, sintonizados no programa aí do delegado, doutor. Toque aí pra nós, de Paulo e Paulino. Onde anda você? Ótima, abençoada tarde de terça-feira, delegado Botudo.
0: Inclusive, um cara foi escrever, obrigado a ele, o cara foi escrever pra uma moça, né, dele quis. Né, ser galanteador, daí falou assim, eu gosto de ler. Daí falou assim, uma grande leitoa. O corretor Matos Caboclo, né? Era uma grande leitora, né? Uma grande leitoa. Vambora! Agora vambora! A Botão falou que se emocionava no tempo do Gugu, que o Gugu fazia as pessoas achar as coisas na casa, eles ficavam tipo uma torcida organizada, né? É. Vambora, piazada! Um grande abraço, às 7 horas tem. Voltaremos amanhã, se Deus quiser, a partir das 5 horas da manhã, na 102 FM. Me segue aí, @ Programa do Bronze no Instagram. Lá você vai acompanhar tudo que rola nesse programa diariamente também. Nas redes sociais, você acompanha a nossa programação. O Botudo tá em todas as redes, TikTok, Instagram e Facebook. Segue a gente aí, vai ser um prazer nós também compartilharmos o nosso dia a dia nas redes.
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0: Vambora!
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0: Obrigado a todos que estão aí com o radinho ligado curtindo o Botudo.
8: Quer voltar pra casa.
0: Um abraço pro nosso amigo Nene Loche, final de semana agora tem festa. Amanhã à tarde, inclusive, o Botudo lembra do gordo e o magro, só na bordada. Amanhã à tarde o Nene vai estar aqui, inclusive, falando da festa do final de semana na comunidade ucraniana. Todo mundo convidado amanhã com a participação do nosso amigo Nene. Tchau, pessoal, fiquem com Deus, obrigado a todos. João Paulo Correia, como é que você tá, amigão? O Neizo, essa aqui pra você desmontar mais uns e montar uns 15 pneus de trator. Tchau, meu povo. Fiquem todos com Deus e até amanhã, 7 horas, tem a Botuda. Tchau, gente.

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0: Deus abençoe a todos e desejo uma terça-feira, uma noite de terça-feira abençoada a todos vocês. Está no ar o Ponto de Luz. Lembrando a todos que no final da nossa participação estaremos a realizar a oração em seu favor. Se você deseja receber esta oração, então fica ligado conosco, vai preparando aí a tua água, vai preparando aí os objetos que você costuma deixar próximo do rádio, porque no final nós estaremos intercedendo por você. Porque a palavra de Deus é fiel e Deus trabalha com a palavra. Conhecereis a verdade e ela vai te libertar. Eu venho falar para você, meu amigo e minha amiga, você que está aí talvez triste, amargurado, triste, vazio, você que tem vivido momentos difíceis na tua vida, você que tem passado por lutas, você que tem vivido um momento de turbulências na tua vida, eu venho falar para você que Deus quer te abençoar. Deus quer fazer a obra dele na tua vida. Não se esqueça que nós temos um Deus que está sempre pronto a nos ouvir. É só nós clamá-lo, buscá-lo. Como diz na palavra de Deus, invoca-me no dia da tua angústia, que eu vos aliviarei. Então ele pede para que nós, no dia da nossa angústia, no dia da nossa dor, a gente venha clamá-lo, venha clamar a ele, que ele vai enviar o socorro. Então, ao qualquer momento que você clamar a Deus com sinceridade, com a alma, ele vai enviar o alívio, que é a paz, a alegria, a certeza. Talvez você está aí agora, você antes de começar o Ponto de Luz, talvez você estava carregando aí dentro do teu coração uma tristeza, uma amargura. Talvez o dia de hoje para você não foi um dia de boas notícias, foi um dia triste, mas só de você estar ouvindo um pouco da palavra de Deus, você sente esta alegria, você sente a firmeza da palavra de Deus te fortalecendo, porque a palavra de Deus, ela nos levanta, ela nos anima. Então não se entregue às palavras de tristezas, não se entregue ao momento difícil que você esteja a viver. Levanta a cabeça e olha para os céus, porque tem um Deus que olha por você, porque tem um Deus que está pronto para te ajudar. E esse Deus, ele quer fazer em você o revestimento da sua armadura. É o que nós estaremos a fazer nesta reunião de quarta-feira, a reunião da alma, dando continuidade ao estudo sobre a armadura do reino de Deus, a armadura que é o revestimento da presença de Deus em nós, para que através desta armadura, que é a palavra, que é o Espírito de Deus nos revestindo, para que nós viemos vencer as batalhas que travamos aqui nesta terra, batalhas que é pensamentos negativos, tristezas, amarguras, momentos difíceis. Talvez você está a me ouvir aí e você se sente só. As pessoas te abandonaram, as pessoas te afastaram de você e você se sente só. E é aí que Deus entra, para Deus fortalecê-lo, para Deus te animá-lo. Então invoca-lo, clama a ele. E você pode estar nesta quarta-feira, e um dos horários, nós temos reuniões diárias, 8 horas da manhã, meio-dia, às 15 horas e especialmente a noite da alma, 7:30 da noite, aonde você é o nosso convidado. Talvez você está me ouvindo Um dia você fez parte da igreja e hoje talvez você está afastado, está aí afastado. Mas eu peço para você lembrar do voto que você fez com Deus, de um voto de nunca desistir, um voto de nunca olhar para trás, um voto de nunca abandonar a fé. Então há tempo de você cumprir com o teu voto diante de Deus. Porque como eu falei no começo do programa, Deus trabalha com a palavra e Deus procura pessoas que viva a palavra. Deus está à procura de pessoas leais a Ele. Então, lembra-te do voto que você fez com Deus, da aliança que você fez um dia com Deus. Você que está aí no teu trabalho, você que está aí no teu automóvel voltando para casa, você está aí na estrada, você está aí na parte rural, você está aí na tua casa, você está aí no presídio, você está aí no leito de um hospital, seja onde você estiver, Deus tem lembrado de você. Então volte e pratique a aliança que você fez com Ele, porque Deus quer isto da gente: lealdade da nossa palavra. Então, se prepare para essa semana você se render aos pés do Senhor. Esta quarta-feira você pode dar início a este recomeço, recomeçar a tua aliança. E você que nunca fez uma aliança com Deus, dá início para ter uma aliança com Deus. Acompanhe agora essa chamada e, claro, em seguida, um testemunho de uma transformação de vida. E é isso que Deus quer fazer em você, meu amigo e minha amiga.
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2: Quando nós falamos em figura paterna, a gente pensa em um protetor, um aconselhador, alguém que cuida. E eu não via isso no meu pai. À medida que eu fui crescendo, essa dor só aumentava. Mas não é sobre o físico, sobre o externo. É sobre o interior, sabe? Porque quem deveria ser o meu herói se tornou meu vilão. Eu gostaria de ver um exemplo bom no meu pai. Gostaria de, tipo, dizer, meu pai é um bom exemplo. Mas eu só via péssimos exemplos. Eu via, às vezes, ele saindo, indo pra festas, ele ouvindo funk. E tudo aquilo me trouxe uma dor enorme e me tornou uma criança angustiada. Uma criança que não via alegria nas coisas. Uma criança triste. Eu vi o esforço dele de dar o melhor pra gente. Eu via que ele fazia de tudo pra gente, né? Na parte material, presença, levava pra sair. Não, o que estivesse ao alcance dele, ele fazia. Mas eu envelhecendo aos poucos, eu percebi que era aquilo, era superficial, né? Eu vi os defeitos dele. Comecei a ver os defeitos dele. E tudo isso foi me trazendo uma tristeza. Porque eu procurava alguém pra me espelhar. Eu via aquilo e eu pensava dentro de mim. Eu falei, poxa, eu não quero ser assim.
3: Eu perdi meu pai muito novo, eu tinha 7 anos, e eu não tinha uma... não sabia o que era uma relação de pais e filho. Fui aprender quando eu tive os meus filhos. Mas mesmo assim, dentro de mim tinha um medo de fracassar como pai. Era bar, era droga, prostituição, balada. Comecei usando a maconha, depois comecei a baforar o lança, depois usei a cocaína, depois tomei um doce, que é o êxtase, tomei uma bala, que é ficar numa brisa doida. Só que dentro de mim existia um vazio. Mesmo com toda essa situação de estar drogado, estar ali na brisa, eu sentia um vazio dentro de mim.
4: E assim, eu sabia que meu pai tentava, se esforçava a ser um bom pai, se esforçava a fazer o melhor pela gente, mas eu via que ele sofria com aquilo e conseguia na gente todo aquele sofrimento que ele passava.
3: E eu não imagino que quando eu entrei naquela vida, eu iria trazer tanta dor e tanto sofrimento para os meus filhos. Teve até uma vez que eu, dentro da balada, drogadão mesmo, eu encostei numa pilar e falei, meu Deus, o que que eu tô fazendo aqui? Eu não queria estar naquela situação. Eu não queria estar daquele jeito, sendo taxado como noia, como drogado, como viciado. Só que eu não

0: não tinha forças para poder sair dessa situação. Não tinha força para poder me levantar, me reerguer.
1: Desde pequeno, minha mãe sempre me levou na Igreja Universal para participar da Escola Bíblica Infantil, EBI. Lá era ensinado, não era simplesmente algo para passar o tempo, não era brincadeira. As tias usavam a palavra de Deus para ensinar. Por conta disso, que eu aprendi a usar a fé.
2: E eu e meu irmão começamos a orar pelo meu pai, mesmo criança, porque a gente sabia que aquilo poderia mudar a situação do meu pai, ver uma outra forma meu pai, ver ele com uma imagem diferente e ver Deus através dele.
0: Eu me lembro dos convites que meus filhos faziam para mim, para poder ir para a igreja, chamando eu para poder participar do Dia dos Pais, participar da oração e fazer oração junto. Só que dentro de mim tinha um orgulho, a verdade era essa, tinha um orgulho.
1: Por eu ser muito pequeno, não sabia como funcionava, eu falava do meu jeito. Eu falava, Deus, meu pai tá fazendo isso, tá fazendo aquilo, ajuda ele, visita ele.
0: Eu sabia que os meus filhos oravam por mim. Mas um certo dia, eu fui para uma balada, usei muita droga, e chegando em casa, 5 horas da manhã, eu falei, Deus, se tem jeito para mim, me dá uma oportunidade. E ali eu senti que Deus falou assim, filho, eu te ajudo, eu te dou uma chance. Eu decidi ir até a Igreja Universal e quebrar o meu orgulho.
1: Quando, de repente, eu vejo ele na igreja. Foi uma surpresa para mim, né? Porque uma pessoa que fala que não queria ir pra igreja, que até às vezes não precisava. Jesus ouviu minha oração. Jesus me ouviu.
2: Eu vi que ali, dali pra frente ele iria ser um outro homem, um outro pai, um novo pai. Um homem de verdade, um pai de verdade.
1: É a sensação de você pedir algo pro seu pai, Pai Celestial. E ele falar, ó, tá aqui meu filho, você não pediu tanto? Aqui.
0: Eu sei que na reunião todinha fui chorando. Parece que tinham me feito tanta coisa, tanto mal. E na verdade o mundo me fez tanto mal, tanta coisa. E eu lembro que no dia seguinte, depois dessa reunião, eu cheguei pro pastor e falei, pastor, eu quero me batizar. Foi saindo um peso de dentro do meu coração. Como se Deus estivesse pegando e tirando... Tirando tudo. É o medo, tirando o orgulho, tirando a rejeição. Eu lembro que eu falei pra Deus, Deus, se eu... desculpa. Se eu levantar daqui e continuar da mesma forma, que o Senhor me mate aqui mesmo. Porque eu conheço a verdade, mas hoje aqui eu decido fazer uma aliança com o Senhor de verdade. Dentro de mim, automaticamente, não existia mais vazio, não existia mais complexo, medo.
1: Eu comecei a ver uma mudança na vida dele. Comecei a perceber que ele estava mais frequente.
2: Ele foi largando as drogas, foi largando as bebidas. E foi algo muito rápido, uma decisão muito rápida. Eu não queria um pai milionário, eu não queria um pai empresário. Eu queria que meu pai tivesse o Espírito Santo, que é a maior riqueza que ele poderia receber.
0: E foi aonde ali eu comecei a minha caminhada, a minha luta incessante para ter o Espírito Santo. Porque eu saberia que eu só ia conseguir permanecer se eu recebesse o quê? O Espírito Santo. Eu falei para Deus, Deus, não me deixa me enganar. Pensar que é o teu Espírito e não ser. E conforme eu fui orando, Deus foi falando, não foi no coração, não foi sentimento, não foi emoção, mas na mente. Ele dizendo, filho, eu sou contigo. Filho, eu te aceito. E ali eu dei
3: Tem um abraço tão apertado em mim. E falei, Deus, eu não sei o que o Senhor viu em mim. Eu não sei o que o Senhor viu em mim. Por que tanto amor assim? E eu sei que não tinha ninguém do meu lado. A igreja lotada, mas não tinha ninguém do meu lado. É como se tava o pai sentado na cadeira, eu de joelhos, debruçado no colo dele e falando, Deus, tá aqui, pai, o resto de vida que eu tenho.
2: E aos poucos eu fui vendo a mudança do meu pai, eu fui vendo Deus no meu pai, né? A mudança dele como homem, o caráter dele, como ele comportava, como ele agia. Eu fui vendo ele se transformando totalmente, de verdade. E hoje eu tenho um parceiro, né? Hoje eu tenho um herói a quem me espelhar. Eu tenho alguém que está do meu lado. Eu tenho alguém que me aconselha, que me ajuda. A gente tem paz, tem harmonia, tem união.
4: E ver meu pai transformado, cheio do Espírito Santo, me trouxe uma alegria muito grande, porque aquilo que eu tanto pedia foi concretizado. Deus fez a diferença. Deus mudou a vida dele.
1: Minha maior alegria é saber que meu pai tem o Espírito Santo. Porque acabou vício, acabou droga, acabou balada, acabou essa falsa alegria do mundo. Agora, a alegria verdadeira de Deus.
0: Deus é a maior referência de pai que nós temos aqui na Terra. Porque Ele ensina, Ele cuida, Ele ama. Através dessa referência que hoje eu posso ser um bom pai para os meus filhos. Tem prazer de estar comigo. Hoje eu posso orientar eles. Não trago a tristeza que eu trazia no passado, mas sim a alegria.
2: Eu até me emociono, porque ver o impossível acontecendo na vida do meu pai é impagável.
0: Um dos maiores presentes que eu recebi foi Deus ter ouvido a oração dos meus filhos. Uma oração pura e sincera.
1: Bom, antes eu via meu pai como um vilão, como alguém errado, como alguém a não ser seguido. Hoje eu vejo o próprio Deus nele. Hoje eu vejo um caráter a ser seguido. Eu vejo uma pessoa no qual eu quero me tornar.
2: Só Deus para fazer essa mudança completa na vida do meu pai. E hoje nós somos felizes de verdade.
0: E olha os filhos que o Senhor Jesus me deu, que me enxergam como um pai de verdade. E eu sou muito feliz por isso. Mas eu não troco por nada a minha...
5: E só Deus realmente para transformar uma família. Então seja você testemunha do poder de Deus e da transformação de Deus na sua vida. É só você se entregar de corpo, alma e espírito. E você pode estar conosco nesta quarta-feira, a reunião de salvação. Agora eu quero convidar a todos para estar conosco em oração. Prepare o teu copo com água, porque nós vamos agora realizar a oração em seu favor.
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5: Senhor Deus e Pai, em oração, intercedemos em favor de todos os que estão conosco em oração. Que o Senhor venha fazer a transformação. Só o Senhor pode fazer a transformação na vida dessa pessoa. Pessoas

esta, meu Pai, que tem levantado a sua oração diante de ti, que tem clamado a ti, que tem buscado no Senhor a transformação, que tem buscado no Senhor este milagre. Então opera aqui agora, meu Pai, um milagre de sobre a vida de todos, que a oração dessas pessoas seja respondidas e atendidas pelo Senhor. Consagra a água que essa pessoa segura nas mãos, a água que está no receptor do rádio, esses objetos que essa pessoa colocou próximo do rádio, que o Senhor venha colocar da tua virtude e do teu poder, e quem participar desta água participe do milagre, que esta pessoa está a participar deste milagre, em nome do Pai, do Filho e do Espírito Santo. E se você crê, diga: assim seja, amém. Você que tem da água, beba dela na fé e na certeza que Deus te abençoe. Em nome do Senhor Jesus. Graças a Deus. Agora é você fazer a tua parte, agir a fé inteligente. Nós vamos ficando por aqui. Que Deus abençoe a todos vocês. Até mais. E até amanhã. Fica com Deus.

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4: A gente adora. 79, boa noite. Olha só quem chegou.

sabe a previsão do tempo para os próximos dias? Se tem chuva, se continua friozinho assim, você achou que você ia guardar os casacos já, né? Gente, amanhã é quarta-feira, a mínima é 12, a máxima é 21 graus, não tem previsão de chuva já pra quinta-feira. Começa 1.4 milímetros de chuva, a mínima é 16 e a máxima é 25 graus. Bem quente mesmo, vamos ver, vai ser no domingo com a máxima 27 graus. Mas chuva mesmo tá marcando somente na quinta-feira 1.4 milímetros de chuva e na sexta-feira 16, sábado 3.2 por hora. É essa a previsão do tempo. E domingão, calor, hein? A mínima é 15 e a máxima 27 graus. Como é que foi o seu dia de terça-feira hoje? Que agora tá começando a sua noite na companhia da Aninha. Quero saber se você tá fazendo janta, qual que é o cardápio da sua casa. Tem alguém de aniversário? Me conta, WhatsApp liberado 99008756. E hoje no nosso calendário, eu já adiantei pra vocês ontem, né? Que hoje é o dia do advogado, dia da televisão, que foi o maior fervo no programa do Bronze. Foi muito legal a participação da maior audiência. Qual o programa que mais gostava, qual que menos gostava? Eu, me marcou muito o programa do Sérgio Malandro, A Porta da Esperança. E nós, crianças, ficávamos, meu Deus do céu, é um monstro. Ou quando era o que a criança queria, era uma bicicleta. Nossa, aí era uma realização como se fosse da gente que estivesse ganhando, era muito legal. Já quando eu casei, um programa que eu não gostava nem um pouco era o das Leoas. É, meus amigos, não era fraca de ciúme a dona Aninha, mas graças a Deus melhorou um pouquinho. Não muito, mas melhorou um pouquinho. E aí, o que eu gostava também era daquele programa que o Juju... O Gugu ia na casa das pessoas, 30 segundos pra achar um Colgate. Nossa senhora, era aquela correria. E quando achava, era uma expectativa muito gostosa. Esse é um quadro que eu acho que tinha que voltar. Agora vocês homens, vocês gostavam da banheira do Gugu, né? Ai, meu Deus do céu, aquele sabonete. Escorrega pra cá, escorrega pra lá. Opa! Tinha aquele também de estourar a bexiga no colo do homem, no colo da mulher, né? Nossa, a televisão brasileira sempre muito... Aí o pai, a gente, quando o pai não tava em casa, a gente queria assistir a Malhação. Assistia só os pedacinhos, morrendo de medo do pai chegar. E outro programa que marcou muito também era o Linha Direta. Nossa, eu já namorava o Bronze. Pra vocês terem uma ideia, eram 18 anos mais ou menos que eu tinha quando eu comecei a namorar o Bronze. E eu tinha medo do Linha Direta. Gente, hoje também é dia do advogado, dia de Santa Clara de Assis, dia da televisão, como nós comentamos, dia do garçom, feliz dia do garçom. Vocês, cara, nossos parça, adoro todos vocês, garçons, essa profissão maravilhosa. E que, olha, a gente fica tão feliz quando vê o garçom vindo à nossa mesa, né? Ai, meu Deus, é a minha vez. E nem quando é a mesa do lado, assim, nossa, mas eu cheguei primeiro. Mas tem a questão do tempo de preparação de cada prato também. Não podemos ser injustos, mas de verdade, eu gosto muito dessa profissão, garçom. E eu faço questão de arrumar minha mesa quando eu vou. Lanchonete, restaurante, seja onde for. Ah, não é elegante arrumar a mesa? Pois então, não sou elegante. Eu arrumo a minha bagunça sim. Hoje é o dia do garçom e dia do estudante. Beijo, Alana. Alana representando todos os estudantes hoje. E eu vi uma enquete bem legal agora há pouco. Um cara que eu gosto, falando assim, ó. Por quem você defenderia? De qualquer coisa, você sabe, você coloca a mão no fogo e você defende. Aí eu achei interessante que o cara falou assim, ó, minha filha ainda é pequena, mesmo caso lá em casa. Como a Alana ainda é criança, está em formação, a gente tem que ensinar acima de defender de qualquer coisa, né, Alana? Você sabe que nessa parte a mãe é um pouquinho chata, porque eu gosto, certo é certo, errado é errado, e a mãe nunca vai concordar com brincadeira que não tem graça, coisas que não são legais, a mãe não concorda nem de brincadeira. Mas o Bronze é um cara que eu defendo, não é por nada. Mas o que ele falar, eu não preciso nem deduzir nada. Se ele falar que é A, é A. Se ele falar que é B, é B. Eu confio de olhos fechados e defendo sempre com unhas e dentes. 7h13, amanhã também é Dia Nacional dos Direitos Humanos e Dia Mundial do Elefante. Como é que foi, hein? Me conta como é que foi a sua terça-feira, como é que tá sendo a sua noite, o que que você tá fazendo? Hélio Braz já tá chegando por aqui. Deixa eu mandar um beijo pro Hélio. Hélio, o que que é isso? Deixa eu abrir a imagem do Hélio aqui. Ah, é o perfume, achei que era vodka. É o nome do perfume. Olha, vodka extreme, porque vai, né, pra perfumaria os nomes, assim, da culinária. Já vi também nos cabelos. É, eu vi um muito interessante, maisena, e ele passar no cabelo. O Hélio foi buscar o perfume dele que ele ganhou domingão. O especial Dia dos Pais ganhou da Spa Cosméticos. Um beijo, Selma. Obrigada por essa parceria maravilhosa. O Hélio Braz foi o ganhador do perfume e é o vodka extreme. Um abraço, Hélio. Vai andar por aí mais cheiroso ainda. Feliz, amigo da Botuda. E aí, quando o pessoal falar, Hélio, como você tá cheiroso? Aí você fala, pois é, ganhei da minha amiga Ninha. Você faz o comercial, hein, Hélio? Um abraço pra você. Alô, Carol, Caroline Blasio, 5 encruzilhadas, sintonizadas e quer ouvir com a Botuda?
áudio com Diego e Vitor Hugo. Um beijo pra você, Carol. Excelente noite. Alô, Dulce. Dulce, eu adorei a história do Nelson. Cara, amei. Aí eu pensei assim, em contrapartida, a timidez do Nelson, né? É, eu gostaria de ficar na minha casa. A minha morena me espera. Ah, Dulce, que legal. O patrão do Nelson foi levar o Nelson na casa e acabou levando o Nelson de novo. Ah, eu amo ter vocês aqui. Vai chegando a Texana 37, é o meu número.

compadre! Alô, compadre Juliano, tô sabendo que tem uma costela guardada esperando por nós aí no Biongo. Ai, meu Deus do céu, agora eu tô numa ansiedade. Você sabe, né, compadre, que mulher com ansiedade come dobrado. Um abraço pra você, compadre Juliano. Alô, comadre Simone, no batidão lá no canto sintonizado com a batuda. Um abraço pra vocês, até logo. Esse mês, compadre, é o aniversário da comadre Simone, a minha comadre virginiana, os homens é que lutem. Mas ó, em contrapartida, que o pessoal fala bastante mal do signo. Até se a Gleice estiver ouvindo, a Gleice, me conta que eu vou falar algumas curiosidades sobre os signos. O lado legal e o lado não tão legal. Por exemplo, o virginiano, ele gosta da casa organizada, é muito prestativo. Se você falar assim, ó, Botuda, se consegue pegar a lua ali pra mim, eu vou tentar. Eu vou conseguir, não sei, mas que eu vou tentar. Incansavelmente, eu tentarei. A gente é muito solícito, a gente ama oferecer ajuda na mesma intensidade que tem vergonha e dificuldade de pedir ajuda. Olha só que bacana. Mas isso é uma coisa legal. Eu amo a possibilidade de você ajudar. Algumas vezes, inclusive até eu. Se eu vejo alguém, por exemplo, assim, acabou a bateria do carro, a pessoa tá ali, ó, sozinha, tentando empurrar o carro. Às vezes a esposa tá junto, às vezes tá dentro do carro. Eu falo, amor, ele nem precisa, mas você sabe, né? A gente é ansioso. Eu falo, amor, vamos ajudar. E esses dias também, já faz um tempinho, em frente ao Pérola, um carro parado. O Bruno estava lá do outro lado da rua, não viu. Os caras estavam empurrando o carro, pois eu fui junto. Eu fui, ninguém me manda. Eu acho que a gente tem que saber a nossa parte no mundo, porque tudo que você faz de bom, você não faz pensando em recompensa, mas o que você faz de bom volta pra você. E isso tem que ser genuíno. Não é fazer, ó, o que eu tô fazendo aqui, ó. Não, daí não adianta nada. Tem que ser porque você é assim. Então o virginiano é de coração uma pessoa que gosta de oferecer ajuda. Agora, a gente não gosta de gente entrão. Aquela pessoa que quer obrigar você a fazer as coisas, daí não. Porque daí não é genuíno. A gente gosta de oferecer, a gente vê que a pessoa tá precisando. Agora, a gente não gosta também, assim, ó, de gente que não valoriza o que a gente faz. Isso é muito chato, porque é uma decepção pra nós, virginianos. Porque assim, ó, eu te dou o mundo se você quiser. Eu dou. Mas assim, gente ingrato, gente mentiroso, prometeu e não cumpriu. Ai, ai, ai, pra nós não serve, né, comadre? Comadre Simone. E nós, virginianas, amamos cozinhar para os nossos maridos. Só um marido, né, comadre? Você com o compadre Juliano e eu com o Bronze. Um abraço. E o Juliano falou que até ele tá ansioso pra essa costela que tá guardada pra nós. Um abraço, compadre. Tudo de bom pra vocês. Um abraço da sua amiga da rádio, da sua comadre Aninha. Um beijo, comadre Simone. Tá aqui a comadre Simone e é o aniversário dela esse mês, gente. Ai, vai ter que sair essa costela. Aconteça o que acontecer, né, comadre? Nem que seja uns dias antes, uns dias depois, pra gente ficar assim no happy hour. Só achando uma brecha pra comer a costela, comadre. Ah, essa costela, minha comadre. Oh, que costela gostosa. É dia 24 o aniversário da comadre. Comadre, você deve ter percebido que realmente fugiu a data, porque, gente, é muitas datas. Agora, pior que esquecer a data da comadre é esquecer a data de que dia mesmo que você faz aniversário, filho. Não, daí é complicado. E lá em casa, ó, eu tenho muitos sobrinhos. Até perdi a conta, comadre, porque a minha irmã Joselma, ela tem 4 filhos. Os gêmeos, que foi aniversário agora dia 5, o Romeu e mais o Ravi. Aí o John tem o Caio, o Som tem a Maria Laura. O meu irmão Anderson, que é o Som, tem a Maria Laura. Aí a minha irmã Eliandra tem o Jonathan. A minha irmã Joelma tem o Pedro e a Nicole. E a minha irmã Nene tem a Eloísa. Você acha que eu lembro de todos? Não tem como, é muita gente. Mas ainda mais CPF, telefone. Não tem como a gente lembrar.

4. E o meu aniversário é mês que vem, dia 15, o aniversário da Votuda. Um beijo pra vocês, compadre e comadre. 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Inclusive a Jô tá chegando por aqui. Um beijo pra você, Jô. Tá curtindo a melhor programação do rádio. Obrigada, minha queridona Jô. 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Jô, sabe o que tava mais machucando meu coração hoje? Você quer saber, Jô? Que a gente disse não pra pizza de sorvete. Nós já estávamos cheia, tomamos 4 litros de coca, pizza de calabresa, estrogonofe, bacon. Quando chegou a pizza de sorvete, foi duro, mas eu tive que dizer não. A Jô também, eu não vou me perdoar, Jô, a gente vai ter que repetir. Ah, a gente vai. Alô, minha amiga Carol, 5 encruzilhadas, programou essa aqui, ó.

0: forma, gente. Encontrei um macacão parecido com o da Valéria. Comprei e não me serviu. Não, aí, cara. Esse é um evento que acontece na vida da mulher que não é fácil, homem. Mas a bicha é bonita, né? E é legal uma música que ela canta com o Gustavo Lima e tem outros participantes, o Leonardo, me fala a memória quais os outros, mas todos ficam olhando pra ela assim, porque além de ser linda, ela canta demais. Eu acho sensacional. Valéria Barros do Batidão, boa noite, ouvinte 102. Hoje você que tá mandando sua mensagem pra Botuda, 99008756, vai concorrer ao nosso tradicional rodízio, tradicional, tipo festa, né? A nosso tradicional rodízio de terça-feira lá da Atleticana. Você sabe, na Atleticana, toda quinta e toda sexta tem rodízio. E hoje tem sorteio pra você que mandar sua mensagem. Um rodízio é por conta da Aninha. 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Só de pizzaiolo, gente, são 13. 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Um abraço pra Vera Lúcia, lá da Pitanguinha. Um beijo, Vera. Me conta, teu marido tá melhor? Já tá em casa, Vera? Boa noite, minha queridona Vera Lúcia. Pitanguinha, sintonizados com a Botuda. A minha amiga Val, Valdineia Martins, da Planalto. A Eva Regina, sintonizada com a Botuda. Lá no Conjunto Santa Rita, que ouvi a música Cheiro de Culpado. Faz tempo que não toca. Vai tocar já já pra você, tá bom, Eva? Alô, amoroso, o que que é isso? Gente, o amoroso acendendo a churrasqueira em plena terça-feira. Se eu fosse tua vizinha, amoroso, eu ia caçar briga com você. Ou eu ia chegar passeado nada. Ah, mas não pode terça-feira sentir cheiro de churrasco na casa dos outros. Isso não se faz, amoroso. Que delícia, um abraço, meu amigo amoroso. Churrasco na casa do amoroso em plena terça-feira. Tá bom aí, hein, amoroso? Alô, Aninha. Alô, Elô. A Antonelli também, que gosta da Ana Castela. A Aninha já gosta do Pedro, Paulo e Alex. Um beijo, Zélia, da Pitanguinha. Alô, José. O José tá concorrendo ao rodízio de pizza da Atleticana. Um abraço, meu amigo José. Sintonizado, deixa eu ver aonde que ele mora, na Planalto. Alô, Rosângela Silva, um beijo, confirmando a audiência. Tá todo mundo aqui, ó, no WhatsApp da Botuda. Já já eu mando um beijo pra todos vocês. A Jéssica Latsuki tá chegando. Oi, Botuda, tudo bem? Manda uma música pra nós, uma que combine comigo. Ai, eu vou achar uma música linda pra você, Jéssica. Já já eu vou mandar uma moda maravilhosa pra você que sempre tá curtindo a Aninha.
1: Minha amiga Botuda, Daniel Mirando por aqui, tamo na escuta, saindo fazer uns cuidos depois do serviço e ouvindo a 102, ouvindo a Ana Maria. Aquele abraço.
0: Um abraço, meu amigo Daniel Miranda, São Paulino, e hoje tem São Paulo, né, Daniel? Engraçado é que nós já estamos desiludidos, então se perder de novo, a gente já tá até acostumado. Um abraço, Daniel Miranda, hoje tem São Paulo na Sul-Americana. 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

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Agora, se uma coisa que nós virginianos somos também, é muito críticos com a gente mesmo. A gente pega o nosso dedinho assim, aquele que as pessoas normalmente apontam pros outros.

expulsa. Tipo, escuta aqui, ó, você não pode errar, você não pode faltar, você tem que fazer. 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Um beijo, hoje é folga da Luana. Eu ouvi dizer, um passarinho me contou, um passarinho, coisa mais linda do mundo, me contou que estava, eu escutei na rádio, que você estava limpando a casa tomando cerveja, Luana. Mas que tal? É outro patamar.

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Alô, Marilva. Alô, Cristiano Marcos. Um abraço, Cristiano. Já tem tua moda aqui no Batidão da Botuda. Alô, Marlene. A Marlene também tá ligadinha com a Aninha. Um beijo pra você, Marlene. A Ivone Siebre. Botuda, manda uma moda pra nós. Caminhonete branca. Tudo de

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1: Aí, Júnior, o que será que tinha naquele áudio, meu irmão?
2: César, eu também quero saber, viu?

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trabalho. Um abraço pro Neizo. O Neizo tá começando as atividades. Ai, com essas atividades, né, Neizo? Ui, que coisa mais gostosa. Essas atividades, ó. Essas atividades.

Aparecida, um beijo. Como é que foi seu dia, hein, Maria? Alô, Cristiano. Ó, o Cristiano programou a música dele, que é do... Vamos ver aqui, ó. Pedro Brito, tô procurando um sistema, que nós temos dois sistemas. Se eu não encontrar, eu vou mandar pra você. Fred Fabrício já tá programado, inclusive, porque você não tem o A, tem o B. Amor, tu não trabalha com o plano C, é o A ou B. Tudo a ver, né, Cristiano? Esse bem embolado que eu meti no ar agora. Um abraço pra Cida do Cascata, sintonizada. Botuda, tem amanhã médico em Guarapuava. Ah, com certeza, Cida. Nossa, que honra. Eu adoro quando vocês falam pra eu rezar por vocês, porque eu também gosto de pedir. A minha amiga Jo, a Rô, eu sempre troco, Vocês têm que se acostumar, gente, porque eu troco o nome de vocês mesmo. Mas eu não troco por nada também, só o nome. E a Rô da academia disse que ia rezar lá na igreja sexta-feira. Eu falei, Rô, coloca meu nome em oração, porque é tão gostoso essa intimidade. Eu acho.

0: certo, viu, Cida? Boa noite, dona Neuza.
1: Oi, Batuda, tudo bem? Aqui é a Neuza de Cândido, mande a música aqui pra mim, estou na escuta, última noite, beijo, tudo de bom.
0: Dona Neuza, tá frio aí também, dona Neuza? Voltamos com os casacos, voltamos com as botonas, as botas agora eu não deixo mais que eu amo botas, mas os cobertores, né? É um morro de cobertor, aí vai se virar, e eu... para de se virar, vira e leva tudo. Alô, Nelson, Nelson Tênis está sintonizado com a Botuda, tomando uma gelada, né, Nelson? Queridinho do patrão. Mas já é gostoso, né, Nelson? Fala a verdade.

0: Acredição. Ô, Neiso, tem o que mais aqui na tua forma, Neiso? Deixa eu abrir a forma aqui que eu uso. Olha, Neiso. Eu tô precisando marcar esse oftalmologista que é sexta-feira na Ótica Cedelândia. É mandioca frita? Me conta se é mandioca frita ou se é um balão que a motuda tá dando.
1: Menino, chega aqui, chega aqui. Pra gente cantar juntos, vai, por favor.